0: 8% em relação ao mesmo período do ano passado. Luana Karen, para a Voz do Brasil.
1: Parte dos recursos das casas de apostas online, as bets, será destinada ao fundo de aparelhamento e operacionalização das atividades FIM da Polícia Federal.
2: Criado em 1997, o FUNAPOL se destina a financiar gastos com operações e aparelhamento da PF, como armas e veículos.
3: Agora é lei. Parte da arrecadação com as apostas de cota fixa, as conhecidas bets, vai reforçar o caixa da Polícia Federal. O dinheiro vai para o FUNAPOL, o Fundo para Aparelhamento e Operacionalização das Atividades FIM da PF. O fundo foi criado em 1997 para financiar a infraestrutura, os custos de operações e a modernização de equipamentos da Polícia Federal, como veículos e armas. A nova lei autoriza ainda a destinação de recursos do FUNAPOL para o custeio da saúde dos servidores da Polícia Federal. O texto da lei nasceu de uma medida provisória enviada pelo governo federal, que foi alterada e aprovada pelo Congresso Nacional. O repasse da arrecadação das bets vai ocorrer de forma gradual: 1% em 2026, 2% em 2027 e 3% a partir de 2028. Além disso, a lei autoriza o governo federal a repassar até 200 milhões de reais ao FUNAPOL ainda este ano, usando recursos livres do Tesouro Nacional. Além da fatia vinda das bets, o fundo conta com outros recursos para cobrir os seus custos globais: transferências voluntárias de entes federativos ou de organismos internacionais e doações de pessoas físicas ou jurídicas, nacionais ou estrangeiras. Luciana Colares de Holanda, para a Voz do Brasil.
1: O Conselho Nacional de Política Energética aprovou novas regras para a comercialização do gás natural no Brasil.
2: Com isso, fica permitida a venda direta do gás natural pertencente à União por meio de leilões.
1: Os detalhes você vai ouvir agora na matéria de Márcia Fernandes.
4: Com as novas regras para a comercialização do gás natural no Brasil, fica permitido que a União leiloe o gás e, assim, outras empresas explorem, vendam e distribuam o produto. O gás extraído do pré-sal e que pertence à União poderá ser comercializado pela Empresa Brasileira de Administração de Petróleo e Gás Natural. Para isso, estão previstos dois leilões, um deles ainda para este ano, como apontou o ministro de Minas e Energia, Alexandre Silveira.
5: Vai sim, nos leilões de curto prazo, que são abertos, servir as térmicas do setor elétrico, e os leilões de longo prazo ficaram destinados à indústria de base nacional, que é a indústria da cerâmica, a indústria do vidro. Vai ser o primeiro e fundamental passo para que as nossas infraestruturas sejam melhor utilizadas a favor do Brasil.
4: O gás natural pode ser usado como fonte de energia em casas, comércio e indústrias. Com a mudança, ficará permitida a venda direta do gás natural da União ao mercado, com prioridade à indústria de base, inclusive nos setores químico e siderúrgico. Reportagem Márcia Fernandes.
2: O que pode influenciar a próxima safra brasileira? Clima, custos de produção, mercado internacional e mudanças nos hábitos de consumo estão entre os fatores que entram no radar do setor.
1: Em Brasília, um encontro reuniu especialistas e representantes do agronegócio para discutir os cenários para a safra 2026-2027.
6: Antes da próxima safra chegar ao campo, uma série de variáveis já começa a ser observada. O comportamento do clima, a oferta de fertilizantes, as condições do mercado internacional e até o que o consumidor quer colocar no prato podem interferir nas decisões de quem produz. Em um cenário de mudanças no comércio global, especialistas também acompanham fatores que podem influenciar o fluxo internacional de alimentos. Um espaço fundamental para o agronegócio brasileiro, destaca o ministro da Agricultura e Pecuária, André de Paula.
7: Nós somos importantes do ponto de vista econômico, 38 milhões de brasileiros trabalham com o agro, mas nós temos um papel de enorme relevância do ponto de vista social também.
6: O Outlook Agro Brasil reúne em Brasília representantes do setor público, da iniciativa privada e especialistas para analisar diferentes cenários para o ciclo 2026-2027. A programação inclui debates sobre logística, abastecimento de insumos e gestão dos riscos climáticos. Também entram na discussão os fertilizantes, que têm impacto direto nos custos de produção, as transformações no consumo de alimentos e os desafios do cenário internacional para o setor, explica Laudemir Miller, presidente da Apex Brasil.
8: O aumento de tarifa não ajuda na previsibilidade, inclusive aumenta a incerteza. E o Brasil se coloca justamente no caminho diferente. O Brasil se coloca como um parceiro estável, como um parceiro que negocia.
6: No fim, a discussão volta para quem está no campo. Representantes de setores como proteínas animais, carnes, óleos vegetais, algodão, etanol de milho, cafés especiais e frutas apresentam as expectativas para o comércio internacional. As análises também buscam apoiar o planejamento de produtores, cooperativas e empresas para a próxima safra. A representante do setor privado, Tânia Regina Zanella, diretora executiva da Organização das Cooperativas Brasileiras, defende que todos os segmentos precisam estar unidos na busca de soluções para os desafios do setor.
9: Mas os desafios não são só os de hoje, e sim daqui a 5, 10 anos, como que a gente está pensando e preparando para esse futuro? Qual o norte de gestão de risco para o campo? Qual será a política de diversificação de mercados? Aí todos os nossos embaixadores que estão presentes, parceiros do setor produtivo agro aqui no nosso país, para garantir que tenhamos sempre, cada vez mais, as portas abertas.
6: Mais do que antecipar números, o evento propõe um exercício de entender o que o campo brasileiro pode encontrar pela frente e como o setor pode se preparar para diferentes cenários. Reportagem Pablo Mundim.
2: Após participar do encontro de agronegócio, o ministro do Desenvolvimento, Indústria, Comércio e Serviços, Márcio Elias Rosa, afirmou que o governo brasileiro vai tentar uma nova negociação com os Estados Unidos para diminuir a lista de produtos que foram sobretaxados.
1: Neste mês, os Estados Unidos aplicaram novas tarifas para produtos brasileiros que entram no mercado norte-americano. Essa lista atinge 23% dessas exportações.
10: O que nós vamos discutir a partir do mês de agosto, no momento em que for possível, não é? A ampliação da lista de exceções, a eventual redução de tarifas, a rediscussão do mérito, a discussão muito improvável, mas a rediscussão do mérito, e o Brasil, como volto a dizer, está aberto para negociação.
2: De acordo com o Ministério do Desenvolvimento, Indústria, Comércio e Serviços, cerca de 52,7% das exportações brasileiras para os Estados Unidos não estão alcançadas pelas sobretaxas.
1: Nessa categoria estão, por exemplo, café, carnes, ferro fundido, aeronaves, suco de laranja, frutas, vários produtos químicos e a maior parte das exportações de celulose.
2: Hoje é Dia Nacional e Internacional de Combate ao Tráfico de Seres Humanos. Um crime que envolve falsas ofertas de emprego, promessas de estudo no exterior e oportunidades divulgadas nas redes sociais que podem esconder situações de exploração.
1: Em 2025, o protocolo operativo padrão de atendimento às vítimas brasileiras de tráfico internacional de pessoas do Ministério da Justiça e Segurança Pública identificou 84 vítimas brasileiras.
2: Mas esse é um crime em que há subnotificação, o que indica que o número pode ser muito maior.
1: Mais da metade das pessoas identificadas no ano passado tinham sido levadas ao Camboja, na Ásia, para serem exploradas em centros de golpes virtuais.
2: Esse é um tipo mais recente de destino do tráfico de pessoas. Mas existe também o tráfico para outros tipos de trabalhos forçados, exploração sexual, adoção ilegal de crianças, entre outras modalidades.
1: Os dados sobre raça e cor mostram que pessoas pretas e pardas constituem a maioria das vítimas nas bases que coletam essas informações.
2: Homens costumam ser mais traficados para trabalhos análogos à escravidão e mulheres para exploração sexual.
1: Mais cedo, nós conversamos com a ministra substituta do Ministério dos Direitos Humanos e da Cidadania, Caroline Reis, sobre esse tipo de crime, como denunciar e que precauções podem ser tomadas. Acompanhe.
11: Olá,
1: ministra, seja muito bem-vinda à Voz do Brasil para a gente falar desse tema que é tão sensível, né? Que é o tráfico de pessoas. Eu queria que a senhora começasse falando para a gente quais são as formas mais comuns de tráfico. Para quais finalidades o tráfico de seres humanos é mais comumente utilizado? É trabalho? Prostituição? Quais são os tipos mais comuns?
11: Bom, os tipos mais comuns são para exploração sexual, né, em geral, de mulheres e meninas, também para exploração de trabalho. Então, muitas pessoas são tiradas dos seus locais para ter esse trabalho forçado, sem garantia de dignidade e de direitos, né, trabalhistas nesses locais em que eles são forçados aí. E também para fazer outras questões relacionadas a coisas forçadas, né, nesses outros países.
2: Ministra, é muito comum que as vítimas sejam atraídas por um sonho, né? Promessas de conhecer o mundo, de ter um emprego dos sonhos, de receber valores muito vultosos, né? Quais são os sinais de que algo pode estar errado na proposta?
11: Geralmente, propostas que são muito atrativas e que tenham, assim, vantagens muito grandes, sem grandes retornos, elas devem ser tratadas como um risco. Então, as pessoas devem verificar altos pagamentos, poucos direitos que são providos, retornos que sejam muito altos, parte dessas promessas de outras pessoas. Isso indica riscos de tráfico de pessoas.
1: Bom, ministra, a gente conversou mais cedo com a Cíntia Meirelles, que é presidente no Brasil da organização não governamental Êxodos, que é uma organização especializada em tráfico de pessoas. E ela falou sobre a importância das pessoas denunciarem quando elas desconfiarem. Vamos ouvir e aí depois eu sigo com a nossa conversa.
12: Na dúvida, a família tem que denunciar, ainda que não consiga fazer com que a pessoa que está iludida acredite. Denuncie. O segundo ponto é trazer a razão e a lógica. Então, por exemplo, se alguém recebe uma proposta de trabalho e essa empresa está pagando esse passaporte, pergunte se a empresa tem um documento oficial, um contrato assinado. Ao mesmo tempo que essas pessoas são aliciadas pela internet, elas podem utilizar a mesma internet para fazer uma verificação simples. Se essa pessoa existe, se existe um contato dessa empresa, se existe um site dessa empresa, se essa empresa aplicou um visto de trabalho. Porque, assim, outro detalhe: ninguém sai do Brasil para ir trabalhar em outro país sem ter um visto de trabalho em seu passaporte. E sempre canais de denúncia. É muito importante denunciar.
1: Ministra, quais são os canais de denúncia, então, que ela menciona aí, né? Quais são os canais de denúncia disponíveis no Brasil? E para brasileiros que possam estar nessa situação fora do país também, como eles podem procurar ajuda?
11: O principal canal de denúncia é o Disque 100. O Disque 100, ele é coordenado aqui pela nossa Ouvidoria Nacional dos Direitos Humanos, mas o canal do Disque 100, ele pode ser acessado por várias formas, tanto ligação, como WhatsApp e também pela internet. Então, a pessoa em qualquer lugar do mundo, ela pode acessar o Disque 100. Esse serviço, ele funciona todos os dias da semana e também 24 horas por dia.
2: Existem outras dicas de autoproteção também para quem está indo viver uma experiência de trabalho no exterior, por exemplo, compartilhar o roteiro de viagem com a família, manter cópia de documentos, alguma coisa assim?
11: Sim, o mais importante é a pessoa verificar bem a proposta que está sendo oferecida, desconfiar de propostas que são com muitos benefícios e poucas exigências, né? Em troca, e a pessoa deve manter contato perene, né, constante com a sua família, falando sobre o roteiro da viagem, falando sobre as formas e por onde ela esteja passando, e jamais dar documentos para que fique aos cuidados de um terceiro.
1: E aí, lembrando também que a pessoa pode deixar cópias também dos seus documentos pessoais aqui no Brasil com a sua família, né? Para tentar também ter aí um pouco mais de garantia, né?
11: Isso mesmo. Isso é muito importante. As pessoas que estão aqui no Brasil, familiares, amigos, é muito importante que eles estejam sabendo sobre a viagem, sobre os passos dessa pessoa e também mantenham documentação, mesmo que seja cópia, aqui no país.
1: Agora, ministra, mesmo já estando em situação de exploração, pode demorar para que a pessoa identifique que tem, que está numa situação grave, assim, né? Às vezes, ela tem uma dívida, promessas de ganhos futuros, expectativa de que a situação ali ruim é temporária e vai melhorar depois. Tudo isso pode deixar a pessoa um pouco confusa, né? O que que ajuda a identificar que se trata de uma situação de tráfico de seres humanos e de exploração?
11: Quando você tem a sua dignidade ali violada, em geral você não consegue sair, ter liberdade para sair, né, do seu local de trabalho. Em geral você é maltratado, as pessoas te tratam mal, podem, né, eventualmente te tratar com termos pejorativos. Qualquer indicação de maus tratos e de cerceamento da sua liberdade de ir e vir é um indicativo de que você está sendo submetido a tráfico de pessoas.
2: A gente está falando até agora de pessoas que são levadas daqui para o exterior e são exploradas lá. Mas existem também redes de tráfico de pessoas que trazem estrangeiros para o Brasil? Quais são as mais comuns e como é que o brasileiro pode desconfiar desse tipo de situação, ministra?
11: Sim, existem também tráfico de pessoas, infelizmente, que acontecem aqui em território brasileiro. Em geral, são pessoas estrangeiras que estão em situação de vulnerabilidade, não têm ali muita informação, tem uma dificuldade com a língua também, de acesso a serviços. Então, essas pessoas têm que buscar ajuda dos órgãos responsáveis. A gente tem aqui a nossa Política Nacional de Enfrentamento ao Tráfico de Pessoas, coordenada pelo Ministério da Justiça, mas em coordenação com vários órgãos do governo federal. Temos também que divulgar, né, os canais de denúncias existentes. E aqui no Disque 100, a gente também tem a opção de atendimento em outras línguas para facilitar o atendimento de migrantes que não falam português. E essas pessoas, principalmente, devem buscar informações e acessar os órgãos que são responsáveis por combater esse tipo de ilícito.
1: Lembrando que o Disque 100, né, a senhora mencionou, ele pode ser feito por ligação telefônica, pela internet. Quando a pessoa vai ligar, é só discar o número 100 de qualquer telefone?
11: Isso, é só discar o número 100 de qualquer telefone ou acessar um número no WhatsApp ou também acessar a internet, coloca Disque 100 que vai aparecer o local que ele pode fazer a denúncia via internet também.
2: Nós conversamos com a ministra substituta dos Direitos Humanos e da Cidadania, Caroline Reis. Muito obrigado, ministra, por sua entrevista aqui à Voz do Brasil.
11: Eu que agradeço. Obrigada.
1: Quem está esperando por uma perícia médica do INSS deve ficar atento.
2: Uma iniciativa da Perícia Médica Federal está antecipando o atendimento em agências de 14 estados.
1: Os detalhes na reportagem de Pedro Sardinha.
13: Atenção, segurados do INSS em todo o país. A Perícia Médica Federal está antecipando atendimentos em 37 agências espalhadas pelo Brasil. A ação contempla municípios de 14 estados: Alagoas, Bahia, Ceará, Goiás, Maranhão, Minas Gerais, Mato Grosso, Pará, Paraíba, Pernambuco, Piauí, Rio Grande do Norte, Rondônia e Tocantins. Quem explica como você pode garantir a sua vaga mais cedo é o diretor do Departamento da Perícia Médica Federal, Álvaro Fagundes.
14: O cidadão, sabendo que vai haver mutirão na sua cidade, ele pode ligar na Central 135 e solicitar a antecipação da sua perícia. Assim como acessar o aplicativo Meu INSS, além disso, a própria administração provê essa antecipação em muitos casos, naqueles casos que estão com longa espera, e avisa o requerente da nova data. Então ele tem que ficar atento nas mensagens que eventualmente receba por mensagem de aplicativo ou por SMS.
13: Fique de olho no seu celular e lembre-se, mudar a sua perícia para uma agência mais rápida não altera o local onde você vai receber o pagamento do seu benefício. Não perca tempo. Acesse hoje mesmo o aplicativo Meu INSS ou ligue para o telefone 135. Reportagem Pedro Sardinha.
2: Guarda Guardar documentos é também preservar a história e a identidade de um povo.
1: Para incentivar iniciativas que cuidam desse patrimônio, está aberto um edital de apoio a projetos voltados à conservação e ao acesso de acervos documentais em todo o país.
15: Parte da memória do país está guardada em arquivos públicos, privados e comunitários. Nesses locais é feita a conservação, organização e digitalização dos acervos, um trabalho que pode ser financiado pelo edital Brasil Arquivos. A iniciativa vai destinar R$1.400.000 a 20 projetos. Cada um receberá R$70.000. O edital é uma parceria entre o programa ProMemórias do Instituto Galo da Manhã e o Arquivo Nacional. Podem participar projetos de preservação, organização, tratamento técnico, digitalização e difusão de acervos documentais. Um dos critérios do edital é regionalizar a seleção. Metade das vagas será distribuída entre as 5 regiões do país, com pelo menos 2 projetos de cada uma. A outra metade será preenchida pela classificação geral, independentemente da região. Nos 2 casos, será respeitada a ordem de classificação. As inscrições são gratuitas e podem ser realizadas até o dia 2 de agosto. Acesse o edital e o formulário de inscrição pelo endereço promemórias.org.br. Reportagem Uriel Ricardo.
2: Está aberta até amanhã a indicação de vagas dos programas de pós-graduação do Brasil que desejam participar do Programa de Desenvolvimento Acadêmico Indígena.
1: A chamada prevê a concessão de até 300 bolsas, sendo 200 de mestrado e 100 de doutorado, para candidatos pertencentes a povos indígenas reconhecidos no território nacional.
2: As instituições interessadas devem informar o número de vagas que pretendem ofertar. A relação de habilitados será divulgada até 13 de agosto.
1: Saiba mais em gov.br/mec.
2: Essas foram as notícias do Governo Federal.
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1: Fique agora com as notícias do Poder Judiciário e do Congresso Nacional. Boa noite.
2: Boa noite, até amanhã.
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18: STF determina que a União apresente novas informações sobre os recursos destinados à Comissão de Valores Mobiliários. Para o STJ, valor de indenização por dano moral decorrente da morte de uma pessoa não deve ser definido apenas pelo parentesco. E Semana Nacional do Sistema Eletrônico de Votação acontece de 3 a 9 de agosto. Boa noite, eu sou Marcela Luiza. O ministro Flávio Dino, do Supremo Tribunal Federal, determinou que a União apresente novas informações sobre os recursos destinados à Comissão de Valores Mobiliários, a CVM. Pablo Lemos.
19: O ministro negou o pedido do Partido Novo para obrigar o governo a reservar, desde já, uma verba mínima para a autarquia no orçamento de 2027. Apesar disso, Flávio Dino reafirmou que os recursos arrecadados com a taxa de fiscalização do mercado de capitais devem ser destinados à CVM, conforme determinação do Supremo. Na decisão, o ministro determinou que o governo informe a previsão de arrecadação da taxa em 2027, quanto pretende destinar à comissão no orçamento e qual o custo necessário para manter as atividades de fiscalização da autarquia. Flávio Dino destacou ainda que o fortalecimento da CVM é importante para combater fraudes e crimes financeiros envolvendo o mercado de capitais.
18: STJ entende que valor de indenização por dano moral no caso de morte deve considerar convivência e dependência emocional ou econômica entre vítima e familiares que pedem a reparação. Fátima Uchoa.
20: Para a quarta turma, é preciso considerar também a convivência efetiva e se havia dependência emocional ou econômica entre a vítima e os familiares que pedem a reparação moral. O julgamento tratou da indenização a familiares de uma criança de 1 ano que morreu no desastre causado pelo rompimento da barragem da mina Córrego do Feijão em Brumadinho, Minas Gerais, em 2019. O colegiado manteve o direito de avós e tios, mas por considerar o valor desproporcional, o reduziu para R$ 150 mil R$ 1.000 a cada avô e para R$ 25.000 a cada tio. Segundo a relatora ministra Isabel Galotti, os critérios buscam evitar ampliação excessiva do número de beneficiários e fixação de condenações desproporcionais.
18: Vem aí a primeira semana nacional do sistema eletrônico de votação, de 3 a 9 de agosto. E os tribunais regionais eleitorais de todo o país já se preparam para o evento. Rimac Souto.
0: Na região sul, por exemplo, vão ter demonstrações sobre o funcionamento e a segurança da urna eletrônica, atividades educativas com estudantes, exposições, votações simuladas, sessão plenária externa e ações de enfrentamento à desinformação. O TRE do Paraná vai promover 137 ações internas e ações de enfrentamento à desinformação. O TRE do Paraná vai promover

0: demitido por justa causa. Rocine Gomes.
1: Um bancário da Caixa foi demitido por assédio ao atender uma cliente. Anos antes, ele já havia sido alertado e suspenso pelo comportamento inadequado. Em defesa, alegou que sofria de alcoolismo e tentou apresentar uma perícia médica para provar que não tinha consciência dos atos. Mas a Justiça do Trabalho rejeitou, porque entende que as provas do processo foram suficientes para mostrar que o profissional tinha capacidade de entender o que fazia.
0: Justiça Federal determina que município de Viana, no Maranhão, encerre atividades de lixão clandestino em até 6 meses. A decisão atendeu a um pedido do MPF. Sabrine Menezes.
2: Além disso, a Justiça determinou a apresentação do Plano Municipal de Gestão Integrada de Resíduos Sólidos e de um projeto de aterro sanitário que deve ser regularizado no prazo de 3 meses. O objetivo da decisão é recuperar a área degradada e regularizar a gestão de resíduos sólidos produzidos no município. Em caso de descumprimento da ordem de desativação do lixão, será aplicada uma multa diária de R$5.000.
0: 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Uma boa noite e até amanhã.
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5: Eu sou Paula Groba.
6: E eu sou Ricardo Nakaoka.
5: E estes são os destaques de hoje do Jornal do Senado, que começa agora.
6: Vítima de violência doméstica e mãe solo podem ter prioridade na reforma agrária.
5: Pix Pensão, nova lei cria transferência automática da pensão alimentícia.
6: Plataforma do Senado para sugestão de projetos registra recorde de participação.
5: Boa noite.
6: Boa noite.
5: O pagamento da pensão alimentícia vai ganhar um novo mecanismo para facilitar o cumprimento das decisões judiciais.
6: Sancionada pelo Executivo, a chamada Lei do Pix Pensão altera o Código de Processo Civil e autoriza a transferência automática do valor devido da conta bancária do devedor para a do beneficiário. A reportagem é de Yasmin Rodrigues.
7: Foi sancionada pelo Executivo a chamada Lei do Pix Pensão, que altera o Código de Processo Civil para permitir que o valor da pensão alimentícia seja debitado automaticamente da conta do devedor e transferido para a do beneficiário. A medida busca dar mais segurança às famílias que dependem desses recursos. A advogada especialista em direito de família, Aline Sacomano, explica como o mecanismo vai funcionar.
8: O chamado Pix Pensão, porque que o mecanismo de pagamento automático da pensão alimentícia por meio do PI, mas sempre mediante uma determinação judicial. A grande novidade é que em vez do pagador da pensão alimentícia realizar a transferência manual, sai automaticamente debitado da conta dele.
7: Caso não haja saldo suficiente na conta indicada, o sistema poderá tornar indisponíveis outros ativos financeiros do devedor até alcançar o valor da dívida. Depois dos prazos previstos em lei, esses recursos poderão ser convertidos em penhora e transferidos ao credor. A proposta foi aprovada pelo Congresso Nacional e recebeu parecer favorável da relatora no Senado, a senadora Ana Paula Lobato, do PSB do Maranhão. Segundo ela, a iniciativa vai fortalecer a proteção de crianças e adolescentes que dependem da pensão alimentícia para custear despesas com vestuário, educação e alimentação, por exemplo.
9: A proposição merece acolhida porque enfrenta problema recorrente nas execuções de alimentos, a necessidade de sucessivas provocações judiciais diante de inadimplementos mensais. Ao permitir a transferência automática da prestação alimentícia, o projeto confere maior efetividade à decisão judicial já proferida.
7: A lei do Pix Pensão vai entrar em vigor um ano após a publicação, em julho de 2027.
5: E mulheres vítimas de violência doméstica e mães que criam os filhos sozinhas podem ter prioridade na distribuição de terras da reforma agrária.
6: O projeto está pronto para ser votado pela Comissão de Agricultura. A reportagem é de Marcela Cunha.
10: A proposta altera a lei da reforma agrária para facilitar a titulação de terras em nome de mulheres trabalhadoras da agricultura familiar. Na distribuição dos lotes, terão prioridade as trabalhadoras rurais responsáveis sozinhas.

0: campanhas pela família e as vítimas de violência doméstica. Para a senadora Tereza Cristina, do Progressistas de Mato Grosso do Sul, a medida amplia a autonomia econômica das mulheres.
1: Isso dá segurança. Nós temos muito alcoolismo na área rural, né? E às vezes o marido vai embora e deixa a mulher com 4, 5 filhos para criar, quando não quer que ela saia do lote, nos assentamentos. Elas tendo a segurança do título de propriedade da sua terra, para poder buscar crédito e tendo assistência técnica, elas podem fazer a diferença.
0: As regras serão detalhadas em regulamento depois de consulta pública. O projeto também beneficia famílias rurais com pessoas com deficiência. Já aprovado pela Comissão de Direitos Humanos, o projeto tem parecer favorável do relator, senador Wellington Fagundes, do PL de Mato Grosso, e se passar pela Comissão de Agricultura, seguirá para a votação do plenário.
2: A pauta climática avançou no Senado no primeiro semestre.
3: Com a previsão de intensificação do fenômeno El Niño nos próximos meses, projetos voltados ao enfrentamento dos eventos climáticos extremos e a adaptação às mudanças do clima devem ganhar prioridade na retomada dos trabalhos legislativos. Os detalhes com o repórter César Mendes.
4: O El Niño é um fenômeno climático natural que causa o aquecimento das águas do Oceano Pacífico, alterando os ventos e a distribuição das chuvas em várias regiões do planeta, inclusive no Brasil. Este ano, o pico será entre outubro e dezembro, mas fortes ventanias, chuvas torrenciais e um tornado registrado nos últimos dias no país alertam que propostas de enfrentamento das mudanças do clima devem ter prioridade. É o caso do projeto aprovado na Comissão de Assuntos Econômicos e agora em análise na Comissão de Meio Ambiente, que cria o Programa Nacional do Metano Zero, do senador Fernando Dueire, do PSD de Pernambuco.
5: Esse projeto estimula tecnologias e a recuperação energética de resíduos.
4: Na Comissão de Meio Ambiente foram aprovadas a criação das políticas de fomento à agricultura regenerativa, do senador Sérgio Petecão, do PSD do Acre, e de desenvolvimento sustentável da pesca, de Alessandro Vieira, do MDB de Sergipe, além do mapa do caminho brasileiro da transição justa para a economia de baixo carbono, do senador Beto Faro, do PT do Pará, agora em análise na Comissão de Constituição e Justiça.
2: E na retomada dos trabalhos legislativos, o Congresso Nacional terá como prioridade a análise de pelo menos 87 vetos presidenciais que trancam a pauta. Os dispositivos tratam de temas como saúde, educação, economia e segurança pública. Pela Constituição, um veto precisa ser apreciado em até 30 dias após o recebimento. Passado esse prazo, ele passa a impedir a votação de outras matérias em sessão conjunta de deputados e senadores. Para derrubar um veto presidencial, é necessária a maioria absoluta dos votos das duas casas. A última sessão do Congresso para análise de vetos foi realizada em maio.
3: Entre os vetos que aguardam votação, estão trechos do Estatuto do Pantanal e da Lei Geral do Esporte. Também está na pauta o veto integral ao projeto que flexibilizava regras para a contratação de jovens de 18 a 29 anos que nunca tiveram a carteira assinada.
2: A proposta reduzia a alíquota do FGTS e a contribuição previdenciária como incentivo para que empresas contratassem trabalhadores sem experiência. Ao vetar o projeto, o governo argumentou que a medida contrariava a Constituição e o interesse público. Autor da iniciativa, o senador Irajá, do PSD do Tocantins, afirma que a proposta representa uma alternativa para reduzir o número de jovens que não estudam nem trabalham.
6: Os adolescentes, os jovens, que tanto sonham e almejam ter uma profissão, ter a sua independência financeira, hoje não possuem nenhum tipo de perspectiva, porque o próprio mercado de trabalho justifica que esses jovens não têm experiência profissional. Ora, é um dilema. Se ele não tem oportunidade, como é que ele vai ter experiência?
3: Cada vez mais brasileiros têm usado a internet para participar das decisões do Senado. O balanço do primeiro semestre do site E-Cidadania aponta crescimento no uso da plataforma, que permite ao cidadão apresentar ideias para novas leis, manifestar opinião sobre projetos em análise e acompanhar audiências públicas e sabatinas.
2: Entre os assuntos que despertaram maior interesse da população estão propostas relacionadas à educação e sugestões sobre direitos e remuneração de militares. A reportagem é de Yasmin Rodrigues.
7: O programa E-Cidadania registrou mais de 8 mil ideias legislativas enviadas por cidadãos, que receberam mais de 500 mil apoios. Além disso, milhares de pessoas participaram de consultas públicas e de eventos interativos promovidos pelo Senado. Entre os assuntos que despertaram maior interesse da população, estiveram ideias relacionadas à educação e sobre direitos e remuneração de militares. Segundo o coordenador do programa E-Cidadania, Alisson Bruno, a quantidade de apoios registrados já se aproxima de todo o volume alcançado em 2025. Ele ainda destacou que qualquer cidadão pode participar das atividades do Senado, inclusive pessoas surdas ou quem não possui acesso à internet.
8: É importante informar que essa ferramenta é o espaço onde as pessoas participam enviando as suas ideias para virarem projetos de lei. É possível enviar as ideias pela internet, escrevendo as ideias, ou até mesmo gravando um vídeo em Libras e nos enviando o link desse vídeo. E aqueles que não têm acesso à internet podem ligar para o telefone 0800 do Senado.
7: As ferramentas do programa E-Cidadania seguem abertas durante todo o ano. Para participar das atividades, é só acessar o portal em senado.leg.br/e-cidadania ou ligar na ouvidoria do Senado em 0800 061 2211.
3: Com edição de Paula Groba e trabalhos técnicos de Eliseu Caires, o Jornal do Senado fica por aqui. Acompanhe agora as notícias da Câmara dos Deputados. Boa noite.
2: Boa noite e até amanhã.
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10: Avança na Câmara a instituição de auxílio financeiro para cuidador familiar.
11: Mulheres com medida protetiva terão benefício em programa habitacional.
10: Projeto reduz tributo para combustível produzido a partir do óleo de dendê.
11: Boa noite. A Câmara está examinando proposta que concede benefícios tributários para o combustível produzido a partir do óleo de dendê. A repórter Silvia Munhato traz mais informações sobre o projeto de lei.
12: A Comissão de Minas e Energia da Câmara aprovou o projeto que reduz a zero as alíquotas de PIS/PASEP e COFINS para o biodiesel fabricado a partir de dendê. O óleo de dendê é uma das principais matérias-primas para a produção de biocombustíveis na região norte. Segundo o relator, deputado Gabriel Mota, de Roraima, o dendê se destaca por sua alta produtividade, baixo custo de produção, oferta regular ao longo do ano, baixa exigência tecnológica na colheita e adaptação a solos pobres. O autor da proposta, deputado defensor Estélio Denner, também de Roraima, diz que o objetivo é aumentar a produção e o total de empregos.
13: Quem produz lá na ponta fica mais incentivado para produzir ainda mais o dendê. Então a perspectiva é com esse nosso projeto, depois que entrar em vigor, depois da sanção presidencial, é que a gente tenha uma maior produção no óleo de dendê do Brasil e que a gente possa também fomentar a indústria de biodiesel.
12: A proposta que elimina a tributação de contribuições sociais sobre a produção de biodiesel a partir do dendê será analisada agora pelas comissões de Finanças e Tributação e de Constituição e Justiça. Da Rádio Câmara de Brasília, Silvia Minhato.
9: Justiça.
10: O projeto que permite ao juiz decretar divórcio de forma imediata, mesmo com disputa sobre bens, foi aprovado pela Câmara e seguiu para análise do Senado. Entenda a mudança com a repórter Sofia Peçanha.
14: A Câmara dos Deputados aprovou o projeto que permite ao juiz decretar o divórcio de forma imediata no início do processo judicial, mesmo que haja disputa por bens ou discordância de uma das partes. A proposta, aprovada pela Comissão de Constituição e Justiça, altera o Código de Processo Civil. Hoje, quando uma pessoa entra na justiça pedindo a separação, o outro cônjuge precisa ser comunicado oficialmente antes da decisão do juiz. Pelo projeto, o magistrado poderá decretar o divórcio logo no início do processo. A outra parte será avisada oficialmente depois e poderá recorrer. Na prática, isso significa que o fim do casamento poderá ser reconhecido mais rapidamente pela justiça, enquanto outras questões do processo, como divisão de bens, pensão ou guarda de filhos, continuam sendo analisadas. Segundo a autora do projeto, a deputada Laura Carneiro, do PSD do Rio de Janeiro, a medida busca tornar mais rápida a dissolução do casamento e evitar conflitos prolongados entre os cônjuges.
15: Porque às vezes o casal continua sem se divorciar, impede que uma nova família seja constituída ou pior, vira uma grande chantagem entre cônjuges que não é saudável, especialmente para as crianças.
14: Segundo especialistas, a mudança acompanha entendimento já adotado pelo Superior Tribunal de Justiça, que admite a decretação do divórcio de forma antecipada em determinadas situações. A especialista em direito constitucional, Adriane Folt, explica que hoje a separação do matrimônio depende apenas da vontade de um dos cônjuges.
16: Podendo então o divórcio ser decretado de forma direta e imediata, sem a anuência da outra parte, sem a sua concordância.
14: O projeto que permite ao juiz decretar o divórcio de forma imediata no início do processo judicial segue para análise do Senado se não houver recurso para análise no plenário da Câmara. Da Rádio Câmara de Brasília, Sofia Pessanha.
9: Meio Ambiente.
11: Proposta impede punição de dono de imóvel rural com incêndio involuntário. O repórter José Carlos Oliveira nos conta como está a análise do projeto na Câmara.
17: As comissões de Agricultura e de Meio Ambiente da Câmara dos Deputados aprovaram um projeto de lei que isenta de sanção ou embargo o dono de imóvel rural que tenha ocorrido incêndio involuntário. A proposta do deputado Lúcio Moschini, do PL de Rondônia, altera a lei que criou a Política Nacional de Manejo Integrado do Fogo a fim de proteger o proprietário rural nos casos de queimada na vegetação nativa sem intenção nem negligência. Relator na Comissão de Meio Ambiente, o deputado Nilton Tato, do PT de São Paulo, explica a situação em que ocorrerá a isenção de punição ao proprietário rural.
18: Se um proprietário de uma área for atingido por um incêndio que começou numa área vizinha, a legislação pode ter uma interpretação hoje que coloca ele no mesmo grau de responsabilização. Então, o que o deputado Moschini fez, e por isso é meritório o projeto dele, é de deixar muito claro de que aquele proprietário vizinho que foi atingido por um incêndio que não tem a responsabilidade, não venha a ter esta responsabilidade.
17: Nilton Tato fez ajustes pontuais no texto.
18: E o que a gente fez foi deixar mais explícito para que isso não venha causar algum dano, algum prejuízo, porque não é justo que um proprietário assuma dano de um crime que tenha acontecido em outra área e não na dele.
17: Falta apenas a aprovação da Comissão de Constituição e Justiça para a proposta ser encaminhada diretamente para análise do Senado, sem necessidade de votação no plenário da Câmara. Da Rádio Câmara de Brasília, José Carlos Oliveira.
9: Previdência.
10: Comissão aprova projeto que institui auxílio para cuidador familiar. A repórter Maria Neves tem os detalhes da proposta.
19: A Comissão de Defesa dos Direitos da Pessoa Idosa da Câmara aprovou o projeto do deputado Marcos Tavares, do PDT do Rio de Janeiro, que institui auxílio financeiro de R$ 600 para cuidadores não remunerados de pessoas idosas ou com deficiência. Pelo texto, terá direito ao benefício cuidadores da família que residam na mesma casa de quem recebe o cuidado. O cuidador familiar também não poderá ter trabalho formal remunerado que impeça o cuidado. Além disso, deve estar com os dados atualizados no Cadastro Único do Governo Federal, o CAD Único, e a renda mensal de cada integrante da família não pode ultrapassar um quarto do salário mínimo. Hoje, esse valor equivale a R$ 425. O relator, deputado Heriberto Medeiros, do PSB de Pernambuco, ressaltou que em 2024 entrou em vigor a Política Nacional de Cuidados prevista em lei. Segundo explica, a norma estabelece diretrizes para profissionalização e apoio a cuidadores, além de reconhecer o cuidado como dimensão fundamental da proteção social. No entanto, a legislação não prevê compensação financeira para situações em que familiares assumem a tarefa de cuidar de um parente de forma integral e permanente. Na opinião do deputado, a remuneração por esse trabalho vai melhorar, inclusive, o bem-estar de idosos e de pessoas com deficiência.
20: Projeto que irá beneficiar, dar atenção àquelas pessoas da família que cuidam dos seus familiares por necessidade. As pessoas idosas, pessoa com deficiência que não tem condições de pagar a um cuidador, esse cuidador da família que está dando essa atenção irá ter o auxílio de R$ 600 para a sua sobrevivência, mas também para cuidar com atenção, com cuidado, com zelo que verdadeiramente merece a pessoa idosa e a pessoa com deficiência.
19: Ainda de acordo com o texto aprovado, o auxílio financeiro ao cuidador não remunerado poderá ser recebido mesmo por quem já conta com outros benefícios de programas de transferência de renda, como Bolsa Família. Entretanto, a soma dos valores recebidos não pode ultrapassar um salário mínimo. Os cuidadores de famílias em que a renda de cada integrante seja maior que um quarto do salário mínimo poderão receber a metade do auxílio financeiro, no valor de R$ 300, por até 24 meses. A proposta que institui o auxílio para o cuidador familiar ainda será analisada pelas comissões de Previdência e Assistência Social, de Finanças e Tributação e de Constituição e Justiça. Da Rádio Câmara de Brasília, Maria Neves.
9: Habitação.
11: Comissão aprova projeto que beneficia mulheres com medidas protetivas no Minha Casa Minha Vida. A repórter é Silvia Munhato.
12: A Comissão de Desenvolvimento Urbano da Câmara aprovou o projeto que altera as regras do programa Minha Casa Minha Vida para beneficiar mulheres sob medida protetiva. Pelo texto, essas mulheres poderão financiar um imóvel pelo programa, mesmo que já possuam outra casa ou tenham recebido subsídios habitacionais anteriormente, condições que normalmente impediriam o acesso ao benefício. A proposta original focava no financiamento de reformas de segurança nas residências atuais das vítimas. O texto aprovado é o relatório da deputada Natália Bonavides, do PT do Rio Grande do Norte, que permite a compra de novas unidades. Segundo ela, a prioridade deve ser a retirada da vítima do local de risco.
1: Aquela situação dessa mulher vai permitir com que ela acesse de forma emergencial as políticas do programa Minha Casa Minha Vida. Isso é muito importante porque a gente está vendo um crescimento da violência contra as mulheres e um crescimento brutal.
12: O projeto que beneficia mulheres sob medida protetiva dentro do Minha Casa Minha Vida será analisado agora pelas comissões de Defesa dos Direitos da Mulher, de Finanças e Tributação e de Constituição e Justiça. Da Rádio Câmara de Brasília, Silvia Minhato.
9: Transportes.
10: Avança na Câmara projeto que permite a substituição das lâmpadas originais dos faróis dos veículos por modelos de LED. A repórter Júlia Lopes tem os detalhes.
21: A Comissão de Viação e Transportes da Câmara aprovou um projeto que permite a substituição das lâmpadas originais dos faróis por modelos de LED, independentemente da idade do veículo. Atualmente, o Conselho Nacional de Trânsito, o CONTRAN, proíbe a troca em carros que não foram projetados para esse tipo de tecnologia. Pelo texto aprovado, a substituição será permitida desde que as lâmpadas tenham certificação do Instituto Nacional de Metrologia, Qualidade e Tecnologia, o Inmetro, e que a instalação siga os padrões de segurança e regulagem definidos pelo próprio CONTRAN. O relator da proposta, deputado Zé Trovão, do PL de Santa Catarina, afirmou que o objetivo é ajudar principalmente proprietários de veículos mais antigos que hoje enfrentam dificuldades para encontrar peças compatíveis. Ele destacou que os benefícios do uso de LED podem trazer mais eficiência, durabilidade e sustentabilidade.
22: Você às vezes está viajando, queima uma lâmpada. Você chega num lugar, não tem lâmpada normal, o cara só tem lâmpada de LED. Você coloca, porque você não pode andar no escuro. Quando a polícia te para, você é multado por isso. E ele pode reter o seu veículo. Então o que nós estamos fazendo hoje é dando clareza a isso. O caminhão, ele pode ser feito a transferência de lâmpadas comuns para lâmpadas de LEDs, que além de ser mais eficaz, inclusive na iluminação, são lâmpadas que consomem menos energia. Então a gente está ajudando em vários sentidos. Primeiro, na sustentabilidade e também na visão do caminhoneiro, que é tão importante no nosso transporte.
21: A proposta que altera as regras atuais do CONTRAN sobre o uso de lâmpadas de LED em veículos segue agora para análise na Comissão de Constituição e Justiça. Da Rádio Câmara de Brasília, Júlia Lopes.
9: Ciência e tecnologia.
11: Projeto amplia recursos de acessibilidade na internet, em transmissões de vídeo e em jogos eletrônicos. A repórter Daniele Lessa nos traz quais as medidas. A Comissão de Ciência, Tecnologia e Inovação da Câmara dos Deputados aprovou o projeto que amplia os recursos de acessibilidade na internet e em jogos eletrônicos para pessoas com deficiência. A proposta é da deputada Maria Rosas, do Republicanos de São Paulo, e altera o Estatuto da Pessoa com Deficiência para garantir mais inclusão no ambiente digital. Entre as medidas previstas, o projeto estabelece que empresas de jogos eletrônicos devem garantir, na medida do possível, o acesso de pessoas com deficiência. O texto aprovado também prevê que transmissões de vídeo pela internet, inclusive videoconferências, ofereçam legendas em tempo real, janela com intérprete de Libras e opção de áudio com audiodescrição. Além disso, serviços de streaming e de distribuição de conteúdos audiovisuais na internet deverão apresentar planos de ação para implantar os requisitos de acessibilidade, com um prazo de adaptação de até 10 anos. O relator na Comissão de Ciência, Tecnologia e Inovação, deputado Davi Soares, do Podemos de São Paulo, destacou o impacto social da medida.
0: Olha, eu creio que não vai ter nenhuma resistência, porque essa pauta é justa. Nós estamos falando aí entre 7,3% a 8,9% da população que tem deficiência, muitos deles deficiência visual. Precisavam fazer esse regulamento até para a indústria ter base legal para poder prover. Certamente vai se tornar uma legislação aí há muito tempo esperada por esse grupo da população.
11: Segundo o relator, a proposta cria uma base legal importante para que empresas e plataformas digitais ampliem a oferta de recursos acessíveis, reduzindo barreiras ainda existentes no ambiente digital. O projeto que amplia recursos de acessibilidade na internet, em transmissões de vídeo e em jogos eletrônicos será analisado agora pelas comissões de comunicação e de Constituição e Justiça. Da Rádio Câmara de Brasília, Daniele Lessa.
9: Educação.
10: Avança na Câmara a proposta que muda a LDB para exigir das escolas a definição de uma estratégia de prevenção de acidentes e doenças. Confira na reportagem de Luiz Cláudio Canuto.
4: A Comissão de Integração Nacional e Desenvolvimento Regional da Câmara dos Deputados aprovou projeto que exige estratégia nas escolas para prevenção de acidentes e doenças. A proposta altera a LDB, Lei de Diretrizes e Bases da Educação Nacional, que já prevê ações contra as drogas. A relatora na comissão, deputada Socorro Nery, do PP do Acre, manteve as mudanças feitas na Comissão de Educação. A versão original previa a criação nas escolas de comissões internas para prevenção de acidentes, doenças e violência, mas o entendimento foi o de que as escolas devem ter autonomia para tomar as providências que acharem mais oportunas para cumprir suas responsabilidades.
5: Nós observamos que durante a pandemia de Covid-19, a escola passou a ser um espaço muito importante. Não apenas, porque ali também pode se disseminar muito rapidamente vírus, doenças, mas também como um espaço que pode e deve atuar na busca de novos comportamentos, novas atitudes, novos valores. Cuidando devidamente da infraestrutura, dos brinquedos, do parque, da carteira escolar, portanto, olhando para todo o ambiente escolar e fazendo a devida prevenção para evitar acidentes e violências a crianças e adolescentes nesse ambiente.
4: O projeto foi apresentado pelo deputado Bruno Ganem, do Podemos de São Paulo, e ainda vai passar pelas comissões de Finanças e Tributação e de Constituição e Justiça. A proposta, em princípio, não precisa passar pelo plenário. Para virar lei, o projeto deve ser aprovado pela Câmara e pelo Senado. Da Rádio Câmara de Brasília, Luiz Cláudio Canuto.
9: Direitos Humanos.
11: A Comissão de Direitos Humanos da Câmara aprovou projeto que garante o uso de elementos culturais e espirituais em espaços públicos e privados. A repórter é Sofia Peçanha.
14: A Comissão de Direitos Humanos, Minorias e Igualdade Racial da Câmara dos Deputados aprovou o projeto que garante o direito ao uso de elementos culturais e espirituais por povos indígenas, comunidades quilombolas, povos e comunidades tradicionais e grupos de matriz afro-brasileira em espaços públicos e privados de uso coletivo. A proposta, apresentada pela deputada Célia Chacrabá, do PSOL de Minas Gerais, estabelece que itens como cocares, turbantes, tranças, vestes rituais, maracás e outros adornos simbólicos possam ser utilizados sem que isso resulte em restrição de acesso, constrangimento ou qualquer forma de discriminação. Durante a votação na comissão, a autora evidenciou a necessidade de proteger a diversidade cultural brasileira.
6: Mas dizer que a nossa identidade é a nossa principal vestimenta, as pessoas compram calça, tiram calça, compram paletó de todas as cores, isso não muda a estética das pessoas. Ao mesmo tempo, isso é uma pressão monocultural. A nossa cultura na fotografia é expressão, porque as pessoas, por muitas vezes, a gente tem medo quando a gente perde uma identidade no aeroporto, quando perde uma identidade no meio do caminho. Eu tenho medo mesmo é de perder a nossa identidade ancestral, porque esse sim é o nosso principal documento.
14: O projeto reforça direitos já previstos na Constituição, como a liberdade de crença, a livre expressão cultural e a dignidade da pessoa humana, além de responder a casos de discriminação. Em seu parecer, o relator, o deputado Rimonte, do PT do Rio de Janeiro, afirmou que a proposição contribui para o fortalecimento da proteção jurídica dessas manifestações, ao explicitar garantias e induzir mudanças institucionais necessárias à prevenção de violações de direitos. A deputada Duda Salabert, do PSOL de Minas Gerais, concordou com o parecer do relator e acrescentou que o projeto garante o direito de existir no espaço público.
7: A cidade é um espaço de disputa simbólica, disputa cultural e disputa humanitária. Então, se os indígenas não podem ocupar os espaços com suas vestimentas, com a sua tradição, a cidade está dizendo que os indígenas não podem ocupar aquele espaço. Então, é um projeto sobre democracia, é um projeto sobre o direito à cidade.
14: O texto proíbe a discriminação em locais como aeroportos, escolas, hospitais, repartições públicas e estabelecimentos comerciais, além de prever que órgãos públicos e empresas prestadoras de serviços adotem medidas de capacitação de seus agentes para promover o respeito à diversidade cultural e étnica. O projeto vai ser analisado ainda pelas comissões da Amazônia e dos Povos Originários e Tradicionais e de Constituição e Justiça. Em princípio, não precisa passar pelo plenário. Para virar lei, a proposta precisa ser aprovada pela Câmara e pelo Senado. Da Rádio Câmara de Brasília, Sofia Peçanha.
10: 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Boa noite.
11: A Voz do Brasil volta amanhã. Boa noite para você.
8: Você ouviu a Voz do Brasil. 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
1: 10h22.
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1: 10:41. 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

Eucaristia é o pão de cada dia que se toma como remédio para a nossa fraqueza de cada dia. Santo Afonso de Ligório.

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1: 11:02.
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3: Senhor, quando te vejo no sacramento da

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1: 11:22.
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0: nossos aplausos ao Marquinhos de sax, que me acompanhou. Já foi Vida Reluz também, mas sempre será no nosso coração. É mais nosso do que dele mesmo.
1: Olha pra onde, gente.
2: O Santíssimo Sacramento é fogo que nos inflama, de modo que, retirando-nos do altar, espalhamos tais chamas de amor que nos tornam terríveis ao inferno. São Gregório Nazianzeno.

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1: 11:42.
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mais proveito na Eucaristia que em uma semana de jejum a pão e água. São Vicente Ferrer.

meu Pai. Agora que as vozes silenciaram e os clamores se apagaram, aqui, ao pé da cama, minha alma se eleva a ti para dizer: creio em ti, espero em ti, amo-te com todas as minhas forças. Glória a ti, Senhor. Deponho em tuas mãos a fadiga e a luta, as alegrias e desencantos deste dia que ficou para trás. Se os nervos me traíram, se os impulsos egoístas me dominaram e dei lugar ao rancor e à tristeza, perdão, Senhor, tem piedade de mim. Se fui infiel, se pronunciei palavras vãs, se me deixei levar pela impaciência, se fui um espinho para alguém, perdão, Senhor. Nesta noite não quero me entregar ao sono sem sentir sobre minha alma a segurança da tua misericórdia, tua doce misericórdia, inteiramente gratuita, Senhor. Eu te agradeço, meu Pai, porque foste a sombra fresca que me cobriu durante todo este dia. Eu te agradeço porque, invisível, carinhoso, envolvente, cuidaste de mim como uma mãe em todas estas horas. Senhor, ao redor de mim, tudo já é silêncio e calma. Envia o anjo da paz a esta casa. Relaxa meus nervos. Sossega o meu espírito. Solta as minhas tensões. Inunda meu ser de silêncio e de serenidade. Vela por mim, Pai querido, enquanto eu me entrego, confiante, ao sono, como uma criança que dorme feliz em teus braços. Em teu nome, Senhor, descansarei tranquilo.

0: 6:03.
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3: Um conselho para você que me escuta agora, um conselho carinhoso: nada lhe perturbe. Tenha os olhos fixos em Deus. Esse momento difícil, você pode superá-lo. Não se deixe dominar pelo medo. O medo obstrui, destrói as forças que existem dentro de nós. Supere o medo com uma confiança plena no poder de Deus. Amém.

0: meia-noite e 33. 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

0: 1:03. 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
1: 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Por que eu amo Maria? Mais uma vez nós vamos refletir sobre essa mulher única no céu e na terra. E hoje nós vamos falar sobre a verdadeira misericórdia divina, sobre a verdadeira devoção que atrai essa misericórdia, sobre a verdadeira devoção a Maria que atrai essa misericórdia. Eu fiz questão de te dividir a frase em três para que você entenda bem. Imagine uma noite muito chuvosa, com muitos raios, muito relâmpago, com muitas pessoas no meio da rua pegas de surpresa. E essas pessoas, quando olham para cima, veem que os raios não estão caindo em cima dela, porque é um para-raios. Alguém que se faz de para-raios e que atrai a graça de Deus, que atrai a misericórdia de Deus. Maria com esse para-raios, Maria sendo cheia de graça, quer dizer, não havendo nela nada que não fosse graça, repleta de graça, plenitude de graça, Maria como criatura se coloca entre Deus e a humanidade, e com a sua vida, com a sua concepção sem pecado, com seu sim, ela atrai Deus aos homens. Ela atrai Jesus para a salvação da humanidade. E nós sabemos que Jesus é a misericórdia divina personificada. Você quer um sinônimo para a misericórdia de Deus? Olhe Jesus crucificado. Foi por você. Foi por aquele pecado que nós cometemos hoje. Olhe Jesus crucificado. Foi por você. Foi por aquele pecado que nós cometemos.

Deus. Ela é aquela que dá a luz à misericórdia. Por isso, toda devoção legítima à Maria, toda devoção a Maria que esteja dentro do que a Igreja Católica pensa, atrai para nós a misericórdia de Deus. Você sabe bem que se durante uma tempestade as pessoas se derem as mãos, o raio que cair sobre uma delas vai cair sobre todas e todas acabam, pelo menos, muitíssimo queimadas. Isso é o que acontece com Nossa Senhora para nós com relação à graça. Ela atrai a graça de Deus. E nós, de mãos dadas com ela pela devoção, nós, pela cruz de Jesus, recebemos essa graça, essa misericórdia de Deus e a passamos uns para os outros. Maria, Mãe da Misericórdia, é também aquela que te dá a misericórdia quando você tem para com ela um respeito, uma devoção, um amor filial. Nós queremos te pedir hoje, Senhor, que o nosso amor por Maria seja tão límpido, tão desinteressado, tão aberto e tão unido a ela, que nós possamos merecer nela, por ela, por sua concepção imaculada, a misericórdia de Deus. Por nós mesmos, nós não teríamos como alcançar misericórdia. Mas porque Maria atraiu a misericórdia do céu para nós, essa misericórdia que é Cristo Jesus chega a todos nós e muda os nossos corações na fé, na esperança e na caridade. Por que eu amo Maria? Porque ela é Mãe da Misericórdia.

0: 1h34. 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

0: 2 horas. 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

Todas as vezes que ouvires o bater do relógio, às 3 horas, deves mergulhar toda na minha misericórdia, adorando-a e glorificando-a. Implora a onipotência dela em favor do mundo inteiro, especialmente dos pobres pecadores, porque nesse momento foi largamente aberta para toda a alma. Nessa hora, conseguirás tudo para ti e para os outros. Nessa hora, realizou-se a graça para todo o mundo. A misericórdia venceu a justiça.

0: China, às 3 horas da tarde.
1: Implora a minha misericórdia, especialmente pelos pecadores, e ao menos por um breve tempo, reflete sobre a minha paixão, especialmente sobre o abandono que me encontrei no momento da agonia. Esta é a hora de grande misericórdia para o mundo inteiro. Permitirei que penetres na minha tristeza mortal. Nesta hora, nada negarei à alma que pedir pela minha paixão. Em nome do Pai, do Filho e do Espírito Santo.
0: Amém. Amém.
1: Pai nosso, que estais nos céus, santificado seja o vosso nome. Venha a nós o vosso reino. Seja feita a vossa vontade, assim na terra como no céu. O pão nosso de cada dia nos dai hoje. Perdoai-nos as nossas ofensas, assim como nós perdoamos a quem nos tem ofendido. E não nos deixeis cair em tentação, mas livrai-nos do mal. Amém.
2: Ave Maria, cheia de graça, o Senhor é convosco. Bendita sois vós entre as mulheres. Bendito é o fruto do vosso ventre, Jesus. Santa Maria, Mãe de Deus, rogai por nós, pecadores, agora e na hora de nossa morte. Amém.
1: Professemos a nossa fé.
3: Creio em Deus, Pai Todo-Poderoso, Criador do céu e da terra, e em Jesus Cristo, seu único Filho, nosso Senhor, que foi concebido pelo poder do Espírito Santo, nasceu da Virgem Maria, padeceu sob Pôncio Pilatos, foi crucificado, morto e sepultado, desceu à mansão dos mortos, ressuscitou ao terceiro dia, subiu aos céus, está sentada à direita de Deus Pai Todo-Poderoso, donde há de vir a julgar os vivos e os mortos. Creio no Espírito Santo, na Santa Igreja Católica, na comunhão dos santos, na remissão dos pecados, na ressurreição da carne, na vida eterna. Amém.
0: Nesta primeira dezena, nós colocamos aos pés de Jesus misericordioso a sua vida, suas intenções, suas necessidades mais profundas do íntimo do seu coração. Nos unimos às almas do purgatório. Rezamos pela conversão dos pecadores do mundo inteiro, pela conversão da nossa família. Eterno Pai,
4: eu vos ofereço o corpo e o sangue, a alma e a divindade de vosso diletíssimo Filho, nosso Senhor Jesus Cristo, em expiação dos nossos pecados e os do mundo inteiro.
0: Pela sua dolorosa paixão,
1: tende misericórdia de nós e do mundo inteiro.
0: Pela sua dolorosa paixão,
1: tende misericórdia de nós e do mundo inteiro.
0: Pela sua dolorosa paixão,
1: tende misericórdia de nós e do mundo inteiro.
0: Pela sua dolorosa paixão,
1: tende misericórdia de nós e do mundo inteiro.
0: Pela sua dolorosa paixão,
1: tende misericórdia de nós e do mundo inteiro.
0: Pela sua dolorosa paixão,
1: tende misericórdia de nós e do mundo inteiro.
0: Pela sua dolorosa paixão,
1: tende misericórdia de nós e do mundo inteiro.
0: Pela sua dolorosa paixão,
1: tende misericórdia de nós e do mundo inteiro.
0: Pela sua dolorosa paixão,
1: tende misericórdia de nós e do mundo inteiro.
0: Pela sua dolorosa paixão,
1: tende misericórdia de nós e do mundo inteiro. Nesta segunda dezena, nós rezamos por você que está doente, por você no leito do hospital, por você que traz uma doença incurável, e com você dizemos: Jesus, eu confio em vós. Convidamos você agora a abandonar-se inteiramente na misericórdia de Jesus que o envolve agora. Nós colocamos aos pés de Jesus todos os enfermos, aqueles que nós conhecemos e amamos, e especialmente rezamos por aqueles enfermos esquecidos, pelos quais ninguém mais reza, e por isso rezamos com imensa confiança. Eterno Pai,
4: eu vos ofereço o corpo e o sangue,
3: a alma e a divindade de vosso diletíssimo Filho, nosso Senhor Jesus Cristo, em expiação dos nossos pecados e os do mundo inteiro.
1: Pela sua dolorosa paixão,
0: tende misericórdia de nós e do mundo inteiro.
1: Pela sua dolorosa paixão,
0: tende misericórdia de nós e do mundo inteiro.
1: Pela sua dolorosa paixão,
0: tende misericórdia de nós e do mundo inteiro.
1: Pela sua dolorosa paixão,
0: tende misericórdia de nós e do mundo inteiro.
1: Pela sua dolorosa paixão,
0: tende misericórdia de nós e do mundo inteiro.
1: Pela sua dolorosa paixão,
0: tende misericórdia de nós e do mundo inteiro.
1: Pela sua dolorosa paixão,
0: tende misericórdia de nós e do mundo inteiro.
1: Pela sua dolorosa paixão,
0: tende misericórdia de nós e do mundo inteiro.
1: Pela sua dolorosa paixão,
0: tende misericórdia de nós e do mundo inteiro.
1: Pela sua dolorosa paixão,
0: tende misericórdia de nós e do mundo inteiro. Nesta terceira dezena, nós apresentamos a Jesus misericordioso toda e qualquer forma de desespero. Nós pedimos que o sangue e água que jorram do diletíssimo coração de Jesus envolva agora, na paz que vem do Senhor, toda e qualquer pessoa que se sente em desespero, as famílias, os doentes, os agonizantes deste dia, os endividados, que recebam agora, no nome de Jesus, do coração misericordioso de Jesus, a paz que o mundo não conhece. Rezemos agora com imensa confiança.

0: vosso diletíssimo Filho, nosso Senhor Jesus Cristo, em expiação dos nossos pecados e os do mundo inteiro,
1: pela sua dolorosa paixão,
2: tende misericórdia de nós e do mundo inteiro.
1: Pela sua dolorosa paixão,
2: tende misericórdia de nós e do mundo inteiro.
1: Pela sua dolorosa paixão,
2: tende misericórdia de nós e do mundo inteiro.
1: Pela sua dolorosa paixão,
2: tende misericórdia de nós e do mundo inteiro.
1: Pela sua dolorosa paixão,
2: tende misericórdia de nós e do mundo inteiro.
1: Pela sua dolorosa paixão,
2: tende misericórdia de nós e do mundo inteiro.
1: Pela sua dolorosa paixão,
2: tende misericórdia de nós e do mundo inteiro.
1: Pela sua dolorosa paixão,
2: tende misericórdia de nós e do mundo inteiro.
1: Pela sua dolorosa paixão,
2: tende misericórdia de nós e do mundo inteiro.
1: Pela sua dolorosa paixão,
2: tende misericórdia de nós e do mundo inteiro. Nesta quarta dezena, nós apresentamos a Jesus as necessidades mais íntimas de cada um de nós. E por isso agora você apresenta a sua necessidade. Fale com Jesus agora, que ouve-nos em oração. Porque Jesus tudo pode, nós queremos também nesta dezena pedir por nossas famílias e em especial por todos aqueles que precisam de um trabalho. Jesus, nós pedimos por todo pai de família, por toda mãe de família, por todo jovem que precisa trabalhar. Nós pedimos, Senhor, que tua divina misericórdia, unida à tua divina providência, abra os caminhos para todos os trabalhadores que precisam hoje de um emprego. Rezemos com imensa confiança. Eterno Pai, eu vos ofereço o corpo e o sangue,
0: a alma e a divindade de vosso diletíssimo Filho, nosso Senhor Jesus Cristo, em expiação dos nossos pecados e os do mundo inteiro.
2: Pela sua dolorosa paixão,
1: tende misericórdia de nós e do mundo inteiro.
2: Pela sua dolorosa paixão,
1: tende misericórdia de nós e do mundo inteiro.
2: Pela sua dolorosa paixão,
1: tende misericórdia de nós e do mundo inteiro.
2: Pela sua dolorosa paixão,
1: tende misericórdia de nós e do mundo inteiro.
2: Pela sua dolorosa paixão,
1: tende misericórdia de nós e do mundo inteiro.
2: Pela sua dolorosa paixão,
1: tende misericórdia de nós e do mundo inteiro.
2: Pela sua dolorosa paixão,
1: tende misericórdia de nós e do mundo inteiro.
2: Pela sua dolorosa paixão,
1: tende misericórdia de nós e do mundo inteiro.
2: Pela sua dolorosa paixão,
1: tende misericórdia de nós e do mundo inteiro.
2: Pela sua dolorosa paixão,
1: tende misericórdia de nós e do mundo inteiro. Nesta quinta dezena, nós apresentamos a Jesus tudo aquilo que para nós não tem solução aos olhos humanos. Nesta dezena, nós rezamos por aquilo que é impossível aos nossos olhos, mas não é para Jesus. Pedimos a Jesus pelas curas físicas, por todas aquelas enfermidades que diante da medicina não há cura, por todos os desenganados, por todos aqueles que passam nesse exato momento por muitas aflições e provações na própria carne. Nós pedimos, Jesus, cura, libertação, restauração, pelo poder da tua infinita misericórdia. Jesus, tu és a nossa solução. Nós pedimos por todas as causas impossíveis, pedimos a tua presença, pedimos a tua fortaleza e nós convidamos nesse instante você que reza conosco, que de maneira especial recorra à intercessão de Santa Faustina, aquela que foi e é a secretária da Divina Misericórdia. Jesus disse a Santa Faustina: peçam muito, muito mesmo, porque o meu desejo é dar muito. Faça seu pedido e reze com o coração feliz e repleto de confiança. Eterno Pai,
0: eu vos ofereço o corpo e o sangue, a alma e a divindade, de vosso diletíssimo Filho, nosso Senhor Jesus Cristo, em expiação dos nossos pecados e os do mundo inteiro,
1: pela sua dolorosa paixão,
2: tende misericórdia de nós e do mundo inteiro.
1: Pela sua dolorosa paixão,
2: tende misericórdia de nós e do mundo inteiro.
1: Pela sua dolorosa paixão,
2: tende misericórdia de nós e do mundo inteiro.
1: Pela sua dolorosa paixão,
2: tende misericórdia de nós e do mundo inteiro.
1: Pela sua dolorosa paixão,
2: tende misericórdia de nós e do mundo inteiro.
1: Pela sua dolorosa paixão,
2: tende misericórdia de nós e do mundo inteiro.
1: Pela sua dolorosa paixão,
2: tende misericórdia de nós e do mundo inteiro.
1: Pela sua dolorosa paixão,
2: tende misericórdia de nós e do mundo inteiro.
1: Pela sua dolorosa paixão,
2: tende misericórdia de nós e do mundo inteiro.
1: Pela sua dolorosa paixão,
2: tende misericórdia de nós e do mundo inteiro.
0: Deus Santo, Deus Forte, Deus Imortal, tende piedade de nós e do mundo inteiro. Deus Santo, Deus Forte, Deus Imortal, tende piedade de nós e do mundo inteiro. Deus Santo, Deus Forte, Deus Imortal, tende piedade de nós e do mundo inteiro.
2: Em nome do Pai,

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1: A você que me escuta nessa madrugada, talvez porque não tenha conseguido dormir, Deus sabe o que se passa no seu coração. Deus conhece o tamanho de nossa dor. Por favor, não se maltrate em seus pensamentos. Encha-se da paz. É possível recuperar essa paz. Basta você querer. Relaxe, reze, faça uma boa leitura, contemple o silêncio da madrugada. Fique em paz, fique em paz. Deus nos dá essa paz. Os anjos de Deus nos acompanham. Você acredita que eles estão aí ao seu lado? Deixe-se tocar por essas presenças tão amigas, benditas presenças divinas, dos santos anjos de Deus que nos protegem. Que lhes afaste de você todos os pensamentos perturbadores. Aquilo que você julga não conseguir realizar, Deus pode realizar. Aprenda a administrar cada momento de sua vida, sem perder o controle emocional, o autocontrole, o domínio de si mesmo, e avance para águas mais profundas. Deus lhe abençoe. Tenha uma santa e abençoada madrugada. Amém.
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0: 4:30.
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2: Que a união da tua alma com Jesus Eucarístico seja a luz que dissipa as trevas, a força que lhe sustente e a única felicidade do seu coração. Em nome do Pai, do Filho e do Espírito Santo. Amém. Ficai comigo, Senhor,
3: porque vossa presença me é necessária
2: para não vos ofender. Bem sabeis quão facilmente vos abandono. Ficai comigo, Senhor,
3: porque sou fraco e preciso da vossa fortaleza
2: para não cair tantas vezes. Ficai comigo, Senhor. Ficai, Senhor, porque sois a minha vida. Sem vós me esmorece o fervor. Ficai comigo, Senhor, para me mostrardes vossa vontade.
3: Ficai comigo, Senhor, porque desejo amar-vos muito e estar em vossa companhia.
2: Ficai comigo, Senhor, se quereis que eu vos seja fiel. Ficai comigo, Jesus, porque minha alma, com quanto seja paupérrima,
3: todavia quer ser para vós uma habitação de consolação, um ninho de amor e tal.
2: Ficai, Senhor, comigo. Busco somente a vós, o vosso amor,
3: a vossa graça,
2: a vossa vontade,
3: o vosso espírito,
2: porque eu vos amo e não peço recompensa alguma,
3: senão o aumento de amor. Amar-vos com perfeição
2: por toda a eternidade. São Padre Pio, rogai por

0: 5:01.
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2: O conselho vem do apóstolo Paulo. Eu tudo posso naquele que me fortalece. Medite sobre essa palavra. Não se deixe levar por nenhum limite. Não se entregue às dificuldades. Queira administrá-las e vencê-las. Olhando para Jesus, você terá forças e condições de superar todas as adversidades da vida.
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povo sertanejo aqui na Mais Vida, são 5h30, começando agora o Esquenta Moleninha. É o programa das emoções, é o seu programa de todas as mães aqui pela Rádio Aqui dos Dei. É na comunicação, é de meus Mendonça, na técnica só é o Matheus, no oferecimento do supermercado Panificadora e Frigorífico Comida. 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Ah, pois é, vamos chegando aí pra você curtir. Chorando na hora de rir. Zezinho de Garanhuns e Marculino.

0: a hora, são 5 horas e 34 minutos nesse dia 31. Hoje é 31 de julho de 2026. 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
1: Olha, Nilson Mendonça, tá com forró pra nós, ó, deixa de conversa.
0: Vamos atender a Neuza, que ficou de quarta-feira. Neuza, lá de Mimoso, ela pediu o menino da porteira. Sérgio Reis, canta pra gente.

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1: E o Jed tá amarrado aonde?
2: Eita, menino, teu jumento tá amarrado lá na casa de Gesso, rapaz, lá no residencial Maria de Fátima.
1: Já peguei.
2: Já pegou, né?
1: Já peguei.
2: Ô, baixinho, monta aí.
1: Poxa, já caiu, ele é mole.
2: Ai, ai, ai, ai, ai, esse cabra é mole, viu? Pensa, esse Gesso é mole, rapaz.
1: Já caiu, ele é mole.
2: Aí, já caiu. 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Fazenda Caldeirão, Zé de Almeida canta pra gente.

Olha a hora, povo sertanejo, são 5h45 aqui na Mais Ouvida. É o seu programa de todas as manhãs aqui pela Rádio Agnus Dia que você tem visto. É o programa das emoções. É, deixa eu ver aqui. É, vamos acender que ficou de quarta-feira. Ficou de quarta-feira, Iraci Leite, lá de Pesqueira, ela pediu quatro canta-casa, Teodoro e Sampaio.

Olha a hora, são 5 horas e 50 minutos aqui na Mais Ouvida. Vamos atender a José Severino Espíndola, lá de Garanhuns. Já tá com a gente, tá fazendo frio aí, né? Tá fazendo frio melhor, né? É, e também pra Lúcia Porto, oferece a seu amor, Eduardo Nascimento, lá de Osasco, São Paulo. Ah, pois é, eu sou guerreiro.

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2: Olha a hora, povo sertanejo, aqui na Mais Vida, são 5:53. Helene Santini pediu meu sabiá, já que tu pandeiro tem não, viu? A Cassem não achamos não, achamos outras músicas, mas meu sabiá tem. É com Messias de Holanda. Então vai pra você aí, Helene Santino, Dona Miciene, aí no Riacho Seco. É, lá no assentamento, lá do Riacho Seco também, pra, eu quero mandar também pra Júnior Vilácio, pra Padre Luciano. Nós temos um pedido aqui, é Edna Costa, é a madrinha de Padre Luciano de Souza, lá do Cruzeiro do Nordeste. Ela botou aqui, ó, tá em Luxemburgo, na Europa, tá escutando lá, coisa boa, né? Tá lá na Europa, em Luxemburgo. Aí ela pediu música oferecendo a Padre Luciano, que é madrinha dele. É o paróquio da matriz de São José, é inclusive no Nordeste.

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2: Olha, olha, são 5 horas e 56 minutos. Vamos atender a Edileuza. Edileuza, lá do Sítio Prata, da Estrada da Pedra. Ela oferece música para toda a sua família. Ela pediu Cobra Sucuri. Canta Teixeirinho também para Lindinalva, lá de Sanharó.
3: Agora vocês vão ver a história de um compadre valente e barbaridade que eu tenho por nome Gildo de Freitas e a Cobra Sucuri.

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1: Ah, pois é, agora vem a hora do Ângelus, pra você meditar, oferecer a quem você ama, com Padre Adilson Moisés e Antônio Justo.
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2: Queridos irmãos e irmãs, comecemos esse dia na presença do Senhor, sob o olhar de Nossa Senhora, nossa amada mãe e mestra. A oração do Ângelus nos leva aos braços de Maria. Reze conosco. Amemos a Nossa Senhora, que ela nos apresente a Jesus. Em nome do Pai, do Filho e do Espírito Santo.
3: Amém.
2: O anjo anunciou a Maria.
3: E ela concebeu do Espírito Santo.
2: Ave Maria, cheia de graça, o Senhor é convosco. Bendita sois vós entre as mulheres. Bendito é o fruto do vosso ventre, Jesus.
3: Santa Maria, Mãe de Deus, rogai por nós, pecadores, agora e na hora de nossa morte. Amém.
2: Eis aqui a escrava do Senhor.
3: Faça-se em mim segundo a vossa palavra.
2: Ave Maria, cheia de graça, o Senhor é convosco. Bendita sois vós entre as mulheres. Bendito é o fruto do vosso ventre, Jesus.
3: Santa Maria, Mãe de Deus, rogai por nós, pecadores, agora e na hora de nossa morte. Amém.
2: E o Verbo se fez carne
3: e habitou entre nós.
2: Ave Maria, cheia de graça, o Senhor é convosco. Bendita sois vós entre as mulheres. Bendito é o fruto do vosso ventre, Jesus.
3: Santa Maria, Mãe de Deus, rogai por nós, pecadores, agora e na hora de nossa morte. Amém.
2: Glória ao Pai, ao Filho e ao Espírito Santo.
3: Como era no princípio, agora e sempre. Amém.
2: Oremos. Ó Deus, derramai a vossa graça em nossos corações, para que, conhecendo pela mensagem do anjo a encarnação do vosso Filho, cheguemos por sua paixão e cruz à glória de sua ressurreição. Por nosso Senhor Jesus Cristo vos pedimos, Pai, na unidade do Espírito Santo.
3: Amém.
2: Tenham todos um abençoado dia na presença de Jesus nosso Senhor.
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0: Santa Nordeste e a Hora do Rei, Luiz Gonzaga.
1: Arco verde, gente boa, Cristo.
2: Hora de ir pra escola.
3: Ué, não.
4: Deixa o menino ir pra escola.
2: Eu mesmo não.
4: Estudar, lanchar.
2: É não.
4: É, sim. Ah, pois é, vamos, deixa eu ver aqui. Agora lá pra Helenil, lá no de Rosa, aí no sítio Brejim, na fazenda Brejim. Ah, pois é, curtindo a programação da Rádio Aguinaldo Dei, também pra Dona Áurea, pra Heleno, pra Zéza, pra Edmilson da Caçamba, também pra tudo, pra Neta, pra Marcondes Freire, Dona Zilma, Fábio, Aqualela Nordestina, Luiz Gonzaga canta pra gente.

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2: Agora vamos atender a nossa querida dona Eunice, lá das Torres, que ficou de quarta-feira. Dona Eunice, aqui é assim, ninguém perde não, viu? A gente não esquece quem liga pra cá não. Dona Eunice, lá das Torres, ela pediu Terra da Misericórdia e também vamos aproveitar pra Iraci Leite, lá de Pesqueira também, pediu Terra da Misericórdia. Edmilson Mendonça e Boca Diniz.

0: Ah, pois é, já tá esquecido aqui. Antônia Leite, lá do JK. Antônia Leite do JK pediu forró da beira-mar. É, lembrando a memória de Manuel Cavaquinho também para Maria Cícera, aqui de Arco Verde. Maria Cícera de Arco Verde também para Marlos, lá de Cariacica, do Espírito Santo. Sempre ligadinho no programa Canta Nordeste.
1: E é bonzinha, vem o piado da sofone. É bom demais. O forrozinho vai lá pra Aguta, lá em Secão. Meu senhor, peço licença de eu entrar nesse salão e fazendo a todo mais um nobre cidadão. Na terra que eu andava, eu

Ah, forró bom, forró vai pra tu, pra Pinincha, todos que fazem a direção dessa casa. Eu dizendo mesmo assim, mais um nobre cidadão. Na terra que eu andava, eu conhecia muita gente pra tocar no forrozão. Ai, ai, forrozão da beira-mar. Pra tocar no forrozão. Ai, ai, forrozão da beira-mar. Pode olhar no meu CD. 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

0: E pinicha tá gravando, né? Tá todo mundo dançando aqui na Raia Galeão.
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3: Olha, olha, são 6:19. Vamos atender. Maria Luísa Filha, lá de Venturosa, pediu. É Nossa Senhora Aparecida, Ginigeno, e também para Edna Costa, é a madrinha de Padre Luciano Souza. Ela disse que está em Luxemburgo, lá na Europa, curtindo a programação da Rádio Agnus Dei.

pois é, vamos virar nos 30 agora, tem mais de 15 pedidos aqui, rapaz. Ah, pois é, vamos atender a Maria de Lourdes lá do JK. Ela pediu Vaqueiro Valente, Edmilson Mendonça, nem Walter. É, deixa eu ver, eu quero oferecer também pra Maria Mônica, lá do Sítio Gravatá, e também pra Gilvan, lá do Sítio Cavalinho.

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1: É, vamos atender a Amadeus lá no povoado Trapiá, lá de Ati, Pernambuco. Ele pediu, Alemão de Forró e Trio, Parada Dura. Deixa eu ver pra quem mais. Pra Neide, lá do Riacho do Meio, e Neuza, lá do Mimoso.

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1: Ah, pois é, a canção muito bonita, né? Agora vem um bloco comercial, depois nós volta com a Hora da Viola, Pinho de Ouro.
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Vamos atender a Márcio do Sítio Pintado, pediu música de aniversário, que a sua avó está completando idade nova. Dona Lita completou. É, completou deve, ontem, não sei, né? Deve ter sido ontem. Também para Maria Santos, lá do Sítio Queimada Nova, Lazada da Pedra, Pera Saiu, vida sua mãe do Sítio Cachoeirinha de Buíque. Charles Cavalcante, lá do Riacho do Saque Arruí do Queijo de Quai. Também para Severina e Doge, lá da Cidade da Pedra.

Olha, são 6:38. 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Tem pedido aqui que só, né? Vamos botar agora para um bocado, né? É, Neném de Toninha, lá do Riacho Feliciano, pediu Sertânia da gente. E também para Marilma, lá do Sucupira. Marilma lá do Sucupira oferece a toda a sua galera. Tem pra dona Didiga lá do Sítio Climério e Romilda lá de Sanharó. Deixa eu ver quem tem mais. Iraci Leite, Iraci do Açude do Campo. Aliás, peraí, né? Deixa eu ver quem é que mais aqui. Tem mais gente aqui. Ataíde Lopes lá de Buíque. Sertão ainda da gente, Edmilson Mendonça e Nem Walter.

É, pedido de Gilvan lá do Recanto do Gravatá. Pediu Chorei de Emoção com Luiz Wilson. E também pra Carrinho. É, Carrinho lá no Sítio Baixinha. E também pra Cristina aí no Carneiro. Ah, pois é. Canta, Luiz Wilson.

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1: É também pra Marinha essa toada. Marinha lá do olho d'água de dentro. Ela pediu toada, né? Agora vamos. Tem muito pedido aqui. Vamos botar logo duas encangadas agora, né? Vamos botar pra Terezinha lá do sítio Retiro. Ela pediu pão com mortadela. Zé Pedro e Luizinho. Também pra Iraci Leite. Lá de Pesqueira também. Zé Pedro e Luizinho. Também deixa eu ir aqui. Pra Lindinalva, lá do sítio Coité. Ela pediu rosto molhado, João Paulo e Daniel.

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1: Ah, pois essa canção também é pra João Paulo, filho de Cicinho, da Relojoaria Santana, e também pra Gil Somena. Ah, pois é, ligou agora, João Paulo. Também é agora Maria Aparecida, Laje Grande, lá de Laje Grande, deixa eu ver. Lagoa Seca, rapaz, lá da pedra, ela pediu Ipanema, fica pro próximo programa. E também Vilma do São Cristóvão pediu Fogueirinha com a Cisão, Linda e Nova da Senhora pediu Terra da Misericórdia, e Helenita lá da Boa Vista. Um abraço aí pra todo mundo que tá curtindo o próximo programa, né? Eita, rapaz, eu não queria nem. Ô Zé Pagambé, eu vou me embora.
2: Vai não.
1: Eu não queria
2: ele
1: nem.
2: Ele não vai não.
1: Eu não queria ir não.
3: Vai sim, vovô. Ele vai.
1: Eu não queria ir não, cabelo. Eu não queria ir não, rapaz, mas tem que ir, né? Ah, pois é, final do programa Canta Nordeste, a liderança em audiência na comunicação. Edmilson Mendonça na técnica, só o Matheus. Ó, eu vou dizer que amanhã não tem programa, viu? Amanhã não tem. Nós voltamos segunda-feira, que é o nosso pai. Que é o nosso pai, nós voltamos segunda-feira. Tá certo? Eu queria
3: pedir. Ô, Edmilson Mendonça, rapaz, tu fica nesse lenga-lenga, vai, mas não vai, tu vai ou não?
1: 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Após aí, você vai ficar na companhia de Padre Adilson Simões, no Bom Dia, Povo de Deus. Logo mais, às 8 horas tem amanhã, viu, com o Tiago Felipe. Uma hora da tarde tem a Livração Conselho do Show da Tarde. Um abraço e um beijo com a sua toda a família Canta Nordeste, se Deus quiser. Nós voltamos segunda-feira. Fui.
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Eu vou também, porque tem gente que tem medo até dessa palavra, né? Mas eu quero que seja breve, não é? Eu não quero demorar aqui. Aqui é uma passagem. Quem quer ficar na beira da estrada, gente? Esperando carona? Eu quero ir para casa. Esse é meu sonho. Sempre foi. Então, a palavra que o Senhor me deu nesta manhã para você foi em Mateus 18, no versículo 21. Ao 22, e ele veio fechar aquilo que eu falava no começo, né? Eu deixei para abrir depois, porque eu sei que o Espírito Santo é perfeito. E aqui diz assim: Senhor, quantas vezes devo perdoar meu irmão? Quantas vezes, quando ele pecar contra mim? Até 7 vezes? E Jesus respondeu: digo-te, não até 7 vezes, mas até 70 vezes 7. Tá vendo só? Não guardar ressentimento era o que eu falava antes. Se alguém te magoou ontem, eu falava: comece hoje tudo de novo. E com iniciativa, decisão, perdoar. Essa é a decisão do céu. Quem endureceu o coração, o seu destino foi o abismo. Quem endureceu seu coração foi como Judas e como Satanás. A gente tem a história até o fim, infelizmente. Mas aqueles que se arrependeram, voltaram para trás, o Senhor deu tanta graça. Aí o exemplo mais vivo é Pedro, não é? Negou 3 vezes o Senhor que estava com ele, confidenciando tudo, e escolheu ele para ser aquele que ia guardar as chaves para sempre. Tá vendo como nós somos fracos? Mas Deus é maior do que nossa fraqueza. Por isso que Deus generosamente perdoou Pedro. Veio a ele e perguntou 3 vezes se ele o amava. Hoje o Senhor pergunta a você: você me ama? Então perdoe. Você me ama? Continue perdoando. O Senhor disse 70 vezes 7. Bom, sou uma pessoa muito cautelosa, o calculista é que vai contar quanto dá e vai anotar, né? Nessa aqui a gente entende é que a gente tem que perdoar sempre. Jesus nos fala acerca da importância do perdão em nossa vida. Todo perdão gera vida. Todo perdão gera vida. E toda falta de perdão conduz à morte. A falta de perdão, muitas vezes, é a causa doenças psíquicas na gente, né? Aquelas doenças da mente que a gente não entende, mas de repente a gente está com ansiedade. A gente está com síndrome de pânico. Às vezes é por conta da falta de perdão. E sabe, um grande remédio, um bálsamo para o perdão é a confissão. Quando eu vou para a confissão, às vezes eu digo assim: eu não vou porque eu não perdoei fulano, vê? Era para ser o contrário. Eu vou para ver se eu consigo perdoar fulano. Na confissão você vai contar ao sacerdote. Quando você conta, seu coração está abrindo. O sangue de Jesus está ali pronto para ser derramado do coração dele sobre sua cabeça. É assim que acontece na espiritualidade. Na hora que a gente confessa de verdade, dói. Mas doeu mais em Jesus Cristo quando a lança entrou no seu peito. Na hora que a gente confessa, as gotinhas de sangue caem sobre nossa cabeça. É o sangue dele que nos regenera e nos cura. E isso não é invenção. Um dos santos que falou isso com muita cautela, mas sabia o que estava dizendo, com muita certeza, com muita firmeza, foi São Padre Pio. Ele dizia que alguns sacerdotes administravam errado o sangue de Jesus no confessionário. Ele tinha dons para ver. Então, a falta de perdão vai causar muitas vezes essa aceleração da gente, e a gente adoece e termina tomando remédio para algo que o perdão resolveria. Viu? Por isso que talvez depois que você confessa, você sente um alívio tão grande que dá uma leveza no corpo. Você respira aliviado. Isso já é sinal do começo da cura, mas é o início. Você tem que acreditar. Se falta perdão, falta Deus. E Deus, ele nunca falta, mas é a gente que falta ir até ele, né? É o canal que está bloqueado. Então, se você precisa perdoar alguém,
que se você tem

vivido assim, desse jeito, com ansiedade, tenso, tensa, às vezes até com dores de estômago, dores de cabeça. Eu vou dizer algumas dores que falta de perdão gera: dores nas costas, dor de estômago, dor de cabeça. Deixa eu pensar mais. Dor de garganta, gente. Eu passei por isso, viu? Posso falar. Eu passei por um processo tão grave para perdoar que eu tive uma inflamação na garganta, né? Aquela inflamação de garganta mesmo, ficar sem voz. Isso já tem coisa de o quê? 20 anos atrás. Eu fiquei uma semana de cama com febre. E os médicos não descobriam o motivo das minhas dores de garganta. Todo remédio antibiótico não servia. Até eu entender, pela luz do Espírito Santo, que era a situação que eu estava vivendo. E quando o perdão foi aberto, eu fiquei curada. Tive uma forcinha do céu. Tive uma forcinha do céu. Pedi a Nossa Senhora que me mostrasse um remédio. Veio dois, o espiritual e veio o natural. Ela pediu para uma evangélica ir na minha casa. Eu estava rezando perto das 6 horas, eu preciso dizer isso a você, para você acreditar no céu. E Nossa Senhora pediu para uma evangélica me bater à minha porta com óleo de pequi na mão. E essa evangélica disse: Clemence, eu estava em casa, lembrei de você e me deu vontade de trazer esse óleo de pequi para você. Ela era da Igreja Batista. Eu sou muito grata a essa irmã. Encontrei ela esses dias. Pude dar um abraço. De pesqueira ela. Não sei se... talvez não me escuta, ela ainda é evangélica. Mas Dona Inês é um amor de pessoa. Irmã Inês. E eu se dizia no coração: eu sei, obrigada, viu? Foi Nossa Senhora que mandou você trazer esse remédio. E foi Nossa Senhora de fato. Eu tinha pedido a ela um remédio. E aí eu coloquei esse óleo de pequi. E eu já fiquei boa na primeira. A febre foi embora. Acredite no céu. Acredite que Deus fala com você. Acredite no perdão. Deus usa as pessoas à sua volta. Basta você ter amor no coração e confiar nele. Então, muitas vezes você não precisa só de médico. Você precisa do médico dos médicos. Sempre. Jesus Cristo. E às vezes a confissão é o melhor caminho. Para a gente iniciar esse dia, vamos pedir o Espírito Santo para nos ajudar a ficar livre de toda mágoa, de todo ressentimento, perdoar para que a gente seja feliz, para que a gente seja curado, perdoar de todo o coração. Vinde, Espírito Santo, a cada pessoa que nos escuta agora. Abençoai-nos, curai-nos, libertai-nos. Ilumina-nos, Senhor, com Teu Espírito.

Vem, Santo Espírito, sobre todos os irmãos que nesse momento abrem seu coração, pessoas que estão emocionadas porque sentiram que essa palavra foi para ela, foi para ele. Meu irmão, minha irmã, Deus fala com você. Quando você abre o coração, você sente aquele nó na garganta e a lágrima vem. É sua sede de Deus. Nós temos uma sede de Deus. O nosso espírito necessita de Deus. O nosso espírito grita dentro da gente por Deus. E a gente muitas vezes sufoca esse Espírito Santo. Permita ser lavado. Lavado pelo bálsamo do coração de Jesus. Deixe que Jesus lave os canais nervosos da sua mente. Deixe que Jesus lave seu coração de tudo que você já sofreu. Às vezes a gente fica presa a nós, né? Lembra de Nossa Senhora Desatadora dos Nós agora. Fecha teus olhos e pensa nela. Nossa Senhora traz aquela corinha cheia de nós. Ela vai desatar cada nó da tua vida. Não queira parar no nó. Nó foi feito para ser desatado. Sabe, muitas vezes a gente prefere ficar ali segurando. Não, solte. Solte, deixe ir. Deixe situações que não te edificam, deixe passar. Não guarde. Pessoas que te machucam muito, se proteja. Se proteja. Às vezes se afastar é uma proteção, mas não guarde ressentimento. Reze. Reze e confie, porque Deus vem em teu auxílio. Vem, Santo Espírito, sobre pessoas que estavam tão magoadas, tão que estavam como se tivessem, sabe, espremidas. Não sabia, achava que chegou o fim. Não chegou, meu irmão. Não chegou, minha irmã. É um recomeço. Nós fomos feitos para voos altos. Fomos feitos para o céu. A coisa mais linda é quando um irmão parte em estado de graça. Ou, mesmo que não consiga, Deus nos dá a graça de perceber isso. Às vezes a pessoa não consegue, a gente diz assim, eita, fulano, não deu tempo de confessar, mas você não sabe. Ela já tinha feito uma grande confissão íntima com Deus, e Deus aceitou. É a coisa mais linda, é quando o anjo pega e leva para Deus. É muito lindo. E todos nós vamos assim um dia. E aqueles que já foram, que a gente ama, foram assim. Mas a gente precisa soltar os nós. A gente precisa dizer, eu estou pronto. Mesmo que não esteja, eu estou pronto para a graça de Deus. Eu estou pronta para perdoar. Eu estou pronta para reiniciar hoje. Eu não quero mais sentir essa dependência de remédio. Eu não quero mais sentir essa prisão à minha volta. É como se a minha mente estivesse com grades em volta e eu estivesse dentro de uma gaiola. Então eu não quero mais, Senhor. Eu quero que essas grades se abram e que eu possa voar para Ti. Por isso, nessa manhã, eu me entrego à Tua graça e peço, Senhor, banha o meu coração, banha a minha mente. Banha também o coração e a mente. Você vai botando as pessoas que te feriram, pessoas que te causaram decepção. Às vezes não feriu diretamente, mas causou decepção. Eu coloco aqui, Senhor, essas pessoas. Peço a Tua luz divina sobre elas, sobre a mente delas, Senhor. De todas as pessoas feridas e daquelas que nós também ferimos, porque a gente fere também. Perdão, Senhor, perdão. Aproveite e peça perdão a Deus. E liberte a outra pessoa para que ela seja feliz. E você seja feliz. Desate esse nó. Entregue a Nossa Senhora. Vem, Santo Espírito, sobre pessoas enfermas, passando por processo de depressão. Que hoje ela tome essa decisão. Recomeçar. Entregar as rédeas ao Espírito Santo de Deus. Vem, Santo Espírito, vem com teus anjos. Vem, Nossa Senhora, iluminar tantas mentes, tantas casas. A Senhora que é a mulher revestida de sol. A Senhora que é a vencedora de todas as batalhas. Vem, Mãezinha do Céu.
Vem Espírito Santo, fica conosco nessa manhã, em todo este dia, nos abençoando, nos confortando, nos fortalecendo. Concede-nos, Senhor, a todos que nos escutam, o dom da fortaleza, Senhor. Que os anjos digam amém à sua oração, meu irmão. Minha irmã, que os anjos digam amém agora. E que você receba essa graça. Eu gostaria muito de ouvir uma canção que ela diz: tua presença cura todas as feridas que causei, todas as feridas que fizeram em mim, Senhor. Tua presença cura. Vem, Senhor, vem em nosso auxílio e cura tantas feridas, que a gente possa visualizar as chagas da alma, do espírito fechando com essa decisão. Porque eu quero estar, Senhor, em tua presença.

Amém. E a gente acredita. A presença de Deus, a presença de Jesus cura todas as feridas que a gente causou e que causaram em mim. Há mais ou menos um ano atrás eu fiz um retiro de acho que quase um mês. E eu conheci uma cidadezinha chamada Campos Sales, fica no interior do Ceará, na Mata Atlântica. Um lugar pequeno, aconchegante. Lá eu conheci missionários. E essa canção tocou profundamente na vida de uma senhora que tinha passado por depressão. E essa música ajudou na libertação dela. E veio agora ao meu coração. A sua libertação, você que nos escuta. Porque a gente esquece que nós causamos feridas também. E é preciso que a gente recorde, lembre ou tome conhecimento para a gente se libertar. Não só das que a gente foi ferido, mas que a gente feriu. Tá bom? Então rezemos. Ó Deus, que instruís os corações dos vossos fiéis, com as luzes do Espírito Santo, fazei que apreciemos retamente todas as coisas, segundo o mesmo Espírito, e gozemos sempre de suas consolações, por Cristo nosso Senhor. Amém.

0: Agradecendo a você que está do outro lado, a sua presença, a sua oração. Como a sua oração toca o nosso coração, viu? Nós somos um mesmo corpo. E Jesus é a nossa cabeça. Isso é bom demais. Permaneça no corpo, viu? Permaneça junto à cabeça, unido. Então, agradecendo de coração sua audiência, sua oração, sua presença, sua amizade, seu amor, seu carinho. A gente manda abraço para todo mundo que está nos ouvindo agora, as que já compartilharam o que sentiram na oração. Um abraço para vocês. É Deus que te ama e Ele que fala contigo, tá bom? E aí a gente vai continuar essa meditação com o Salmo do dia. Com o Salmo de hoje, nós vamos pedir esse auxílio ao céu. Gente, vocês já perceberam que dia é hoje? E aí, João, já percebeu que dia é hoje, João?
1: Sexta-feira, Dona Clemente.
0: Sexta-feira. E hoje? Qual é a data de hoje, João?
1: Hoje a gente tem Santa Missa Votiva lá em frente à rádio, né?
0: 31. Gente, chegamos ao último dia de julho. Então, todo último dia de julho, antes de você meditar com o Salmo, já chama Nossa Senhora para meditar junto, para você ser agraciado com cada estrofe, com cada oração desse Salmo. Porque hoje nós encerraremos às 5 horas da tarde, em frente à Rádio Agnus Dei. Né? Vou ter a oportunidade de tocar e cantar para Nossa Senhora e para você e para Jesus na Missa Votiva, lá em frente à rádio hoje. Eu fico muito feliz, né? Porque eu inicio um retiro a partir de domingo. E esse retiro vai demorar um pouco, é um retiro mais longo, é um retiro de 14 dias. Então, Deus me deu a graça de tocar essa missa hoje. E hoje, não é me despedindo porque Nossa Senhora me acompanha, mas é poder tocar para ela e para Jesus. E para você que vai estar lá me ouvindo, né, também. E você que vai acompanhar de casa, eu preciso sua oração também. A gente pensa, né, que é a audiência, né? Não é só isso. É a oração. A audiência maior é a do céu, você rezando. Quero agradecer de coração a todos que têm mandado aqui uma palavra. E agradecer de modo especial também a Alessandra, pelo carinho de Alessandra. Muito obrigada, minha irmã. Muito obrigada mesmo. Deus te abençoe cada vez mais. Vamos ouvir o Salmo agora e continuar essa meditação.

Gente, que salmo perfeito, né? Para a oração de hoje. Deus é maravilhoso, não é? Como Deus te ama, como Deus nos ama. Eu vou só reler um pouquinho dessa estrofe para você entender como... Bom, a melodia da menina eu já achei perfeita, né? Por vossa causa é que sofri tantos insultos, diz o salmista. E o meu rosto se cobriu de confusão. Eu me tornei como estranho a meus irmãos, como estrangeiro para os filhos de minha mãe, pois meu zelo e meu amor por vossa casa me devoram como um fogo abrasador. E os insultos de infiéis que vos ultrajam recaíram todos eles sobre mim. Aqui o salmista, ele está também fazendo, é o que vai acontecer com Jesus Cristo, porque a palavra de Deus é assim, ela traz também, quando a gente lê, tem várias passagens na Bíblia, que é como se fosse, é o que vai acontecer, não é? Então, aqui ele está falando sobre Jesus.

Jesus teve esse zelo tão grande que se tornou estranho para todos os irmãos. Todos os irmãos quer dizer todos nós, viu? Todos nós, não é irmão de sangue. Então, pois o meu zelo, né, Jesus diz, o zelo por minha tua casa me consome. Esse momento que viveu bem essa cena foi ali quando Jesus pega o chicote, entra no templo e sai chicoteando, desmanchando barraca, tudo. Essa passagem, né? Eu queria trazer essa curiosidade para você entender a riqueza do Salmo, como é uma oração profunda, mas também ela vem ao nosso coração, não é? Quando você escuta, né, essa parte, veja só, por isso eu elevo para vós minha oração. Pense que é com você, é você que está falando agora. Eu elevo, Senhor, por tudo que eu passei, todas essas tribulações também que foram envolvidas na minha vida. Eu elevo a voz a minha oração neste tempo favorável, este tempo que eu estou vivendo. Aqui o salmista está trazendo para o tempo presente. Veja, o Salmo é um livro de oração profundo. Senhor Deus, respondei-me pelo vosso imenso amor, pela vossa salvação que nunca falha. Agora é o salmista, o homem que precisa do auxílio de Deus que está falando. Agora é você, agora sou eu que estamos entregando a Deus as nossas necessidades e clamando para que Ele escute nossa voz. Esse é o versículo 3, viu? E o salmo de hoje, se você quiser ir lá, dar uma olhadinha, é com base, o salmo de hoje lá no 68. Você vai ver lá, 68, em algumas traduções pode ser no 69, tá certo? Respondei-me, Senhor, pelo vosso imenso amor. E na sequência a gente vai ouvir a mensagem do dia.

do livro do Padre Adilson. Eu abri aqui nessa mensagem, livro Sementes de Meditação, que em breve vai ser reeditado, viu gente? Esse livro já me pediram, mas ele está esgotado. Eu abri aqui e vou ler para você. Reserve um tempo para rezar. Converse com Deus. Ouça-o. Ele te ama. Deixe que Ele te conceda o que Ele deseja. Não o que você deseja, mas o que Ele sabe que é melhor para a sua vida. Padre Adilson Simões.

Então, o Padre Adilson está na missão, né? Está lá em Petrolina e espero que ele já esteja nos escutando, já esteja se preparando para entrar ao vivo. Se alguém estiver aí perto do Padre, peça para ele entrar em contato com a gente e dar uma palavrinha ao povo de Deus. Mas eu queria mostrar a você a graça de Deus, né? Ao abrir aqui, quem tem o livro, foi na página 37, né? Muita gente, graças a Deus, tem o livro em casa. Foi na página 37. E olha só, reserve um tempo para rezar. Tá vendo? É assim que você vai se alimentar. É assim que o Espírito Santo vai vir falar ao seu coração. E aí vai te curar. Converse, o padre diz aqui, converse. Ouça, Deus ama você. Deixe que Ele conceda não o que você deseja, mas o que Ele sabe que é o melhor para a sua vida. Tá vendo? Confie em Deus. Esse foi a mensagem do dia do Padre Adilson Simões. E na sequência a gente vai ouvir o conselho do Padre.

E no conselho de hoje, tenha sempre palavras de ânimo e de coragem, para assim manter a paz com todas as pessoas à sua volta, com todos aqueles que nosso Pai colocou na sua vida. Padre Adilson Simões.

0: Veja só que coisa linda, né, gente? O pensamento que eu não escolhi, eu abri o livro, fechou com tudo que a gente estava falando, tudo que o Espírito Santo trazia ao nosso coração. Ter sempre palavra de ânimo, não é? Fazer uma decisão nesse dia, tomar uma decisão nesse dia, né? De você ter pensamentos que te animem, palavras que te animem. Ter coragem, né? Até essa palavra eu usei, né? Quando eu estava falando, tenha coragem. Tenha coragem, Padre Adilson vem aqui fechar, né? Ele não está conosco, mas o anjo da guarda dele deve estar nos auxiliando, com certeza. Então, tenha coragem, procure manter a paz com todas as pessoas, né? Com aqueles que o nosso Pai colocou na sua vida. Às vezes a gente perde a paz dentro da própria casa, isso é triste, gente. Porque a casa é um refúgio que Deus concedeu. Mas a gente pode mudar isso. Começa abrindo as janelas, fazendo uma faxina, perfumando a casa. É muito bom, quando a gente sente o cheiro do perfume, a gente também vai se animando. E colocando uma canção, bota uma música aí, louva a Deus, louva a Nossa Senhora, que quando você louva Maria, ela e os anjos estão louvando a Deus. E aí começa de novo, né? Faz aquela comidinha que as pessoas gostam, se você cozinha. Se você não cozinha, só faz alguma coisa em casa, então faz a melhor, como se fosse para Deus. Dá o teu melhor sempre, como se fosse para Deus. Porque aí as pessoas vão perceberem e vão também mudar. Então que Deus te abençoe, te guarde e te proteja. E a gente vai tentar aqui falar com o padre mais uma vez, mas eu quero te lembrar. Você que mora por aqui por perto, você mora na Pedra, mora em Buíque, já manda um abraço pro pessoal da Pedra de Buíque que nos acompanha. O pessoal aqui de Sanharó, Lagoinha, Pesqueira, Venturosa. Deus abençoe vocês, muito obrigada pela audiência. Que você esteja conosco hoje. Você que está mais longe, pode ficar pela rádio. E você que está aqui por perto, vai estar aqui por aqui 5 horas da tarde. Vem participar da Missa Votiva Nossa Senhora das Lágrimas em frente à rádio. Vai ser lindo hoje, viu? Tomara que o povo de Deus vá com força. A gente preencher aquele espaço todinho ali de graça com a sua presença. E eu quero ver todo mundo de arco verde. Muito obrigada, gente. A gente está tentando falar com o padre, mas enquanto ele não atende, vamos ouvir palavras vindas do céu.
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0: São João Maria Vianney vem nos dizer. Sabe, gente, hoje, para quem é devoto de São João Maria, hoje começa, amanhã começa o tríduo dele, é amanhã. Dia dele é dia 4. Então, providencial ter sido ele que veio trazer essa palavra hoje. Quando nossas mãos tocam algum perfume, meu Deus, isso parece combinado, né, João? Eu acabei de falar de perfume. Minha gente do céu, Deus é maravilhoso demais, né? Porque eu estava tentando, a gente estava tentando falar com o padre e eu abri aqui um aplicativo que eu tenho do livro que a gente está fazendo, Palavras Vindas do Céu. E aí eu disse, é o que vier, né? Então veio São João Maria Vianney. Então escute agora. Quando nossas mãos tocam algum perfume, elas perfumam tudo o que tocam. Que as nossas orações passem pelas mãos da Virgem Maria. E ela vai sair perfumando tudo à nossa volta. Nossa, eu nem me lembro se eu já tinha lido essa mensagem aqui. Eu creio que não. Mas está no nosso livro, viu, gente? Palavras Vindas do Céu. Que São João Maria Vianney nos ajude nesse dia a viver assim, com as mãos perfumadas, junto às mãos da Virgem Maria. Já pensou? Vamos deixar que essa mensagem do São João tenha uma dimensão maior. Se você reza uma Ave Maria, você está perfumando suas mãos, porque você está unindo suas mãos às mãos da Virgem Maria. É isso que ele está dizendo. Quando sua mão está perfumada, onde você toca, vai perfumar tudo. Se você reza um terço, você está derramando perfume nas suas mãos 50 vezes quando reza Ave Maria junto às mãos dela. Se você reza um rosário, maravilhoso. Fica aí a dica para você rezar seu terço hoje, tá bom? E juntar as suas mãos com as mãos perfumadas da Virgem Maria. Amém.
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Então é isso, só gratidão a Deus pelo dia de hoje. Eu creio que foi muito bom. Muita gente aqui participando. Abraço para todos vocês. Muito bom mesmo, gente. Mas para a gente também, aqui é uma surpresa sempre, né? Graças a Deus, sempre uma surpresa. Então veja só, hoje, ontem à noite eu tinha dito que a gente ia fazer o programa, né, gente? Mas aconteceu uma fatalidade, infelizmente. Uma pessoa querida faleceu e João precisou ir prestar auxílio à família lá em Buíque, né? Um abraço para todo mundo lá, que Deus fortaleça a família. Então, foi por esse motivo, um motivo mais que justo, que a gente não pôde fazer o programa da noite, ficamos devendo, né, as prefigurações de Nossa Senhora. Como as prefigurações de Nossa Senhora vai ser um programa muito especial, porque eu pretendo, pela graça de Deus, né, o que Deus colocou no meu coração, trazer para você essas prefigurações do Gênesis até o Apocalipse, né, todas as prefigurações que se colocam na Bíblia, ou quase todas, né, é impossível todas, é impossível mesmo, porque toda a palavra de Deus fala da Virgem Maria. Então, eu vou ficar devendo a vocês para quando voltar, né? Hoje não tem condição, a gente não sabe como tem a missa votiva de Nossa Senhora das Lágrimas. A missa termina por volta das 6 e pouco, né, João? Mas a gente tem que desmontar, né, todo o espaço. Se a gente chegar a tempo, pela graça de Deus, da Virgem Maria, aí a gente vai fazer o Boa Noite, Povo de Deus. Então, vou já começar com o tema, que esse tema é maravilhoso, gente. Vocês não têm ideia como foi que eu fiz. Eu até disse aqui, no dia que eu adoeci, eu creio que foi na quinta-feira à noite, né? Já na quinta eu não vim fazer o programa, tem 2 semanas isso. Então, eu fiquei em casa de cama e eu disse, sabe uma coisa? Eu vou fazer um estudo de Mariologia. Vou estudar com Nossa Senhora. E, pela graça de Deus, né, eu procurei um link bom e uma matéria era sobre as prefigurações de Nossa Senhora. Eu tive a graça de passar, acho que um dia inteiro, em reflexão com essa palavra. Então, se for hoje, Deus seja louvado. Se não, eu vou ficar aperfeiçoando, vou ler mais para trazer para vocês. Eu vou fazer um retiro que eu preciso fazer, né, a partir de segunda-feira. São 13 dias. São 13 dias de retiro. É um retiro que é mais distante, é longe. E depois eu tenho um intervalo, né? Eu termino no dia 14 e eu poderia estar no santuário no dia 14, né? Chegando no aeroporto, vindo para cá. Mas eu não sei se eu vou ter essa condução, né, se eu vou ter carro para vir e voltar, porque eu tenho outro retiro no dia 22, que é o dos Santos Anjos, lembra? Que eu faço anualmente, que é o retiro de silêncio. Agora não é de silêncio, é de meditação e estudo. Depois é o de silêncio. O de silêncio são só 4 dias, mas eu teria que no dia 22 estar em Recife de novo. Aí, se eu não conseguir, né, o transporte ida e volta, então eu vou ficar direto. Eu não queria, né, porque não gosto de passar tanto tempo assim no Recife, mas eu vou ter que esperar do 14 ao 22 lá. Se for assim, vou estar conectada com vocês só na oração e no WhatsApp. Deus abençoe vocês de todo o coração, muito bom estar com vocês. Deixa eu ouvir aqui aqui está nesse momento uma notícia sobre o padre. Deixa eu dar uma olhadinha aqui para ver se ele vai ligar para a gente.

0: graças a Deus, né? O padre deve estar dormindo, isso é muito bom. Ele nunca faz isso, né? Isso é muito bom. E a gente só agradece a você. Um abraço aí para Simone, que está conosco. Ela que gostou muito da experiência, dos perfumes e dos produtos, né? Ela gostou muito. Ela colocou aqui, eu amo cheiro. Gostou muito dessa dica também, né? De São João Maria Vianney. Uma forma de você perfumar é rezando a Nossa Senhora e unindo as mãos a dela. E ela vai sair perfumando tudo. Então, um abraço aqui também para seu Ailton, que disse aqui que o programa foi maravilhoso, foi muito lindo, profundo, falou comigo e com meu coração. Muito obrigada, seu Eco. Quem falou foi Jesus, né? Através do programa. E um abraço para o senhor também, e que as palavras de hoje realmente ardam no seu coração e façam de grande diferença na sua vida. Bom, aqui, deixa eu ver quem é. Tem uma pessoa aqui que mandou... Eu não sei quem é, mas que Deus abençoe, minha irmã. Ela diz aqui, foi lindo, paz e bem. Muito obrigada, Deus abençoe você. Fica com Deus, Nossa Senhora. Tem mais alguém aí, João, para mandar abraço? Tem, João, mais alguém aí no WhatsApp?
1: Tem sim, dona Clemência. É, dona Romilda, na cidade de Ceará, dona Rita da Conceição, também em Ceará. Moê, nos ouvindo sempre.
0: Oh, compadre Moê.
1: Helena, no Barro Preto. José Carla, no sítio... Não, na Pedra. Márcio, do sítio pintado aqui.
0: É o dia, Márcio, abraço. Bom dia, Márcio.
1: E também temos aqui Inês e é bastante gente aqui.
0: Oh, parabéns para você que ficou até o final rezando aí. Tá juntinho de Deus e vai tomar todos os conselhos. Abraço aqui para Vera, minha cunhada, que tá ouvindo da clínica. Que tá trabalhando lá na clínica ligadinha com a gente, na clínica de... Oh, pera, eu já tô esquecida. Eu sei que é em Recife, gente. Clínica de traumas, acho que é isso, de traumas. Então, que Deus abençoe, ela tá lá escutando a gente com seu fonezinho de ouvido. Muita gente trabalha assim, viu, com fonezinho de ouvido. Hospital de fraturas, nada a ver com o que eu falei. Hospital de fraturas, então é isso. Um abraço então para todo mundo que porventura esteja nos ouvindo nos hospitais, né? Nos trabalhos, nos consultórios, onde você estiver. Tem mais alguém aqui? Um abraço para você, minha irmã. Mais alguém aqui falando? Não tenho nome porque não tá na minha agenda, mas eu já tô dando um abraço, viu? Que Deus te abençoe. Bom dia para você também, dona. É, não sei. Deixa eu passar aqui para a próxima. Bom, gente, a gente já chegou ao final. Nos atrasamos porque estávamos esperando o Padre Adilson, que ele queria entrar ao vivo, mas eu acho que ele... Ou o celular descarregou, né, João? Pode ter sido,
1: pode
0: né?
1: Pode ter sido. Dormindo é meio difícil.
0: Eu acho difícil ser dormindo. Eu acho que foi ele que descarregou o celular e está em local fazendo missão, né? Um grande abraço, Márcio. Deus abençoe você. Grande abraço, Kátia, minha amiga Kátia, trabalhando aí com seu táxi. Que Deus abençoe você. E tá aí ligadinha conosco. Muito bom mesmo. O programa hoje rezei por você, viu? Um abraço para todos. Que Nossa Senhora proteja, cuide e fique com cada um todo o seu dia. Particularmente, intimamente com você. E a gente termina dizendo... Aliás, vamos nos consagrar a Nossa Senhora. A gente já está atrasado mesmo, né, João? Eu estou ainda dando tempo para ver se o padre entra, mas vamos nos consagrar encerrando esse momento.

0: Eu te escolho hoje, ó Maria, Mãe da Misericórdia, Mãe da Eucaristia, Mãe das Dores, Nossa Senhora das Lágrimas, na presença de toda a corte celeste, por minha Mãe e minha Rainha, eu te entrego e consagro com toda submissão e amor o meu corpo e a minha alma, os meus bens interiores e exteriores, e também o valor de minhas boas ações, passadas, presentes e futuras. Concedo-te inteiro e pleno direito de dispor de mim e de tudo o que me pertence sem exceção, segundo a tua boa vontade, para a maior glória de Deus, para a salvação da minha alma e daqueles que a mim confiasse. Amém. Rogai por nós, Santa Mãe de Deus,
1: para que sejamos dignos das promessas de Cristo.
0: Não há poder maior do que o poder da Santíssima Trindade, e é com este poder que nós nos revestimos, em nome do Pai, do Filho e do Espírito Santo. Amém. Amém. Bom dia, povo de Deus.
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0: 8:03.
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essa preocupação exagerada, toda essa doença, tudo aquilo que está adoecendo você, tudo aquilo que está debilitando você, tudo aquilo que está amargurando seu coração, o Espírito Santo vai queimar

Espírito Santo vai queimar tudo aquilo que deixa você amargurado, nos azedumes da vida, tudo aquilo que deixa você abatido, você para baixo. Você que escuta agora o programa Força e Vitória, se você está para baixo,

0: Santo vai revelar no fogo de Deus que você é muito amado. Que você é muito querido. Amém. Que você é muito importante. Amém. E você vai receber a força da vitória em nome de Jesus.
1: Amém.
0: Levanta os braços para o céu.

Eu quero pedir nesse programa Força e Vitória que o Espírito Santo arranque tudo que está oprimindo o seu coração.

0: alegria que ninguém tira, ninguém rouba, uma alegria que ninguém pode destruir, que você experimente hoje, hoje, nesse programa Força e Vitória, uma alegria que vem de Deus, e o que não for de Deus, que está deixando você para baixo, você se sentindo oprimido, abatido, você se sentindo destruído, o que não for de Deus, sai agora em nome de Jesus.
1: Amém.
0: Você pode confirmar, sai agora em nome de Jesus.
1: Amém.
0: Levante os braços para os céus. Você que me escuta, levante seus braços. Claro, se você pode, se você está dirigindo, só reza, só reza. E diz comigo bem forte, bem forte. Senhor Jesus,
1: Senhor Jesus,
0: que o Espírito Santo,
1: que o Espírito Santo,
0: queime agora,
1: queime

0: Eu rezo você. Rezo comigo. A Santíssima Trindade está comigo.
1: A Santíssima.

0: você. Amém. Os irmãos de Minas Gerais, não é isso? Estão aqui conosco. Sejam bem-vindos. Nós estamos ao vivo no programa Força e Vitória. Sejam muito bem-vindos, os irmãos mineiros, aqui na Casa da Mãe, Nossa Senhora da Conceição Aparecida. Obrigado pela presença dos irmãos também de Minas Gerais. Deus abençoe a vida de todos vocês. Hoje eu quero pedir que Deus santifique a sua família. Quem quer que Deus santifique a sua família? Levanta o braço e quer. Eu quero. Vou perguntar mais uma vez. Quem quer que Deus santifique a sua família? Você sabe como é que Deus vai santificar a sua família? Nessa batalha? Vamos à batalha, vamos à vitória? Pelo poder da oração. Mas, padre, eu já rezei tanto. Reze de novo. Mas, padre, eu já pedi tanto. Reze de novo. O padre, eu já chorei na presença do Senhor. Chore de novo. O padre, eu já me derramei na presença do Senhor. Que você se derrame de novo. O padre, eu já intercedi demais. Intercedo mais. Olha para mim. Qual é a família que não vive uma batalha? Qual é a família que não vive um combate? E no bom sentido, qual é a família que não vive uma guerra? Olha para mim. Em Êxodo capítulo 17. Amém?
1: Amém.
0: Êxodo 17. O povo de Deus estava em batalha. Os israelitas, povo de Deus, estavam em batalha contra os amalecitas. O povo de Deus estava liderado pelo general Josué. Josué. E Deus disse o que a Josué? Seja firme, forte e corajoso. Seja firme, forte e corajoso. Você que está em batalha contra os inimigos que querem destruir sua família, mas não vão destruir.
2: Amém.
0: Que querem dividir sua família, mas não vão dividir.
1: Amém.
0: Que querem derrotar sua família, mas não vão derrotar sua família.
1: Amém.
0: Você precisa ser o quê? Firme, forte e corajoso. Você precisa ser firme, forte e corajoso. Enquanto o povo de Deus estava em batalha contra os amalecitas, olha que coisa interessante. Moisés, Hur e Arão subiram ao monte para rezar. Êxodo 17. Subiram ao monte para rezar. Prestem atenção. O povo batalhando, liderado por Josué. Moisés, Hur e Arão rezando e intercedendo pelo povo. Nós estamos aqui na casa da mãe, Nossa Senhora Aparecida, rezando e intercedendo pela nossa família. Amém?
1: Amém.
0: Levanta os braços. Rezando pela sua família. Você que me escuta agora, reze pela sua família. A oração vai santificar a sua família. A oração vai combater em favor da sua família. Feche os seus olhos e peça uma graça agora para a sua família. Peça uma bênção agora para a sua família. A oração vai ser um instrumento pelo qual Deus vai santificar a sua família. Deus vai abençoar poderosamente a sua família. Deus vai livrá-la de todos os males, de todos os inimigos, de todos os ímpios, de todos os adversários malignos.

mais forte. Nada.

0: padre, escuta o padre. Enquanto Moisés intercedia, o povo vencia. E quando Moisés estava assim, ó, de mãos levantadas, intercedendo pelo povo, lá no monte, o povo de Deus vencia. Quando Moisés se cansava, ele é humano, já era idoso, idade avançada, debilitado, humano. Quando ele se cansava, ele baixava as mãos e deixava de rezar e interceder, o povo perdia. Por isso, não canse. Eu sei que às vezes você desanima, verdade ou mentira?
1: Verdade.
0: Eu sei que às vezes você é humano, você se entristece. Eu sei que às vezes você é humano, está debilitado, está cansado. Você quer desistir, você quer parar, você quer desanimar, você quer voltar atrás, mas seja forte. Eu quero pedir hoje no programa Força e Vitória.

0: abençoar a sua família que está passando. Qual é a família que não enfrenta uma luta? Qual é a família que não enfrenta um combate? Qual é a família que não enfrenta uma guerra, inclusive guerra espiritual? Puxe força lá no fundo da sua alma. Amém, igreja?
1: Amém.
0: Agora o mais bonito. Quando Moisés, ele se cansou, ele baixou as mãos, deixou de rezar, deixou de orar, deixou de interceder. Vieram dois irmãos, Hur e Arão, e seguraram na mão dele. Seguraram nas mãos dele. Hur pegou numa mão, Arão pegou na outra mão e disse: levanta, Moisés, levanta. A gente precisa da sua oração. Diz para quem está se falando: levanta. A gente precisa da sua oração. Sua família precisa da sua oração. Diga agora: levanta. Não desista, não.
2: Não
0: esmoreça, não.
2: Não
0: desanime, não.
2: Sua família precisa da sua oração.
0: Levanta, Moisés, levanta. Não se canse, não. Não desista, não. Aguenta firme. Aguenta firme. Segura a mão do irmão. Segura uma mão, Arão na outra mão. Segura e diz bem forte: não desista, não. Abençoe sua família.

estão vivendo combates na família. Quem está vivendo um combate na sua família aqui? Preste atenção.

corações, esposos que se traem mutuamente, traições. Meu Deus, é uma guerra dentro de casa, é um clima pesado dentro da sua casa.

0: pressa na sua casa. Desculpe, mas está faltando a oração na sua casa. Está faltando a entrega mútua na sua casa. Está faltando a cumplicidade. Marido, esposa, pais para com filhos, filhos para com pais. Gente, que Deus hoje santifique a sua casa.
1: Amém.
0: Que Deus hoje santifique a sua família.
1: Amém.
0: E que todas as coisas negativas saiam agora da sua casa.
1: Amém.
0: Em nome de Jesus.
1: Amém.
0: E que a restauração, a unidade e a paz prevaleçam sobre a sua família.

estiver escutando o programa Força e Vitória. Estenda sua mão em direção à sua casa. Estenda sua mão. Nós que estamos aqui na região sudeste, nossa casa fica para lá, ó. Lá na região nordeste. Estenda suas mãos. E ore agora sobre a sua casa. Reze agora pela sua casa. Moisés, Moisés, levanta as mãos, Moisés. Não desista, Moisés. Não esmoreça, Moisés. Não se canse, Moisés. Não se angustie, Moisés. Reze agora pela santificação da sua casa. Reze agora pela restauração da sua casa. Declare agora que a sua casa é propriedade de Deus. Declare com autoridade. Declare. Declare que sua casa e sua família são propriedades exclusivas de Deus. Declare com autoridade que na sua casa não há espaços para o inimigo. Declare. Você é batizado, você tem o poder. Você tem o poder sacerdotal, o poder pastoral, o poder profético, do batismo, do sacerdócio comum dos fiéis. Declare agora que o inimigo não tem espaço na sua casa. Declare agora, por favor, você que escuta o programa Força e Vitória, declare agora que o mal não tem espaço na sua casa. Que a traição não tem espaço na sua casa. Que a bebedeira não tem espaço na sua casa. Que as drogas não tem espaço na sua casa. Que a prostituição não tem espaço na sua casa. Que a mentira não tem espaço na sua casa. Que a divisão, o ódio, a separação, as rixas, as rivalidades, as competições desmedidas não tem espaço na sua casa. Declare. Diga que sua casa é propriedade exclusiva de Deus.

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demais sua família. Ele já confundiu demais sua família. E agora a gente expulsa. A gente o expulsa agora em nome de Jesus.

casamento, seu convívio familiar. Sai agora em nome de Jesus. Muitos irmãos chorando nesse momento do programa Força e Vitória, porque Deus está libertando as famílias. Até agora, muitas vezes, misericórdia, Jesus, o mal tinha prevalecido na sua casa.

humilhação, palavras de humilhação, palavras de violência, tudo isso, infelizmente, tinha reinado na sua casa. Mas a partir de hoje, sua casa é território santo. Amém. Sua casa é território sagrado. Entra na minha casa, entra na minha vida, Jesus. Mexe com minha estrutura, Senhor.

Se você hoje, se você hoje fosse pedir a Jesus para sarar as feridas da sua família, quais feridas você pediria? Quais feridas você apresentaria? Se você hoje fosse pedir a Jesus para sarar as feridas do seu coração, quais feridas você pediria para que fossem saradas, curadas, superadas? Qual bênção você pede hoje para a sua família? Qual bênção você pede hoje para a sua vida?

0: seus braços. Abre bem seus braços. O programa Força e Vitória ao vivo, direto da casa da mãe Aparecida, diretamente de Aparecida do Norte, pela intercessão de Nossa Senhora da Conceição Aparecida. Pede uma bênção para vocês. Esse programa Força e Vitória vai ficar hoje registrado na sua memória e no seu coração. Amém.
1: Amém.
0: Levanta meus braços. Moisés, levanta os braços. Êxodo capítulo 17. E pede hoje um milagre. Faz um milagre em mim. Faz um milagre em você. Gente, eu estou sentindo muitos milagres sendo derramados hoje aqui. Muita gente recebendo graças em casa pelo programa Força e Vitória. Como posse de verdade, quem está sentindo a unção, quem está sentindo a unção, levanta o braço, por favor. Só quem está sentindo a unção, como posse, como Zaqueu, eu quero subir o mais alto que eu puder. Entre Jesus na minha casa, entra na minha vida, faz um milagre.

0: a moção que eu tive. Jesus varrendo. Eu nunca tinha tido essa experiência, essa moção. Jesus varrendo. Varrendo mesmo. Como se o próprio Jesus tivesse uma vassoura varrendo muita sujeira nos corações de cada um de nós.
1: Amém.
0: Eu nunca tinha tido essa visualização. Jesus com a vassoura varrendo muitas sujeiras do meu coração e do coração de cada um de nós.
1: Amém.
0: É como se ele dissesse para mim: Padre, eu preciso varrer seu coração para eu curar sua vida. Eu tomo posse.
1: Eu tomo posse.
0: Jesus varrendo o meu coração, o seu coração, para curar a vida de cada um de nós.
1: Amém.
0: Muitas pessoas sendo curadas nesse momento, sabia? Você vai escutar o testemunho de muitas pessoas curadas agora no programa Força e Vitória.

conhece você, tudo que escraviza você, tudo que deixa você para baixo, tudo que prende seus pés, suas mãos, sua alma, sua cabeça, seu coração, tudo que prende sua família, Jesus o está restaurando. Você toma posse, gente? Coloca a mão no seu coração, coloca a mão no seu coração, porque é muito forte essa visualização. Jesus varrendo. Pede para Jesus varrer agora. Você está vindo nessa emoção, você está vindo nessa visualização. Eu vou obedecer, eu tenho que obedecer. Pede para Jesus varrer o que não presta na sua vida. Pede para Jesus varrer agora.

0: frutífero na sua vida. Coloca a mão no coração e pede para Jesus abrir. Muita gente escutando o programa Força e Vitória e recebendo graças agora. Obrigado, Jesus.
1: Obrigado.
0: Jesus entrar como entrou na casa de Zaqueu, mas principalmente como entrou na vida de Zaqueu. Ele se transformou. Agora estou entendendo. Assim como Jesus transformou a vida de Zaqueu, está transformando a vida de muita gente agora.
2: Amém.
0: Eu preciso dizer, assim como ele transformou a vida de Zaqueu, ele está transformando a sua vida agora. Toma posse. Jesus está transformando a sua vida agora. Jesus está redimindo a sua vida agora.

explorei alguém, eu não vou explorar mais. Ele se converteu com o encontro com Jesus. Você também e eu. Nós vamos

luggage. Verdade? Pessoas acamadas, pessoas hospitalizadas, mães que esperam o milagre da transformação de seus filhos. Você conhece alguma mãe que espera o milagre da conversão do seu filho?

Você conhece alguma família que precisa hoje ser restaurada? Você conhece algum pai de família que está desempregado, que precisa do milagre do emprego, do milagre do trabalho? Você conhece? Sim ou não? Você conhece alguém que está sendo injustiçado, caluniado, perseguido? Alguém que está sendo infamado? Você conhece? Você conhece alguém que está muito doente, esperando a graça da cura, o milagre da cura? Por todas essas intenções, levante os dois braços, Moisés, Êxodo 17, Pai nosso, que estás

programa Força e Vitória ao vivo aqui, diretamente na casa de Nossa Senhora Aparecida. Olha, e o nosso grupo de peregrinos tem hoje um aniversariante. Nós estamos aqui fazendo ao vivo o programa Força e Vitória.

festa 50 anos de aniversariando. E na pessoa de Juscelia, eu quero parabenizar todos que escutam o programa Força e Vitória, toda a família Força e Vitória, todos que estão aniversariando hoje. E lhes desejar muita luz.

comporta como um verdadeiro pai. Como um verdadeiro pai. Está aniversariando hoje 72 anos de vida. 72 anos, não parece, mas ele tem 72 anos hoje. Olha, Deus abençoe com muita luz, muita paz, muitas bênçãos e muitas felicidades.

0: bênçãos vão ser renovadas na sua vida hoje, em nome de Jesus.
1: Amém.
0: Hoje é o último dia do mês de julho de 2026. Ei, tome posse da graça de Deus hoje na sua vida. Tome posse da bênção de Deus hoje na sua vida. Assim como essa irmã José de São José de Estriaras, assim como o meu amigo Caju, receba hoje muita bênção na sua vida. Muitas graças na sua vida. Assim como todas as pessoas que vão estar amanhã em Vierópolis, louvando, bendizendo, glorificando e dizendo mais ou menos assim: levante seus braços enquanto.

0: 9 horas.
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0: feliz com a sua companhia. Sexta-feira, sextou, né? Sextou, alegria, ó. Vamos juntos! Começando mais um dia. Aqui na sua Agnus Dei FM.
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0: Muito bem, chegamos, hein?
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0: Com você do outro lado do rádio, com você do outro lado do celular, participando, interagindo conosco. Deus seja contigo nessa sexta-feira abençoada. Minha gente, 31 de julho. Acabou-se o mês. Mais um mês que foi embora. O tempo tá voando, o tempo tá passando, então aproveite, viva com Deus, consagre seu dia ao Senhor, entregue seus planos, seus projetos, porque o tempo tá voando.
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0: E é melhor passar o tempo com Ele, né? E na presença do Senhor, na rádio da misericórdia dEle. Então você liga, manda seu alô, 879-9128-5594, pra pedir a sua canção nessa manhã, pra fazer o seu dia mais feliz, mais abençoado. Show coisa ruim, show tristeza, show notícia ruim. Presença de Deus na sua vida, na sua família, na sua casa. Que Deus te abençoe. Vamos juntos com a sua participação, com a sua interação, com o seu compartilhamento, que é fundamental. Mandando para os seus amigos, para os seus familiares, para sintonizarem na Rádio da Misericórdia do Senhor, na Agnus Dei FM. E juntos continuarmos sempre. Começando ouvindo a mensagem do Bispo Diocesano de Pesqueira, Dom José Luiz Ferreira Salles. Muito bom dia para você.
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Bendita seja a luz do dia, bendito seja quem tudo cria. Bendito seja o fruto sagrado da sempre puríssima Virgem Maria. Espírito Santo, torna o meu coração aberto à palavra de Deus, torna o meu coração aberto à bondade, torna o meu coração aberto à beleza de Deus todos os dias. Senhor meu Deus, mais um dia está começando. Agradeço a vida que se renova em mim, os trabalhos que me esperam, as alegrias e também os pequenos dissabores que nunca faltam. Que tudo quanto viverei hoje sirva para me aproximar de vós e dos que estão ao meu redor. Creio em vós, Senhor. Eu vos amo e tudo espero de vossa bondade. Fazei de mim uma bênção para todos que eu encontrar. Amém.

meu querido irmão, minha querida irmã, chego à sua casa nesta sexta-feira da 17ª semana do tempo comum, dia 31 de julho. Hoje fazemos memória de Santo Inácio de Loyola. O evangelho de hoje é de Mateus, capítulo 13, versículos de 54 a 58. Quero convidar você para rezar, refletir comigo, versículo 58. Vamos ouvir com atenção.

E Jesus não fez ali muitos milagres, porque eles não tinham fé. Meu irmão e minha irmã, Jesus volta para sua terra e, como de costume, ensinava na sinagoga deles. Duas são as reações de seus conterrâneos. Começam admirando Jesus por sua sabedoria e seus milagres. Entretanto, por conhecerem sua origem simples e conviverem com seus parentes, levantam a dúvida. Como poderia ele manifestar tão elevada sabedoria? Superficiais, os nazarenos não prestaram atenção às obras de justiça que ele praticava e ensinava. Não enxergaram sua coerência de vida, então assumem atitude de dúvida e desprezo, e se escandalizavam por causa dele. Fechados em seus preconceitos, não se abrem à fé em Jesus. Portanto, também não criam condições para Jesus realizar entre eles os sinais de Deus. Não existem milagres onde não há fé. Também hoje, rezemos.

Ó Jesus Messias, cheio de boa vontade, tu te pões a ensinar na sinagoga entre teus conterrâneos. Despertas um misto de admiração, dúvidas e rejeição. Dá-nos, Senhor, coração e mente abertos para irmos além das aparências e reconhecermos que és o Filho de Deus e queres vida plena para nós. Amém.

0: Que Deus encha de alegria e esperança a nossa fé. A paz de Cristo exulte em nossos corações. O Espírito Santo derrame os seus dons sobre nós. Em nome do Pai, do Filho e do Espírito Santo. Amém. Louvado seja nosso Senhor Jesus Cristo. Para sempre seja louvado.
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2: Muito bem, vamos começar. A sua participação é importantíssima e sempre fundamental, 879-9128-5594. Já tem muita gente chegando, mandando mensagem, participando. É assim, telefone é liberado, o povo chega e a gente fica muito feliz. Feliz demais em ter você conosco. Bom dia.
3: Bom dia. Obrigado, meu Deus. Bom dia, estou passando por aqui para pedir parabéns para o meu marido que está aniversariando hoje e para o meu filho, minha filha, meu netinho, minha nora e todos aqui de Santo Aurora. E sempre volto nós em oração, que é uma família que quer servir de oração. E as também que tem de atenção, estão escutando a rádio, né, meu Deus. Tá uma maravilha, eu acho que eu vi que Deus abençoe você aí. Só via em oração, aparecendo no Santo Aurora. Faça uma luta e abençoe a Senhora a família. Abençoe a Senhora a minha casa e a família. Bora. Escutando aqui, um abraço pra você. Uma
2: peça
3: de Deus.
2: Deu pra entender muito pouco, mas eu entendi que tem aniversariante, viu? Então parabéns, aniversariante. E essa data se repita por muitos e muitos anos. Coisa boa, muito obrigado pela sintonia. Mas gente, bom dia.
4: Bom dia, Thiago, tudo bem com você?
2: Isso, mas é
4: isso. Gostaria que você colocasse hoje a música com Roberto Carlos. Aleluia. Eu ofereço para você, primeiramente, ofereço para todos que trabalham aí na rádio, ofereço para todos os ouvintes de Arco Verde região, ofereço para todos os ouvintes daqui de Recife e região metropolitana, e ofereço para todos os ouvintes que estão através dos aplicativos da rádio e através da internet da rádio. Que Deus abençoe o seu final de semana. Abençoe todos os ouvintes, paz e bem para todos, não deixando também de oferecer para Letícia, para Tiaguinho, para sua esposa Mônica, esta música belíssima de Roberto Carlos. Amém? Deus abençoe a você.
2: Amém, seu Moisés, obrigado, realmente, mais uma belíssima canção do Roberto e vamos juntos, começando com alegria essa manhã viva aqui na sua Agnus DFM.

0: 9:27.
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0: Muito bem, 9 horas e 35 minutos, de volta com Manhã Viva aqui na sua Agnus DFM. 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

0: que era velho.
1: Pois é, e tem a chave Pix também que você pode nos ajudar. 879-9108-7747. Repetindo, 879-9108-7747. Deus te abençoe. Deixa eu ver quem chega. Bom dia.
2: Bom dia, Ciaz, meu irmão. Bom dia, bom dia. Que rapaz, o programa tá bom, começando bom. E o que terminou agora saiu do ar. Ali, Nossa Senhora, tá lindo demais, viu? Deus abençoe a vocês sempre aí dessa rádio aí. Manda a música da sequência aí pra mim, pra minha família, pra minha esposa, pra a Wanda da cozinha ali, que trabalha aqui também, no, mas eu na predeira, a gente é na comida da gente ali, é, Vanderleia, um abraço pra vocês todos aí, na rádio, tudo de bom, Deus abençoe, Dona Nice, lá na Torre, Dona Darnese, todo mundo aí, um abraço, fica na paz de Deus, um abraço, meu irmão.
1: Abraço, meu querido, Deus abençoe vocês aí também, na luta, trabalhando. Deus seja contigo e trabalhando sintonizado na Agnus Dei, né? Que coisa boa, viu? Muito obrigado, a gente fica muito feliz pelo carinho da sintonia. Mais gente mandando alô, bom dia.
3: Dia, aqui é Helena Rolim do Amaral, de Itapetininga, São Paulo. Gostaria de ouvir a música Sigo, de Jorge Pai e Jorge Filho. Ofereço para todos que são fãs de Jorge Pai e Jorge Filho. E ofereço para todos os ouvintes da rádio. Obrigado pela atenção.
1: Obrigado, Helena. Deus abençoe. Mais gente chegando. Bom dia.
4: Oi. Obrigado pelo que você estou, né? Por Jesus. Uma abençoada feliz na semana. Para você, para todos os seus filhos, uma ótima sábado. Um ótimo domingo. Para você e todos os seus filhos. Aqui é o Márcio do Cicintá da Zona Rural da Coelho. Você está bom, mas eu espero que o seu também está bom. Quero pedir uma música aí de Amado Batista, Nossa Senhora Aparecida, para com ela oferecer a todos da minha família, oferecer a meu pai, minha mãe, minha avó e também a avô, minha avó Creuza, oferecer aqui a meu amigo João Vitor Neymarim Batista Maria, oferecer a Iana Amoê, a Deja e a Rogério Abá Amoê, oferecer a todos de lá, Serec Santuário, Padre Deus, Padre Antônio Dom Eduardo, todos os padres do Serec Santuário, oferecer a Dona Rosa e a seu Gonzaga lá da Senhora das Áreas, a seu Zaca lá do restaurante Frei Damião, a Dona Eunice lá da Chauvista, oferecer a todos vocês aí da Rádio Agnus Dei. Oferecer a seu papai e a sua mamãe na minha Recife. Oferecer a sua esposa, Mônica, com seus filhos, Tiago e Letícia. Oferecer a todos os padres em geral, aí da Espera Cuxa do Coelho. Oferecer a madrinha lá em Rádio Antônio, lá do assentamento certo, a dona Madrinha Gracinha.
1: Valeu, Márcio. Obrigado, meu querido. Grande abraço. Vamos juntos. Mais um bloco musical alegrando a sua manhã. Na Agnus Dei FM.

0: 9:50.
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1: Muito bem, 9h57, de volta com Manhã Viva na sua Agnus DFM, atendendo você que participa, que interage, que manda alô, que pede canção. É bom demais, viu? E os aniversariantes, né? Claro, é bom demais. Aniversário na Agnus Day, tem parabéns. Tem a mensagem aqui da Paloma da Serra das Varas, colocou bom dia, Thiago. Gostaria de pedir a música Viver para Minha Cristo com o padre Fábio de Melo e agradecer a Deus por mais um ano de vida. Que coisa boa. Parabéns, Paloma. Deus te abençoe e que essa data se repita por muitos e muitos anos. Tem mais gente mandando áudio. Bom dia.
2: Bom dia, Tiago. Aqui é a Laís no assentamento Serrote Redondo. Tenha uma abençoada sexta-feira, o menino Jesus proteja e ilumine toda a tua família, tua esposa, teus filhos, teu papai, tua mamãe, todos nós. Tiago, por gentileza, hoje eu gostaria que você passasse a oração pela família, para dedicar para todas as famílias do nosso Brasil, para todos os ouvintes do teu programa, para minha família em Pesqueira, em Garanhuns,

0: para minha família, minha filha Nailda, com o esposo Flávio, os filhos Vitor Manuel e Luiz Augusto. Desejar uma abençoada sexta-feira para todos nós. Fica na paz de Deus, que o menino Jesus te proteja e guie sempre, sempre teus passos, meu amigo. Fica na paz de Deus. Até segunda, Tiago. Fica com Deus.
1: Amém, dona Laide. Deus abençoe. Até segunda-feira. Mas amanhã tem mais, viu? Amanhã tem sábado, tem mesa redonda, tem caridade, na verdade. A gente tá por aqui também, viu? Querendo participar, é só dar um alô. Deixa eu ver quem chega mais. Bom dia.
2: Bom dia, Tiago. Tudo bem?
1: Bom
2: você
1: dia,
2: tá bem com sua família?
1: Tudo em paz.
2: Tiago, passe, que ele canta aquela música de Mão Ensanguentada de Jesus, para com ele oferecer a todos vocês da raia, meus netos, meus filhos, meus irmãos, Dona Dindinga, Dona Laíde, Madre Janice, Márcio, Silene nos Olhos d'Água, Maria do Rosário no Santuário, Cleomance e todos vocês da rádio. Um abraço, um bom fim de semana, que Jesus te cubra de bênção, que Nossa Senhora passe em sua frente, ilumine todo o passo, viu? Fica com Deus.
1: Amém, dona Nis. Obrigado. Deus abençoe a senhora também. Vamos juntos, com muita alegria. 10 em ponto, mais música na sua. Agnus Dei FM.

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2: Muito bem, 10 horas e 26 minutos de volta na sua Agnus Dei FM com Manhã Viva, atendendo você, ouvinte, que participa, que manda alô. Deixa eu lembrar antes do grande evento que está chegando, a Caminhada pela Vida, importantíssimo, que você também vai participar, claro. Padre Adilson Simões tem feito esse convite, escuta só o áudio sobre esse importante momento.

sentir mais. No dia 9 de agosto, Dia dos Pais, vamos fazer aqui no Santuário um ato público de fé, a caminhada pela vida. Venha participar conosco, um grito de esperança, um grito contra a violência, contra o aborto, um grito pelos que não têm voz e não têm vez. Venha participar conosco, de 8 da manhã até as 4 horas da tarde. Estaremos rezando, caminhando pelas trilhas e clamando, dizendo sim à vida, não ao aborto. Sim à fraternidade, não à violência. Venha com sua família. Eu os espero com toda alegria. Vamos juntos celebrar a nossa festa.

0: Pois bem, então você é nosso convidado, Caminhada pela Vida, momento abençoado, momento importantíssimo em prol das famílias, em prol da vida. 9 de agosto, tá chegando, hein? Marca na agenda. Deixa eu ver aqui quem chega mandando alô, bom dia.
1: Bom dia, Tiago. Aqui é Manuel França, da Rua da Cajete. Peço para tocar a música de Rayana Almeida, Tá Chorando Por Quê. Ofereço a meu amigo Antônio Luiz, da Boa Vista, meu amigo João do Lava Jato, aí da Secretaria de Serviço Público e Meio Ambiente, e todos os meus companheiros aí do Pré-Moldado, da Secretaria de Serviço Público e Meio Ambiente. Um bom dia, Tiago, e fica aí na paz de Deus.
0: Valeu, Manuel. Obrigado, meu querido. Deus abençoe você e todo mundo aí na secretaria trabalhando, nas outras pastas também, outras secretarias, pessoal ligado, acompanhando a Agnus Dei, trabalhando e com o radinho ligado. Coisa boa! Mais gente, bom dia.
2: Bom dia, Tiago. Eu sou a Marilis, daqui de Isabelê. Tenho 5 anos. Quero a música Jesus, meu esposo.
0: Coisa linda.
2: Obrigado.
0: Obrigado você, querida. Deus abençoe o cheiro, viu? Pra todo mundo aí, Zabelê, também ligadinho conosco na Paraíba. Zabelê, Monteiro, Umbuzeiro, Sumé. Audiência grande também da Agnus Dei. Vamos juntos. 10h29, mais músicas na sua Agnus Dei FM.

0: 10:37.
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2: Voltando com Manhã Viva, 10h42, fazendo companhia a você todos os dias, a 106.7, Agnus DFM, é a rádio da misericórdia de Deus, tocando os corações e contando com você. 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Vamos juntos. Quem chega, bom dia.
3: Bom dia, meu querido, meu irmão na fé. Cuida.
2: Cuida, Mira.
3: Hoje é sexta-feira, dia do sambinha. Olha. Meu sambinha vai pra todas. Eita, Tiago, cuida. Bota aí o samba de coco que eu quero fazer. Hoje o dia está lindo, vamos agradecer, vamos ser felizes, né, Tiago? Deus abençoe cada um de nós, meu filho. Não? Que esse fim de semana venha cheio de paz, de saúde, muito amor no coração.

0: muito perdão, não é isso? Nós temos que ser assim, viver e não deixar de ser feliz. Olha, Tiago, hoje eu tô que tô, viu?
1: Amém, Nira. Coisa boa desse jeito. Desse jeito. Contas temos. Pagaremos, talvez. Mas vamos em frente. Pedindo a Deus a graça e a misericórdia. Já que a gente vive um dia após o outro, né, menino? Ah, gargalha. Ei, rapaz. Todo mundo tem dívida, né? Todo mundo tem conta, tem dívida, tem problema, tem dificuldade. Mas Deus é bom o tempo todo. Vamos em frente, vamos embora. Tem mais, bom dia.
2: Meu querido Tiago, Tiago gostaria de escutar a água de Deus. Compadre Edson, ofereço a minha irmã Ivete França, a Nevinha, Santão e sua esposa, Naninha da Boa Vista, a Valdinha da Secora, a Nira, e a todos os ouvintes, e a você, um abraço. Jesus que te abençoe, com muita saúde e muita paz. Continue sendo essa pessoa maravilhosa que você é. Abraço.
1: Abraço, Iris. Obrigado, querida. Deus abençoe você também. Obrigado pela sintonia, viu? Pelo carinho. Mais gente, bom dia.
3: Bom dia, Tiago.
1: Olha,
3: primeiro, uma pergunta. Vai ter missa hoje?
1: Vai.
3: Tudo sexta-feira do mês?
1: Vai, sim.
3: E depois eu pedi uma música. No dia que eu saí de casa.
1: Certo.
3: E quero oferecer a você, a sua família toda, a toda a turma da rádio, a turma da Secretaria de Administração aqui e a toda a minha família, a toda a turma do SEDEC. Um bom dia, fica com Deus, Deus te abençoe. Tchau, tchau.
1: Tchau, tchau, Carmen. Obrigado a todo mundo aí na Secretaria de Administração, também Secretaria da Mulher, Secretaria de Saúde, pessoal acompanhando, ligadinho na Agnus Dei. Tem a missa, sim, hoje à tarde aqui em frente ao nosso estúdio na Avenida Joaquim Nabuco, no centro de Arco Verde. 10h45, mais músicas alegrando a sua manhã. Aonde? Aonde? Aonde, Tiago? Na Agnus Dei FM.

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2: Dez e 55. 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
1: Muito bem, de volta, 11 horas em ponto na sua Agnus DFM. Você aí do outro lado do rádio, do outro lado do celular, do site, ligadinho, ligadinha na nossa sintonia. Atendendo o ouvinte, bom dia.
2: Bom dia, Thiago. Olha, Thiago, aqui é Nilson Ventilador.
1: Fala, Nilson.
2: Olha, Thiago, hoje eu queria pedir a música Os Quatro Cantos da Casa, Thiago.
1: Sim.
2: É, pra com ela oferecer aqui a você, a Padre, a Deus, a todos da minha família, da sua família, da minha família, Maria Sueli e minha esposa. E Adailto Pereira Freire, é meu filho. E minha mãe, Maria Alta, meu pai, Damião José Severo, meu irmão Cícero Anildo, e todos da minha família e da sua, e da minha filha Alexandra e Ângela, que é minhas filhas. E estou aqui trabalhando na minha oficina, escutando a Rádio Agnudé. E aí, para mim, eu passo o dia abençoado e desejo que vocês todos também. Fique tudo com Deus e Deus abençoe a todos. Obrigado e tenha uma excelente sexta-feira.
1: Valeu, Nilson. Obrigado, meu querido. Grande abraço, Nilson Ventilador. Sempre ligadinho, sempre acompanhando, né, meu querido? Abraço pra você. Obrigado pela sintonia. Tem mais gente. Bom dia.
3: Bom dia, Thiago.
1: Bom dia,
3: feliz
1: Ritinha.
3: Final de semana.
1: A
3: Deus abençoando e guiando seus passos da sua família.
1: Amém.
3: Peço para ouvir para Zezinho, família do Brasil. Ofereço a minha família, minhas amigas, você e família, Padre Marcinho, Padre Edson, todos os pais do SEDEC, todos da rádio e todos os ouvintes. Obrigado, Thiago. Fica com Deus. Paz e bem para todos. Ritinha Sanharó.
1: Obrigado, Ritinha. Abraço pra você, todo mundo em Sanharó. Tem mais. Bom dia.
4: Tiago, muito bom dia pra você, amigo. Sextou, uma sexta-feira abençoada e iluminada por Deus, para todos nós que somos ouvintes dessa rádio maravilhosa, essa rádio da misericórdia de Deus. Gostaria que você tocasse aquela música, A Montanha, para ouvir e oferecer a todos que curtam essa linda rádio maravilhosa. E a uma amiga que ontem encontrei por acaso, ela disse que também curte muito essa rádio, Dona Fátima, do sítio Baixa Grande. Bom dia para a senhora, Dona Fátima, e para todos nós, para todos que curtem essa rádio. Bom dia, Thiago, uma sexta-feira abençoada, iluminada por Deus, para você, Thiago.
1: A todos nós, Helena. Deus abençoe. Viu? Obrigado, Fátima, também pela sintonia. Grande abraço a todo mundo, não só perto, mas também longe, pela internet, acompanhando. Muita gente conectada pelo site e pelo aplicativo. Vamos juntos. Música! 11:04 na sua Agnus DFM.

0: 11:16.
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7: Pois bem, a chave Pix da Rádio Agnus Dei, para você ajudar, para você ser um colaborador, um cooperador, 879-9108-7747, 879-9108-7747. Deus te abençoe, Deus seja contigo. Mais gente chegando e participando, bom dia.
9: Bom dia, Thiago Felipe. Sou a Luclécia do Sítio Pedra. Estou ligadinha na Amélia, eu quero ouvir Padre Fábio de Melo, te desejo vida. Para com ela oferecer para meu pai. que está aniversariando hoje. Eu desejo muitos e muitos anos de vida, de muita paz, saúde, felicidade. Que os anjos Miguel, Gabriel e Rafael abençoem ele. Nossa Senhora cubra com o manto sagrado e liberte ele do vício do alcoolismo. Quero dizer a ele que eu amo muito, que Deus abençoe ele, proteja. Ofereço também para minha esposa Ismael, minha filha Alice, minha mãe Aparecida do Tororó e a todos aqui do Sítio Pedro. E a você, tenha um bom dia abençoado por Deus.
7: Amém, querida. Parabéns para ele. Deus abençoe a sua vida. Que esses pedidos sejam atendidos em nome de Jesus. Que a vida dele seja transformada cada vez mais. Deus abençoe. Tem mais gente, tem mais áudio. Bom dia.
10: Bom dia, Tiago. Eu sou Socorro Souza, aqui da comunidade Quilombola, Sítio Mundo Novo, Buíque. Eu queria pedir uma música.
7: Sim.
10: Forrozinho aí. Eita, vida boa, perreada. Para oferecer a minha amiga Nira, a forrozeira que mora aí em Arco Verde. Oferecer para todos meus amigos, minhas amigas aqui da minha comunidade, para todos vocês daí da rádio. Que Deus abençoe todos nós. Obrigada, Tiago. Fica com Deus.
7: Amém, Socorro. Obrigado. Você também. Deus abençoe. Tem mais. Bom dia.

0: Israël. Balado, Radio Cosé, et le 6.5 FM. Vamos de chocolat pesqueira. Escutar Radio Cosé, et le pastoral legal. É a mãe que vive na Capela São João Batista, quase me agradaram na Rua Leonardo, Barra do Chocolate.
1: Valeu, Ramon, obrigado, meu querido. Sempre dando o um recadinho dele, né? Deus te abençoe, Ramon, obrigado pela sintonia. Abraço pra todo mundo em Pesqueira, sintonizado na 106.7. Vamos juntos, com muita alegria, mais música, alegrando o seu dia, na Agnus DFM.

0: 11:37.
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0: Muito bem, 11 horas e 41 minutos. Tô de volta com Manhã Viva na sua Agnus DFM, ouvindo você do outro lado do rádio, sintonizado. Muitos pedidos, viu? A gente fica muito feliz, claro. A sua participação é importantíssima. É fundamental. Bom dia!
1: Bom dia, Tiago, aqui é Dias da Sobrenatural. Segura para Jerusa, para meu irmão, para Abduz, minha cunhada, para Abduz, e todas as minhas famílias, São Cristóvão, Espírito de Campo, Cidade de Jardim, Bota Maria Passa da Frente, sangue derramado na cruz. O Messias, que eu tenho Jesus, que eu esqueci o nome. É, esse mesmo. A Sagrada Coração de Jesus. A cura é para toda a minha família. E todos que fazem parte da área dele. Fica com Deus. Um bom final de semana. Jesus te bendiga, te abençoe, de paz, salve, festa, você e a toda a sua família. Amém.
0: Tá, joia. Obrigado, querida. Deus abençoe. Tem mais gente mandando alô. Bom dia.
2: Bom dia, Tiago. Feliz sexta-feira. Que venha de paz e saúde pra você e toda a sua família. Tiago, eu gostaria de ouvir uma música com Frei Gilson pra oferecer pra minha mãe, minhas irmãs, meus sobrinhos, minha tia e todos que estiver ouvindo esta rádio abençoada de Deus. Marileide de Mimoso. Tchau, Tiago. Fica com Deus. Abraço.
0: Todas Marileide.
2: Deles são bonitas.
0: Deus te abençoe. Obrigado pelo carinho também, pela sintonia. Mais gente chegando e participando. Bom dia.
3: Bom dia, Tiago. Que Deus te abençoe. Deus te dê muita saúde e muita paz. Para você e toda a sua família. Eu queria que você passasse uma música de Entra na Minha Casa, oferecendo a

0: Veja aí no Sítio Pintado, a Rogéria, a Moê, a Cida, a Elaine, a Cris, a comadre Inice nas Torres, a dona Alaide e as meninas do Gravatá, que são minhas grandes amigas.
1: Sim.
0: E principalmente você, que é o especial.
1: Oh, obrigado.
0: Um cheiro no coração, meu irmão. Jesus te dê tudo de bom na tua vida. Aqui é Deja, do assentamento Serrote Redondo. E aí, esqueci, né? Ao meu esposo Jurandir.
1: Amém, Deja. Obrigado, querida. Vamos juntos. 11h44, mais música, mais um bloco musical. E vai ter mais, viu? Tem mais gente pra atender, tem mais pedidos aqui na sua Agnus DFM.

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3: Meio dia.
0: Queridos irmãos e irmãs, louvado seja nosso Senhor Jesus Cristo. 12 horas. Na hora média, vamos elevar ao céu nossos corações. Apresentemo-nos a Nossa Senhora, auxílio dos cristãos, medianeira de todas as graças. Ó Virgem Clementíssima, escutai-nos, porque em vós confiamos e em vós esperamos. Reze conosco a belíssima oração do Ângelus. Estamos reunidos e reunidas em nome do Pai, do Filho e do Espírito Santo.
3: Amém.
0: O anjo do Senhor anunciou a Maria.
3: E ela concebeu do Espírito Santo.
0: Ave Maria, cheia de graça, o Senhor é convosco. Bendita sois vós entre as mulheres. Bendito é o fruto do vosso ventre, Jesus.
3: Santa Maria, Mãe de Deus, rogai por nós, pecadores, agora e na hora de nossa morte. Amém.
0: Eis aqui a serva do Senhor.
3: Faça-se em mim segundo a vossa palavra.
0: Ave Maria, cheia de graça, o Senhor é convosco. Bendita sois vós entre as mulheres, bendito é o fruto do vosso ventre, Jesus.
3: Santa Maria, Mãe de Deus, rogai por nós, pecadores, agora e na hora de nossa morte. Amém.
0: E o Verbo se fez carne
3: e habitou entre nós.
0: Ave Maria, cheia de graça, o Senhor é convosco. Bendita sois vós entre as mulheres, bendito é o fruto do vosso ventre, Jesus.
3: Santa Maria, Mãe de Deus, rogai por nós, pecadores, agora e na hora de nossa morte. Amém.
0: Glória ao Pai, ao Filho e ao Espírito Santo.
3: Como era no princípio, agora e sempre. Amém.
0: Rogai por nós, Santa Mãe de Deus,
3: para que sejamos dignos das promessas de Cristo.
0: Oremos. Derramai, ó Deus, a vossa graça em nossos corações, para que, conhecendo pela mensagem do anjo a encarnação do vosso Filho, cheguemos por sua paixão e cruz à glória da ressurreição. Por nosso Senhor Jesus Cristo vos pedimos, na unidade do Espírito Santo.
3: Amém.
0: Tenham todos e todas uma abençoada tarde. Permaneçamos na emissora de Jesus, na Rádio Católica. Agnus Dei.

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0: Meio-dia e 5 de volta aqui na Suagnos DFM. 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
0: 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Deus abençoe. 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Teve a mensagem da Luciene Araújo, do Sítio Corredor, em Venturosa, pedindo a música com Frei Gilson, Solidão no Tabernáculo, oferecendo a todos que estão ouvindo essa maravilhosa rádio. Obrigado, Luciene, Deus abençoe. Tem áudio, bom dia, agora boa tarde, né? Bom dia.
2: Oi, bom dia, Tiago. Aqui é Tânia Marques, da Pitanga, pesqueira. Nunca mais eu tinha participado, porque a gente sofreu um acidente, né? Uma batida de carro frontal, eu e meu esposo. O cinto de segurança estourou meus dois intestinos, o grosso e o delgado. Estou usando bolsa de colonostomia, mas estou viva. Meu esposo quebrou fêmur, quebrou perna. 2 meses internado, mas graças a Jesus Cristo, tudo está fluindo, tudo está dando certo, tudo está evoluindo. E eu só quero agradecer a Jesus Cristo e pedir uma música de Nossa Senhora e oferecer para todos que estiver ouvindo e que todos ouvintes continuem em oração. Peça a Deus que dê logo a cura de meu esposo Carlos Alberto. E Deus no comando, nós estamos vivos por milagre de Deus, porque não era a hora da gente partir. Deus, Jesus, Divino Espírito Santo, Nossa Senhora Aparecida, São Miguel Arcanjo e todos anjos querubins que estavam com a gente. Amém. Deus seja louvado, Tiago.
0: Amém, Tânia. Que coisa boa, que milagre para ser contado. Deus te abençoe. Parabéns a vocês. Que maravilha, que notícia boa que a gente recebe. Apesar desse terrível acidente, vocês estão bem, se recuperando. Milagre, contando vitória, agradecendo a Deus por essa tamanha bênção, né? Deus te abençoe, viu, querida? Abraço para você e pro seu marido, boa recuperação. Deus continue abençoando vocês e que vocês usem esse milagre para propagar ainda mais o nome dele, viu? Deus abençoe você, querida. Obrigado pelo testemunho, viu? Muito bonito. E mais gente?
3: Bom dia, eu gostaria de pedir a música com Alessandro Campos, O Valor de uma Alma. Oferecer a Daniel, a Gabriel, que é de
0: Marcos. Tá joia, obrigado, Deus abençoe. Vamos sim, começando mais um bloco musical com essa belíssima canção pedida pela Tânia aí, em homenagem a eles também, esse casal abençoado. Milagre do Senhor, né? Maravilha! 12h10, boa tarde, na sua Agnus DFM.

0: 12:25.
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0: Meio-dia e meia, 12h30 na sua Agnus DFM, estamos de volta, ouvindo os ouvintes, escutando os ouvintes que participam desde cedo, né? Coisa boa. Muita gente no nosso WhatsApp, 879-9128-5594. Bom dia.
1: Bom dia, Tiago. Aqui é Luiz Gonzaga de São Miguel. Eu queria pedir uma música de Padre Zezinho, Vim Lá do Interior.
0: Obrigado, viu, Luiz Gonzaga? Deus te abençoe, meu querido. Mais gente, bom dia.
2: Bom dia, Tiago. Toca pra mim a música de Roberto Carlos, Eu Te Amo. Ora, pra mim curtir e oferecer pra todos meus filhos. Antônia de Sítio Pena.
0: Obrigado, Antônia. Bom, Deus abençoe. Bom dia pra você também. Obrigado pela sintonia. Deixa eu lembrar mais uma vez, tô falando a respeito da Caminhada pela Vida, né, gente? Dia 9 de agosto tá chegando. Você já marcou na agenda, né? Esse momento importantíssimo em prol da vida, em prol das famílias. Convite que o padre Adilson tem feito e a gente traz pra você novamente. Escuta só.

0: sentir mais. 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
1: Muito bem, dia 9, hein? Marca na agenda. Contamos com a sua presença nesse momento abençoado. 12h32, mais música na sua Agnus DF.

0: 12:40.
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0: Estamos de volta, 12h44, meio-dia e 44. Deixa eu atender os últimos pedidos que chegaram no nosso Manhã Viva. Eliane Oliveira, do Sítio Olhos d'Água, pediu a música do Alberto Germano, Precioso Sofrimento, para oferecer a todos e também a sua família. Tem o Damião, lá de Paranatama, que pediu também a música De Colores, oferecendo aos cursilistas lá em Lagedo. Obrigado, viu, Damião? E tem a Romilda também, que mandou áudio. Fala, Romilda, bom dia.
1: Bom dia, Tiago. Tudo bem com você? Hoje eu tô atrasada, Tiago. Hoje eu peço pra escutar a música de Padre Alessandro, Valor de uma Alma. Ofereço para meus filhos, para você, para todos que fazem a Terra da Misericórdia, para todas as minhas amigas, para todos os seus ouvintes. Tiago, uma sexta-feira abençoada pelo Senhor Jesus, para você e para sua família. E um bom final de semana. Fica com Deus, Tiago. Um cheiro no teu coração.

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2: Meio-dia e 59.
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1: Agora são 13:03. Muito boa tarde para você. Chegamos à sexta-feira, 31 de julho de 2026. E a partir de agora estamos chegando com você nessa tarde legal, tocando muita música, claro, atendendo o seu pedido musical, querendo ouvir você, ler sua mensagem e sempre, sempre fazendo essa tarde bem diferente, bem legal, tá bom? Tá combinado? Eu aqui, você aí, juntos na melhor sintonia a partir de agora até as 14:55 com o nosso Show da Tarde. Tá em casa, no trabalho, onde quer que você esteja, já recebendo o nosso abraço, nosso muito obrigado pelo carinho da audiência, pela sintonia, pela companhia, tá bom? Final de mês chegou, hein? E com ele, vem as preocupações, vem as nossas responsabilidades de honrarmos com os nossos compromissos, e a Rádio Agnus Dei está com você, né? 24 horas falando do amor de Deus, 24 horas evangelizando com renovado ardor missionário. Eis a nossa missão. Missão fácil? Não, confesso que não, não tem sido, mas é possível, porque nós repetimos sempre que é para ele que nós trabalhamos, é com ele que nós caminhamos e com você, cooperador, que nós contamos, tá bom? Chegou o final de mês, aí vem o mês vindouro aí, agosto, tá em cima aí, tá chegando, a partir de amanhã já é agosto, e aí vem as preocupações, honrarmos com os nossos compromissos. É difícil, mas vamos seguindo firmes e fortes na evangelização, porque nós contamos com você, cooperador, né? Você, cooperador, que é mantenedor dessa obra do Senhor, que com firmeza, que com alegria, faz sua cooperação mensal. Todos os meses, manda os comprovantes. Olha aqui minha colaboração com a Rádio de Jesus, que coisa boa. Ficamos felizes com isso e ficamos felizes com sua fidelidade mês a mês. É isso mesmo. Sabia que com sua fidelidade mês a mês é que nós, bem verdade, com muito sacrifício, mas vamos honrando com os nossos compromissos? Isso mesmo, quando você é fiel a essa obra, nos garante que nós possamos avançar cada vez mais na evangelização, honrando com os nossos compromissos, que não são poucos, tá bom? Então, queremos aqui agradecer a você, cooperador, que é fiel a essa obra, que colabora, que com alegria diz, ó, fiz minha contribuição. Você que pega seu boleto aí, tá às vezes esquecido no canto, epa, aqui tá o boleto da Rádio de Jesus, da Rádio do Senhor Jesus, vou fazer a minha colaboração agora. Isso muito tem nos ajudado a avançarmos cada vez mais na evangelização, tá bom? Eu repito, fácil não tem sido, mas é possível, tá bom? É possível porque temos um Deus que é Pai, um Deus que cuida, essa obra é dele, e você cuida dessa obra, garante essa obra no ar com a sua fidelidade mês a mês, tá certo? 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Vamos juntos então? Agosto está chegando, vamos com você honrar com os nossos compromissos mais e mais e manter essa obra firme e forte na evangelização. Tá bom? Nos ajude e vamos seguindo com alegria, com muita dedicação, servindo ao Senhor através da frequência 106,7, bem como também através dos dispositivos das nossas redes sociais e dos aplicativos. São 13:07, chegando por aqui o nosso ouvinte Ramon lá de Pesqueira, ele que também é cooperador. Fala, Ramon.
2: Boa tarde, Eli Vasconcelo! Ramon do Chucuru de Pesqueira. Quero escutar uma música. Anjos de Resgate. Também nesse lugar. Tem essa música aí, Ramon do Chucuru de Pesqueira. É o Alfredo Espada, né, Eliette? Manuel Cabral. E Abre Mimi, tá assistindo, Abre, tá escutando agora. Cooperador também, Abre Mimi.
1: Ih, Ramon, eita, haja cooperador, que coisa boa.
2: Amanhã tem a missa, na capela de São João Batista, 4:30 PM, sábado.
1: Ô, coisa boa, né, Ramon? Qual a música mesmo, Ramon? Canta aí mais uma vez, Ramon, vai, diz aí.
2: Boa tarde, Eli Vasconcelos.
1: A música, Ramon.
2: Ramon do Chucuru de Pesqueira.
1: E a música,
2: quero
1: Ramon?
2: Quero escutar uma música. Anjos de Resgate. Também nesse lugar tem essa música.
1: É, confesso que não sei que música é essa, mas vamos pesquisar por aqui, vamos descobrir, tá bom, querido? Um abraço, Ramon, valeu. Quem também chega por aqui nessa tarde, vamos saber, olá, boa tarde.
3: Boa tarde, meu nome é Aendra, sou de Montes Claros, Minas Gerais. Sou ouvinte da Rádio Agnus Dei e hoje é meu aniversário e eu gostaria de ouvir a música Mística Sublime com Colo de Deus. Obrigada, uma boa tarde, um abraço para Dadilce e a todos vocês. Obrigada.
1: Valeu, querida. Feliz aniversário, tá bom? Tá em Minas Gerais acompanhando a nossa programação, tá vendo? Não há distância que nos separe, tá vendo? Através dos meios disponíveis é que nós chegamos a tantos lugares do Brasil e do mundo. Não tem fronteiras, tá certo? E é graças a você, cooperador, que nos ajuda a manter essa obra no ar, graças à sua colaboração mensal, que nós chegamos a tantos lares, a tantas pessoas, tá bom? Como é importante isso. Então participe conosco, seja cooperador e você que já é, gratidão, tá bom? Chegamos a tantas pessoas dos mais longínquos lugares do Brasil e do mundo, graças a você que muito tem nos ajudado. São 13 horas, 9 minutos, quem mais está por aqui participando conosco? A nossa ouvinte, quem chega por aqui, vamos saber agora, vamos lá, descobrindo por aqui, boa tarde, Eli Vasconcelos. Boa tarde. Gostaria de ouvir a música Pegadas na Areia com o Padre Antônio Maria, oferecendo a todos os ouvintes da Agnus Dei FM. É a nossa ouvinte Eliene Fernandes, lá do sítio Sobrado, na cidade de Buíque. Márcio também está chegando. O Márcio é o porta-voz dos aniversariantes. Fala, Márcio.
4: Vasconcelos, boa tarde. O senhor está bom mesmo? Espero que o senhor também está bom. Quero. Uma ótima tarde, sexta-feira abençoada por Deus. Quero pedir uma música de Amado Batista, Nossa Senhora Aparecida, para que ela oferecer a todos da minha família, oferecer ao meu amigo João Vitor, oferecer a minha madrinha Batista Maria, oferecer a Iana, a Moe, a Rogéria, a Dejaís, a Bá, oferecer a meu avô Cicenado, minha avó Creuza, minha avó Rita, eles que são aqui todos e pintados na Rural de Arco Verde, oferecer a todos de Nazaré, que santuário. Oferecer a Padre Adeus, Padre Antônio do Eduardo, oferecer a seu Zaca lá do restaurante Frei Damião, oferecer a Dona Rosa e a seu Gonzaga lá da Serra das Áreas, Dona Eunice lá das Torres, e oferecer a todos vocês aí da Rádio Agnus Dei e todos os padrinhos em geral, e oferecer a todos os meus padrinhos e madrinhos, o grelador assentamento certo, a Dona Madrinha Laíde, Madrinha Gracinha e Dona Deginice Jurandir. Dona Cícero Antônio Zé, obrigado pela atenção. Ótimo, tá? Seja feliz, abençoado por Deus, ótimo. E começo e final de semana, ótimo sábado, ótimo domingo. E até segunda-feira, se Deus quiser.
1: Valeu, Márcio, querido. Obrigado pela participação. Márcio, de que Márcio é o porta-voz dos aniversariantes, né, Márcio? Valeu, querido. Obrigado pela participação, tá bom? Quem mais chega por aqui? Olha ele chegando, Antônio Luiz da Boa Vista. Fala, Antônio.
5: A tarde ali, Antônio da Boa Vista. E a música toda, Nossa Senhora, com o Mercado. Esse é você, Antônio, minha esposa Ana, Guaranice Cora, Iris França, e seu Manuel França. Fica com Deus ali.
1: Valeu, Antônio Luiz da Boa Vista. Um abraço, querido. Quem mais está por aqui? Boa tarde.
6: Boa.
7: Boa tarde. Onde vai acontecer?
6: Meu nome?
7: Meu nome?
6: É Adria.
7: É Adria.
6: Sobrinho de Ramon.
7: Sobrinho. Vou pegar a dor.
6: Eu quero a música.
7: Quero a música.
6: Com o padre Fábio.
7: Com o padre Fábio.
1: Eita, Adria, querido, obrigado, valeu, obrigado pela participação, tá bom, Adria? É família do Ramon também, o Adria, o pequeno Adria já é cooperador também, tá vendo aí, coisa boa. Bom, nós queremos comunicar também que logo mais às 5 da tarde teremos a missa votiva e louvor e honra a Nossa Senhora das Lágrimas aqui em frente à nossa emissora, todos estão convidados, tá bom? 5 da tarde, a Santa Missa aqui em frente à nossa emissora, missa votiva em louvor e honra a Nossa Senhora das Lágrimas. São 13 horas 12 minutos, vamos em música.

bom, como é bom, meus amigos, meus irmãos e minhas irmãs, ter a certeza e viver da certeza de que Deus nos toma em seus braços nas horas mais difíceis da nossa vida. Acredite nisso, meu irmão. Acredite nisso, minha irmã. Não duvide nunca do amor de Deus por você.

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9: Agora são 13 horas 49 minutos e estamos de volta com o nosso Show da Tarde. Aqui você segue também conosco participando. 87991285594. Olá, você, boa tarde.
10: Boa tarde, Eli. Boa tarde. Deus abençoe. Um abraço aí para todos. Essa rádio é a rádio animada demais e abençoada por Deus, né? Gostaria de ouvir, se for, a música de Roberto Carlos, é Amor Sem Limite, né? É, oferecer para Dona Nivana, para todos vocês da rádio, para mim aqui na Pedreira e todos que estão escutando essa rádio maravilhosa. Quem fala é José Nildo Gomes, da Pedreira. Um abraço. Fica todos com Deus.
9: Valeu, Josenildo Gomes na Pedreira, tá ligadinho conosco também. Eita, trabalhando, dando duro por aí, né, Josenildo? Abraço, querido, obrigado pela participação, tá bom? Sérgio, do sítio Climério, em Mimoso Pesqueira. Fala, Sérgio, boa tarde.
11: Boa tarde, Eli, tudo bem? É Sérgio que tá falando do sítio Climério. Que calor, né, rapaz?
9: Tá quente por aí,
11: já
9: Sérgio?
11: Já não sei, tô aqui ajeitando os ventiladores,
9: tá só começando,
11: aqui na
9: viu?
11: Minha oficina. E gostaria que você tocasse qualquer música aí do Frei Gilson. Vou mandar para a dona Didica, que está aqui escutando, seu Jurandir, José, Leoneide, Ayane, Paulo Sérgio e eu. E também toda a minha família lá em Pesqueira, César Ciro, minha mãe, todo mundo. Valeu? Uma ótima sexta-feira.
9: Fica oh, valeu, querido. Obrigado pela participação. Valeu, Sérgio. É você conosco pelo 87991285594. Eliane Oliveira, Sítio Olhos d'Água, também já manda seu recadinho por aqui. Boa tarde, Eli. Quero ouvir a música Face Adorável. Comunidade Católica Shalom, ela manda aí para toda a sua comunidade, os amigos e a todos que fazem a rádio Agnus Dei, toda a sua família. Valeu, então, nosso ouvinte Eliane Oliveira. Quem mais chega por aqui pelo 87991285594? Socorro de Almeida, boa tarde.
12: Boa tarde, Eli. Tudo bem com vocês?
9: Tudo na paz, querida.
12: Eu gostaria de ouvir a música Sede de Amor com o padre Edson Rodrigues. Ofereço a todos os ouvintes da Rádio Agnus Dei. Tenham uma ótima tarde. Deus lhe abençoe.
9: Amém, querida. Obrigado pela participação, tá bom? São 13 horas e 52 minutos. É você conosco participando no Show da Tarde. Roberto Carlos canta pra gente a música Amor Sem Limite.

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0: 12:2.
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0: Agora 14 horas 12 minutos, é o Show da Tarde para você aqui na sua Agnus FM 106,7, a rádio do Senhor Jesus. Queremos lembrar que logo mais às 5 da tarde, aqui em frente à nossa emissora, teremos a missa votiva em louvor e honra à Nossa Senhora das Lágrimas. Estavam todos convidados a estarem conosco logo mais às 5 da tarde aqui em frente à nossa emissora. Agora 14 horas 12 minutos, você participando conosco. Boa tarde, Dona Maria Eunice.
1: Boa tarde, Eli, tudo bem? O senhor está bem com a família? Ô, Eli, passa aquela música, vai dar tudo certo para com ela oferecer. Meus netos, meus filhos, a Josenildo Naspedeira com a família e a Ana Maria da Pracinha, Frei Damião e todos dessa rádio. A Dejaíce e Rogério com a família e todos. Fique com Deus, um abraço.
0: Valeu, querida, obrigado pela participação, tá bom? Agora 14 horas 13 minutos, Padre Juarez, vai dar tudo certo.

0: Agora 14h17, seu pedido de Dona Maria Eunice nas Torres. Padre Juarez, vai dar tudo certo. É você participando conosco pelo 87991285594. Boa tarde.
1: Boa tarde, Ali. Aqui é Josenilda do sítio Pedrinha, município de Buíque. Eu gostaria de ouvir a música de Jorge Pai, Jorge Filho, Misericórdia. E ofereço a vocês na rádio, a todos que estão ouvindo. Tenha uma tarde abençoada por Jesus, Ali.

0: Agora 14 horas 21 minutos, nós vamos a um breve intervalo comercial, mas antes eu quero trazer mais uma participação também aqui no nosso show da tarde. Deixa eu aproveitar e mandar um abraço aos nossos queridos ouvintes aí em Pesqueira. Alô Paulo Renato, Thelma, Davi, Miguel, estão na sintonia, estão acompanhando sempre a nossa programação. Valeu Paulo Renato, um abraço a vocês, tá bom? 14h21, quem tá chegando por aqui é nossa ouvinte Didiga. Eu digo, diga Didiga, boa tarde.
1: Ali, botou uma música, aquela música de Paddy Edson. Passa lá em casa, seu. Pra me oferecer pra dona Alice, pra Milena, Giovana, pra você, João Pedro, Mateuzinho, sabe mesmo? E pra meus filhos, meus 4 filhos, meus 7 netos. E pra dona Iracine Pesqueira. E para dona. E para as meninas do supermercado da Decisa. Viu? E ofereço. Eu queria ali que tu botasse aí na hora, nas orações. É, o nome de Wellington Tenoro. Que ele é aquele dos motoqueiros, do menino dos motoqueiros, né? Do bar aí do motoqueiro. Que tá bem doente. Esse. Que é 2, é Paulinho. E o Eldo, é o Eldo. Aí você bota assim, que eu estou pedindo oração pela saúde de o Eldo, Tenório, de toda a família Tenório, pede oração por ele. Você bota ali. Ali, estou devendo sua visita, depois eu vou aí, viu?
0: Abraço, Didiga, querida.
1: É o tempo, meu filho.
0: Ei, Didiga, um abraço, querido, tudo de bom, tá certo? Deus abençoe.
1: E na sua esposa e tudo de bom.
0: Pra nós, querida, toco daqui a pouquinho o seu pedido, tá bom? Valeu, Didiga. Quem mais está por aqui pelo 87991285594? Dona Lindinalva, lá em Sanharó, Terra do Leite. Boa tarde, Lindinalva.
2: Boa tarde, Eli. Eli, por favor, se possível, toca Água de Deus com o Padre Edson Rodrigues. Para oferecer especialmente para você e família, todos que fazem a Rádio Agnus Dei, todos do Santuário, na Divina Misericórdia, todos de minha família aqui em São Aurão onde residam, para seis e família no Sítio Riacho do Meio. Obrigado, Eli.
0: Valeu, Lindinalva. Querida, um abraço, obrigado pela participação. Padre Edson, em dose dupla, daqui a pouquinho eu toco, tá bom? É, continuamos em Sanharó, isso mesmo. Zenilda de Almeida, nossa cooperadora lá de Sanharó, também está conosco por aqui. Boa tarde, dona Zenilda.
3: Bom dia, Ali. Boa tarde, Ali. Gostaria de ouvir a música com o padre Zezinho. Aquela que oração pela família, para com ela oferecer todas as famílias do mundo inteiro. Sua família, toda a família Agnus Dei, todas as minhas famílias. E o gesto muito bonito esse de Padre Adilson. Eu concordo com ele. Sim, a vida, não o aborto.
0: Exatamente, querida Zenilda, obrigado pela participação, tá bom? Um abraço a todos aí em Sanharó, sempre ligadinhos conosco. Quem mais está por aqui? Maria Rodrigues, lá de Venturosa.
4: Boa tarde, Eli.
0: Boa tarde.
4: Maria Rodrigues, do setor da Água de Venturosa. Eu gostaria de ouvir a música Um Jantar para Jesus, só para curtir. Um abraço.
0: Abraço, querida. Toco daqui a pouquinho, tá bom? Agora sim, vamos a um breve intervalo comercial. Já voltaremos com muito mais pra você.
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Agora 14 horas 28 minutos. Seguimos com o nosso show da tarde. Estamos de volta com você, tá bom? Logo mais às 5 da tarde teremos aqui em frente à nossa emissora a missa votiva em louvor e honra a Nossa Senhora das Lágrimas. E você é o nosso convidado, tá bom? Daqui a pouquinho reze conosco também a hora da misericórdia. Deixa aqui mandar um abraço também. Olha, o Paulo Renato tá na escuta aí, tá chegando em Pesqueira, tá na estrada. Bom retorno, querido. Deus abençoe, tá bom? E manda um abraço aí para os amigos. É, manda um alô para os amigos pela fé. Fernando e Wirla, Alex e Isa, também Dragão e Ninha, Ariel e Tamires, Marcelo e Fernanda e também Paulo Renato e Théo. É o Paulo Renato. Valeu, Paulo, querido. Um abraço. Seguimos tocando mais músicas para você às 14 horas e 29 minutos agora.

0: Agora 14 horas 35 minutos. Dona Ritinha da Conceição está lá em Barra. Está em Sanharó agora, não mais em Barra do Liberal. Agora em Sanharó mesmo. Dona Ritinha, querida, boa tarde.
1: Boa tarde, Eli. Ai, Eli. Tô sempre perdendo o programa, viu? Tô passando para lhe dar uma boa tarde. Deus abençoe o seu dia. Tudo de bom para você e família. Mas mesmo assim, vou escutar agora, pelo menos, as últimas músicas.
0: Muito bem, querida. Paz de Deus. Um abraço, querida. Feliz, ótimo, um excelente final de semana. Tá bom, dona Ritinha? Um abraço, querida. Aí o pedido da nossa ouvinte lá de Sanharó também, da nossa dona Zenilda.

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Agora 14 horas 45 minutos, de volta com o nosso Show da Tarde, já trazendo as últimas para você, tá bom? Daqui a pouquinho você reza conosco na Hora da Misericórdia e às 5 da tarde convidamos você para estar conosco também às 5 da tarde em frente à nossa emissora com a missa votiva em louvor e honra à Nossa Senhora das Lágrimas. Tem o pedido de Dona Lindinalva lá em Sanharó.

0: Agora 14:54, é final do nosso show da tarde de hoje, que será de volta na segunda-feira a partir das 13h, tá bom? Na sequência, reze conosco a Hora da Misericórdia, depois acompanhe também conosco o programa Querigma com o padre Edson Rodrigues, das 16h às 17h, e em seguida a transmissão da Santa Missa diretamente aqui em frente à nossa emissora, a Missa Votiva de Nossa Senhora das Lágrimas, tá bom? Obrigado pela sua sintonia, pela sua companhia, fiquem na paz, continuem em nossa programação, grande abraço a todos.
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sentir mais. 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

todas as vezes que ouvires o bater do relógio, às 3 horas da tarde, deves mergulhar toda na minha misericórdia, adorando-a e glorificando-a. Implora a onipotência dela em favor do mundo inteiro, especialmente dos pobres pecadores, porque nesse momento foi largamente aberta para toda a alma. Nessa hora, conseguirás tudo para ti e para os outros. Nessa hora, realizou-se a graça para todo o mundo. A misericórdia venceu a

0: Louvado seja o nome de nosso Senhor Jesus Cristo.
1: Para sempre seja louvado.
0: Amados irmãos e irmãs, povo de Deus, a tantos quantos que estão agora sintonizados com a nossa cadeia de raios da Divina Misericórdia, saudando aos nossos irmãos e irmãs que estão sintonizados com as nossas raios co-irmãs, com a paz de nosso Senhor Jesus Cristo, a vocês sintonizados com a nossa rádio educadora FM 99.5 em Belém de São Francisco, rádio Vale do Acaí FM Poção, web rádio Aparecida Petrolina, web rádio Serra Bonita Paraíba, rádio Grande Rio, rádio sua rádio 87.9 FM Itabaiana, junto com a nossa Agnus Dei FM 106.7. Amados irmãos e irmãs, até aqui o Senhor Deus tem nos ajudado, que nós continuemos confiando, acreditando e orando e proclamando a misericórdia de nosso Senhor Jesus Cristo. E assim peçamos a Mãe da Divina Misericórdia, querida Mãe Santíssima, Mãe amada, Mãe da Divina Misericórdia, queremos neste dia 31 de julho de 2026 agradecermos por mais um mês na vossa presença, na presença do vosso Filho Jesus Cristo, que é eternamente misericordioso. Obrigado por todo o momento vivido, celebrado com amor, com devoção, com alegria, durante todo este mês de julho, quando pedimos, amados irmãos e irmãs, a Nossa Senhora Mãe da Misericórdia, pela intercessão dessa amada e queridíssima mãe, para nos proteger, para que assim se venha sobre nós as providências divinas em nossas vidas, em nossas famílias, em nossa casa, em nossas comunidades, e que venha o mês de agosto, o mês das vocações, quando durante todo este mês de agosto estaremos sempre convocando e pedindo para nós vivenciarmos cada domingo, que é o momento temático, e o domingo próximo, já domingo que vem, domingo 2, é o domingo dedicado aos pais, que vocês, amados irmãos e irmãs, procurem neste dia 2 de agosto, no próximo domingo, rezarmos pelos nossos sacerdotes, pelos padres das nossas paróquias, reze também pelos padres desse santuário, o Padre Adilson, esse padre, o Padre Reginaldo, que sempre nos ajuda, o Padre Neves, e assim rezemos por Dom Eduardo também, que nós moramos aqui, estamos sempre ajudando aos romeiros e romeiras, que vêm sempre a esse santuário, enfim, e que nós continuemos durante todo o mês de agosto, contando com as bênçãos, chuvas de graça, saúde e paz, proteção divina.

0: Pai, por nós, ó Mãe querida, Mãe da Divina Providência, para que continuemos contando com as bênçãos durante todo o mês de agosto. E aqui nós queremos então também saudarmos os padres de tantos lugares, de tantos padres que estão doentes, padres idosos, padres que estão em crise, enfim, que este programa da Divina Misericórdia, nesse último dia do mês de julho, dediquemos então esse programa a todos os padres da nossa Diocese Pesqueira e a Diocese Pesqueira também, porque domingo que vem estaremos juntos com o nosso pastor Dom José Luiz Ferreira Salles, celebrando com alegria, com júbilo, os 108 anos da criação da Diocese Pesqueira. Uma salva de palmas para a nossa Diocese de Pesqueira, solta os fogos. E também uma salva de palmas para os sacerdotes, para o nosso bispo Dom José Luiz, para todos os leigos e leigas, todas as pastorais, todos os movimentos, e assim vivamos na alegria e na festividade da nossa diocese, quando às 10 horas da manhã estaremos com o nosso pastor Dom José Luiz, lá na Catedral de Santa Águeda, celebrando esta ação de graças pelos 108 anos da criação da Diocese Pesqueira. Mas amanhã também tem outro momento feliz, outro momento bonito, que é um encontro de leigos e leigas, das pastorais, lá no seminário. Teremos um encontro de formação, um curso de mariologia. Temos um padre que veio de São Paulo. Esse sacerdote esteve aqui na quinta-feira. Eu disse, eita, coisa boa, né? Tá famoso pelas redes sociais. Eu disse, mas o que é, padre? Não estou sabendo. Ah, só vejo você nas redes sociais. E agora você vem aqui, hein, ao nosso santuário. Até esqueci o nome dele. No momento, depois eu lembro daqui a pouco. E aí, meus irmãos e minhas irmãs, ele veio visitar o santuário da Divina Misericórdia, quinta-feira, com o nosso diácono Moura. Estava aqui, fez a trilha. E assim, é uma alegria de sempre recebermos os sacerdotes que nos visitam e que assim nos alegramos. Portanto, iniciamos esse momento feliz, esse encontro, esse momento de graças, esse texto da Divina Misericórdia, invocando sobre nós mais uma vez a Santíssima Trindade, em nome do Pai, do Filho e do Espírito Santo.
1: Amém.
0: O Senhor esteja convosco.
1: Ele está no meio de nós.
0: Sim, Ele está no meio de nós, Ele está aqui conosco. Jesus misericordioso se encontra aí com vocês, irmãos e irmãs, na cidade, no campo, se encontra também com vocês no trabalho, se encontra com vocês que se colocam nas estradas da vida, conduzindo o seu automóvel. Que Jesus misericordioso sustente com você a sua direção, para você fazer uma feliz viagem, que é tanto a ida como a volta para o seu destino, para o cais, para o sertão, pela BR-232, pelas outras BRs, enfim, a vocês que estão conosco, que vocês possam também vivenciar, celebrar, se alegrar, glorificar, honrar, bendizer por tudo quanto o Senhor Deus tem nos confirmado nesta caminhada do mês de julho. E vamos agora com este mês de agosto, que seja todo saboroso, todo agraciado de bênçãos, todo mês de agosto, vivendo e celebrando com alegria o mês das vocações. Mas vamos então agora, meus irmãos e minhas irmãs, invocarmos a presença do Espírito Santo. O Espírito Santo que sempre, durante todo esse mês, durante toda a nossa vida, durante toda a nossa caminhada, que é a alma da igreja, que é esta chama que vem sobre nós para nos aquecer, que este sopro que vem então sobre nós, essa brisa leve e suave, enfim, o Espírito Santo está sempre entre nós, e nós nos alegramos quando nós nos reunimos e assim juntos proclamamos e pedimos: vem, vem, vem, vem, Espírito Santo, sobre nós. E assim cantamos, pedindo e invocando o Espírito Santo sobre todos nós.

Espírito, onde quer que você esteja, meu amado, minha amada, que você sinta agora esta beleza e esta presença amabilíssima do Espírito Santo, que mais uma vez paira sobre nós, e que você possa, por meio desta oração, desta invocação, desta presença amabilíssima do Espírito Santo, que agora age em nossa vida, que agora se faz presente com esta grandiosa luz que ilumina a todos nós, e juntos elevamos as nossas preces, e com a confiança e a liberdade de filhos e filhas do Deus vivo e verdadeiro. E assim, amados irmãos e irmãs, vem Espírito Santo de Deus. Vem Espírito Santo de Deus, presença viva do Pai e do Filho. Vem agora sobre todos nós e renova mais uma vez o nosso coração. Enche-nos com a Tua luz, luz que se vem do alto, luz que se vem para dissipar as trevas e a escuridão da nossa vida. Vem, Espírito Santo, com o Teu amor e com a Tua paz. Vem, Espírito Santo, sopra em nós o Teu vento suave, essa brisa leve que bate agora em nosso corpo, e que sejam, então, todos quantos agora estão em casa, principalmente os doentes, os enfermos, que sejam tocados profundamente por essa brisa leve e suave, com esta unção da cura. Aqueles que estão nos hospitais, aqueles que estão doentes em casa, ou que estão fazendo toda aquela bateria de exames, da quimioterapia, da radioterapia, aqueles que estão também fazendo todos os dias a hemodiálise, aqueles que estão submetendo a cirurgia, aqueles que vão se submeter a cirurgias, aqueles que estão nesse momento também passando por momentos dolorosos, principalmente aqueles que estão na solidão, que estão em crise existencial, que estão passando por momentos difíceis financeiramente, por momentos dolorosos na família, por aqueles que estão angustiados, depressivos, por aqueles irmãos e irmãs que estão na dependência do alcoolismo, das drogas, e que Deus possa, na sua infinita misericórdia, conceder a libertação a você, meu amado, minha amada, que se encontra na dependência do alcoolismo, das drogas, e a vocês, irmãos e irmãs, que também pede a oração pela sua casa, pela sua família, que Deus restaure o seu lar, que Deus restaure a tua casa, que Deus restaure a sua família. Vem, Espírito Santo, ensina-nos a ouvir neste momento a vossa voz e a tomarmos esse direcionamento para que toda a nossa caminhada durante todo este mês que se aproxima seja acompanhado com esta luminosidade, com esta luz grandiosa, que sejam dissipadas as trevas, a escuridão, toda a perturbação, todo o incômodo, todo o sofrimento de ordem física e espiritual. Espírito de sabedoria, dá-nos discernimento para entendermos os caminhos de Deus. Espírito de fortaleza, dá-nos coragem para permanecermos firmes na fé, mesmo quando nós passamos por situações dolorosas, difíceis, mesmo quando se bate a nós a tempestade, as dificuldades, os problemas de diversas ordens, mas nós venceremos em nome de Jesus. Vem, Espírito Santo, e faz morada em nós, acende esse fogo do vosso amor no nosso coração, para que todos nós sejamos curados, libertados, transformados, restaurados. Transforma a nossa vida, renova a nossa esperança e traz para todos nós, para nossas famílias, para nossas comunidades, para o Brasil, para o mundo inteiro, traz para todos nós esta verdadeira paz, esta paz que de fato
todos nós clamamos, porque se vem de Jesus, o Senhor da paz, e juntos tenhamos a certeza, tenhamos a alegria, tenhamos a paz, tenhamos essa presença do Espírito Santo, e assim clamamos e pedimos essa presença do Espírito Santo, que é fruto do amor do Pai e do Filho, que agora está agindo em nós e nos renovando espiritualmente.

Santo, enchi os corações dos vossos fiéis e acendei neles o fogo do vosso amor. Enviai, Senhor, o vosso Espírito e tudo será criado e renovareis a face da terra. Oremos, ó Deus, que instruísse os corações dos vossos fiéis com a luz do Espírito Santo, fazei que apreciemos retamente todas as coisas segundo o mesmo Espírito e gozemos sempre de sua consolação, por Cristo nosso Senhor. Amém. Amados irmãos e irmãs, estamos então unidos e reunidos, estamos juntos diretamente do coração deste santuário, aqui no estudo São Padre Pio, neste santuário da Divina Misericórdia em Serra das Varas, Arco Verde, Pernambuco, Brasil, louvando e agradecendo e bendizendo ao nosso Deus vivo e verdadeiro, e assim clamamos e pedimos mais uma vez a Deus vive verdadeiro Pai misericordioso, que revelou este vosso Filho para que ele viesse morar no nosso meio, habitar entre nós e derramar sobre nós as bênçãos e as graças, quando do seu coração se jorrou sangue e água. E hoje confiamos o destino de tantas pessoas que estão agora em casa, no trabalho, no seu automóvel, na cidade, no campo, a todos que fazem o Santuário da Divina Misericórdia, os nossos funcionários, os filhos e filhas da Misericórdia, os benfeitores, os cooperadores da obra da Misericórdia, esta área pastoral, a nossa Arco Verde, o Padre Deus, o fundador desta obra da Misericórdia, este Padre, e assim que todos nós tenhamos a certeza de que nós estamos agora, mais uma vez, sendo restaurados em nome de Jesus. Cura, Senhor, nossa fraqueza, vençamos todo o mal, deixe-nos com que agora todos que agora clamam sejam curados em teu nome, Pai eterno. Pela dolorosa paixão e ressurreição do vosso Filho, tende piedade de todos nós, tende piedade do mundo inteiro, quando juntos apresentamos a Deus as preces, as súplicas e as orações de tantos irmãos e irmãs, rezando por Francisca Helena Barbosa Freire. Também rezamos por Maria Célia, que se encontra entubada na UTI, e que em nome de Jesus ela será restabelecida e assim será levantada e curada em nome do Senhor. Como também agora rezamos e pedimos por Maria Eduarda Maracajá Soares, também rezamos por Maria Moura da Silva, que está na UTI, também rezamos por uma causa impossível aos olhos humanos, e que Deus, ele age onde às vezes nós não achamos que Deus não pode transformar, mas transforma, porque nada é impossível para Deus. Também a vós peçamos a intercessão de Nossa Senhora da Saúde, pois adora criança de Deus, de 2 aninhos, que está com um tumor maligno, e que Nossa Senhora da Saúde, juntamente com seu Filho Jesus, também vai conceder a esta menina de Deus esta cura, e que assim a gente ora pelas suas intenções, pela sua cura, meu irmão, minha irmã, pela sua libertação, pela sua restauração, rezando pelas intenções do Papa Leão, pelas intenções de Dom José Luiz, pelo Padre Adeus e suas intenções, pelas minhas intenções, e pela paz e pela conversão de todos nós pecadores. E assim confiamos e entregamos aos cuidados de Deus, na certeza de que mais uma vez seremos todos atendidos em nome de nosso Senhor Jesus Cristo. Amém.

0: Jesus misericordioso,
1: eu confio em
0: Jesus
1: vós.
0: Misericordioso,
1: eu confio em
0: Jesus
1: vós.
0: Misericordioso,
1: eu confio em vós.
0: Ó sangue e água que jorraste do coração de Jesus como fonte de misericórdia para nós,
1: eu confio em vós.
0: Com esta confiança e assim acreditando na ação de Deus, a gente diz: Pai nosso que estás nos céus, santificado seja o vosso nome, venha a nós o vosso reino, seja feita a vossa vontade, assim na terra como no céu.
1: O pão nosso de cada dia nos dai hoje, perdoai as nossas ofensas, assim como nós perdoamos aqueles que nos têm ofendido, e não nos deixeis cair em tentação, mas livrai-nos do mal. Amém.
0: Ave Maria, cheia de graça, o Senhor é convosco, bendita sois vós entre as mulheres, bendito é o fruto do vosso ventre, Jesus.
1: Santa Maria, Mãe de Deus, rogai por nós, pecadores, agora e na hora de nossa morte. Amém.
0: Creio em Deus Pai Todo-Poderoso, Criador do céu e da terra, e em Jesus Cristo, único Filho, nosso Senhor, que foi concebido pelo poder do Espírito Santo, nasceu da Virgem Maria, padeceu sob Pôncio Pilatos, foi crucificado, morto e sepultado, desceu à mansão dos mortos, ressuscitou ao terceiro dia, subiu aos céus, está sentado à direita de Deus Pai Todo-Poderoso, donde há de vir a julgar os vivos e os mortos.
1: Creio no Espírito Santo, na Santa Igreja Católica, na comunhão dos santos, na remissão dos pecados, na ressurreição da carne, na vida eterna. Amém.
0: Ó sangue e água que jorraste do coração de Jesus, como fonte de misericórdia para nós,
1: eu confio em vós.
0: Eterno Pai, eu vos ofereço o corpo e sangue, alma e divindade de vosso deletíssimo Filho, nosso Senhor Jesus Cristo, em expiação dos nossos pecados e dos pecados do mundo inteiro, pela sua dolorosa paixão,
1: tende misericórdia de nós e do mundo inteiro.
0: Pela sua dolorosa paixão,
1: tende misericórdia de nós e do mundo inteiro.
0: Pela sua dolorosa paixão,
1: tende misericórdia de nós e do mundo inteiro.
0: Pela sua dolorosa paixão,
1: tende misericórdia de nós e do mundo inteiro.
0: Pela sua dolorosa paixão,
1: tende misericórdia de nós e do mundo inteiro.
0: Pela sua dolorosa paixão,
1: tende misericórdia de nós e do mundo inteiro.
0: Pela sua dolorosa paixão,
1: tende misericórdia de nós e do mundo inteiro.
0: Pela sua dolorosa paixão,
1: tende misericórdia de nós e do mundo inteiro.
0: Pela sua dolorosa paixão,
1: tende misericórdia de nós e do mundo inteiro.
0: Pela sua dolorosa paixão,
1: tende misericórdia de nós e do mundo inteiro.
0: Ó sangue e água que jorraste do coração de Jesus como fonte de misericórdia para nós,
1: eu confio em vós.
0: Eterno Pai, eu vos ofereço o corpo e sangue, alma e divindade de vosso deletíssimo Filho, nosso Senhor Jesus Cristo, em expiação dos nossos pecados e dos pecados do mundo inteiro.
1: Pela sua adorosa paixão,
0: tende misericórdia de nós e do mundo inteiro.
1: Pela sua adorosa paixão,
0: tende misericórdia de nós e do mundo inteiro.
1: Pela sua adorosa paixão,
0: tende misericórdia de nós e do mundo inteiro.
1: Pela sua adorosa paixão,
0: tende misericórdia de nós e do mundo inteiro.
1: Pela sua adorosa paixão,
0: tende misericórdia de nós e do mundo inteiro.
1: Pela sua adorosa paixão,
0: tende misericórdia de nós e do mundo inteiro.
1: Pela sua adorosa paixão,
0: tende misericórdia de nós e do mundo inteiro.
1: Pela sua adorosa paixão,
0: tende misericórdia de nós e do mundo inteiro.
1: Pela sua adorosa paixão,
0: tende misericórdia de nós e do mundo inteiro.
1: Pela sua adorosa paixão,
0: tende misericórdia de nós e do mundo inteiro.
1: Pela sua adorosa paixão,
0: tende misericórdia de nós e do mundo inteiro. Ó sangue e água que jorraste do coração de Jesus como fonte de misericórdia para nós,
1: eu confio em vós.
0: Eterno Pai, eu vos ofereço o corpo e sangue, a alma e a divindade de vosso deletíssimo Filho, nosso Senhor Jesus Cristo, em expiação dos nossos pecados e dos pecados do mundo inteiro. Pela sua dolorosa paixão,
1: tende misericórdia de nós e do mundo inteiro.
0: Pela sua dolorosa paixão,
1: tende misericórdia de nós e do mundo inteiro.
0: Pela sua dolorosa paixão,
1: tende misericórdia de nós e do mundo inteiro.
0: Pela sua dolorosa paixão,
1: tende misericórdia de nós e do mundo inteiro.
0: Pela sua dolorosa paixão,
1: tende misericórdia de nós e do mundo inteiro.
0: Pela sua dolorosa paixão,
1: tende misericórdia de nós e do mundo inteiro.
0: Pela sua dolorosa paixão,
1: tende misericórdia de nós e do mundo inteiro.
0: pela sua dolorosa paixão,
1: tende misericórdia de nós e do mundo inteiro.
0: Pela sua dolorosa paixão,
1: tende misericórdia de nós e do mundo inteiro.
0: Pela sua dolorosa paixão,
1: tende misericórdia de nós e do mundo inteiro.
0: Ó sangue e água, que jorrastes do coração de Jesus como fonte de misericórdia para nós,
1: eu confio em vós.
0: Eterno Pai, eu vos ofereço o corpo e sangue, alma e divindade de vosso deletíssimo Filho, nosso Senhor Jesus Cristo, expiação dos nossos pecados e dos pecados do mundo inteiro.
1: Pela sua dolorosa paixão,
0: tende misericórdia de nós e do mundo inteiro.
1: Pela sua dolorosa paixão,
0: tende misericórdia de nós e do mundo inteiro.
1: Pela sua dolorosa paixão,
0: tende misericórdia de nós e do mundo inteiro.
1: Pela sua dolorosa paixão,
0: tende misericórdia de nós e do mundo inteiro.
1: Pela sua dolorosa paixão,
0: tende misericórdia de nós e do mundo inteiro.
1: Pela sua dolorosa paixão,
0: tende misericórdia de nós e do mundo inteiro.
1: Pela sua dolorosa paixão,
0: tende misericórdia de nós e do mundo inteiro.
1: Pela sua dolorosa paixão,
0: tende misericórdia de nós e do mundo inteiro.
1: Pela sua dolorosa paixão,
0: tende misericórdia de nós e do mundo inteiro.
1: Pela sua dolorosa paixão,
0: tende misericórdia de nós e do mundo inteiro.
1: Pela sua dolorosa paixão,
0: tende misericórdia de nós e do mundo inteiro. Ó sangue e água, que jorraste do coração de Jesus como fonte de misericórdia para nós,
1: eu confio em vós.
0: Eterno Pai, eu vos ofereço o corpo e sangue, alma e divindade de vosso deletíssimo Filho, nosso Senhor Jesus Cristo, em expiação dos nossos pecados e dos pecados do mundo inteiro. Amados irmãos e irmãs, mais uma vez convidamos a quem puder, é claro, para nós juntos proclamamos esta última dezena de joelhos, quando juntos rezaremos uns pelos outros, rezaremos pelas nossas intenções particulares e assim rezando pela igreja, nas intenções do Papa Leão, rezando pela diocese Pesqueira que se encontra em clima de festa, domingo, celebrando os 108 anos da criação desta amada e queridíssima diocese Pesqueira, com o nosso pastor, com os padres, os leigos e leigas, as pastorais, os movimentos, enfim, estaremos juntos às 10 horas da manhã na Catedral de Santa Águeda. E também rezando pelos doentes, rezando pela paz, pela conversão dos pecadores, rezando pelas emissoras co-irmãs que estão sempre conosco por esta rede de raios da Divina Misericórdia, essa cadeia de raios. Nós somos muito agradecidos pela estas emissoras, por essas emissoras que estão juntos conosco evangelizando, proclamando a misericórdia por todos que estão conosco, pela sua dolorosa paixão.
1: Tende misericórdia de nós e do mundo inteiro.
0: Pela sua dolorosa paixão.
1: Tende misericórdia de nós e do mundo inteiro.
0: Pela sua dolorosa paixão.
1: Tende misericórdia de nós e do mundo inteiro.
0: Pela sua dolorosa paixão.
1: Tende misericórdia de nós e do mundo inteiro.
0: Pela sua dolorosa paixão.
1: Tende misericórdia de nós e do mundo inteiro.
0: Pela sua dolorosa paixão.
1: Tende misericórdia de nós e do mundo inteiro.
0: Pela sua dolorosa paixão.
1: Tende misericórdia de nós e do mundo inteiro.
0: Pela sua dolorosa paixão.
1: Tende misericórdia de nós e do mundo inteiro.
0: Pela sua dolorosa paixão.
1: Tende misericórdia de nós e do mundo inteiro.
0: Pela sua dolorosa paixão.
1: Tende misericórdia de nós e do mundo inteiro.
0: Deus santo.
1: Deus forte.
0: Deus imortal.
1: Tende piedade de nós e do mundo inteiro.
0: Deus santo.
1: Deus forte.
0: Deus imortal.
1: Tende piedade de nós e do mundo inteiro.
0: Deus santo.
1: Deus forte.
0: Deus imortal.
1: Tende piedade de nós e do mundo inteiro.
0: Jesus misericordioso.
1: Eu confio em vós.
0: Nossa Senhora, Mãe da Misericórdia,
1: rogai por nós.
0: São José,
1: rogai por nós.
0: São Pedro e São Paulo,
1: rogai por nós.
0: Santo Antônio,
1: rogai por nós.
0: Santa Águeda,
1: rogai por
0: São
1: nós.
0: São Carlos Acutis,
1: rogai por nós.
0: São São Padre Pio,
1: rogai por
0: São
1: nós.
0: São João Paulo II,
1: rogai por
0: Santa
1: nós.
0: Santa Faustina,
1: rogai por nós.
0: Todos os santos e santas de Deus,
1: rogai por nós.
0: São Miguel Arcanjo,
1: protegemos e defendemos o combate.
0: São Miguel Arcanjo,
1: protegemos e defendemos
0: São
1: o combate.
0: São Miguel Arcanjo,
1: protegemos e defendemos.
0: Não há poder maior do que o poder da Santíssima Trindade, e é com este poder que todos nós somos revestidos, em nome do Pai e do Filho e do Espírito Santo.
1: Amém.
0: Amados irmãos e irmãs, vamos juntos mais uma vez agradecemos a Deus. 31 de julho de 2026, e assim caminhamos, caminharemos na certeza de que o mês que se aproxima será de muitas bênçãos, chuvas de graça, saúde e paz, proteção divina e o livramento. E hoje estamos então também convidando a vocês para estarem daqui a pouco às 5 horas da tarde lá em frente da nossa emissora, no centro de Arco Verde, com a nossa missa votiva. Sim, toda última sexta-feira de cada mês nós temos esta santa missa belíssima, com a presença de muitos fiéis, para juntos pedimos mais uma vez a intercessão de Nossa Senhora Mãe das Lágrimas. E nesta ocasião já faço o convite para vocês, irmãos e irmãs, que vão à Santa Missa, leve a sua garrafinha com água para ser também abençoada esta água, para você beber e também abençoar, aspergir a sua casa. E você pode também adquirir lá na nossa emissora esta água, para você também levar esta água benta para a sua casa. E assim unidos estamos, porque hoje é dia de Santo Inácio de Loyola. Foi um exemplo vivo do questionamento presente do Evangelho de hoje. E assim a gente sabe que os santos e santas intercedem sempre por todos nós, pedindo a intercessão de Santo Inácio de Loyola, esse santo que assim é de uma nobreza, de uma vida doada, que fundou a Companhia de Jesus, os jesuítas, redigiu os exercícios espirituais, obra que se tornou um clássico da espiritualidade para todos os tempos, influenciou diversos fundadores de institutos religiosos. E o lema é este: tudo para maior glória de Deus, que é o lema de Santo Inácio de Loyola, tudo para a maior glória de Deus. Vamos então agora de música. Obrigado pela sua audiência. Esta música é dedicada a todos vocês que estão sintonizados por esta cadeia de rádios da Divina Misericórdia. Escutemos.

15:37, bonito, que belíssima canção. É assim que nós vamos vivendo e avançando cada vez mais para as águas mais profundas, confiando no Deus vivo e verdadeiro. E aqui estamos com o nosso programa, o texto da Divina Misericórdia, que cada vez mais é incrível a audiência de tantas pessoas, de tantos lugares que rezam conosco. É uma coisa assim inacreditável, a força da fé que toma de conta toda a nossa terra, sempre às 15 horas, quando tomamos o nosso texto na mão para pisarmos no inimigo e assim dizer, show, Satanás, e assim confiarmos plenamente na ação misericordiosa de Jesus em favor de todos nós pecadores e por todos os doentes e pela paz mundial. Vamos então aclamarmos o Santo Evangelho para ouvirmos a palavra de Deus.

0: Esteja convosco.
1: Ele está no meio de nós.
0: Proclamação do Evangelho de nosso Senhor Jesus Cristo segundo Mateus.
1: Glória a vós, Senhor.
0: Capítulo 13, versículos 54 a 58. Naquele tempo, dirigindo-se para sua terra, Jesus ensinava na sinagoga de modo que ficavam admirados e diziam: de onde lhe vem essa sabedoria e esses milagres? Não é ele o filho do carpinteiro? Sua mãe não se chama Maria? E seus irmãos não são Tiago, José, Simão e Judas? E suas irmãs não moram conosco? Então, de onde lhe vem tudo isso? E ficaram escandalizados por causa dele. Jesus, porém, disse: um profeta só não é estimado em sua própria pátria e em sua família. E Jesus não fez ali muitos milagres, porque eles não tinham fé.

Amados irmãos e irmãs, como a fé é importante, como a fé é necessária, como a fé é a força tamanha que nós devemos sempre confiar por meio deste dom e também virtude teologal, quando nos fortalecemos por meio da fé, para nós continuarmos avançando e vencendo e combatendo veementemente todas as tentações e ciladas do inimigo. Portanto, meus irmãos e minhas irmãs, o Evangelho segundo Mateus capítulo 13, 54 a 58, procura ajudar a nós a entendermos o seguinte. Primeiro, encontramos aqui o costume. Que costume é esse? Que muitas vezes fecha os olhos para a graça que está bem perto. Foi o que aconteceu para o povo judeu. Para o povo judeu. E aí, meus irmãos e minhas irmãs, nosso Senhor Jesus Cristo sempre é aquele que veio e que vem e que um dia voltará para a consumação da grande obra do Senhor. Portanto,

para a graça que está bem perto de nós, que é o próprio Jesus. Por isso, meus irmãos e minhas irmãs, lembrando hoje Santo Inácio de Loyola, ele também precisou abandonar as velhas certezas para permitir que o Senhor conduzisse sua vida. Também somos nós. Devemos abandonar as nossas velhas certezas, que muitas vezes nós achamos que somos o suprassumo, que sabemos mais do que os outros, que não largamos os nossos costumes, que não largamos então as nossas sabedorias, entre aspas, como se nós tivéssemos o dono da verdade, como se fosse o dono da sabedoria, onde fôssemos ali o poço de todo conhecimento, que não é bem assim. Devemos ter humildade para abandonar as velhas certezas. Por quê, meus irmãos? Porque a vida da gente ela é feita de altos e baixos. Tem momentos que a gente passa por grandes provações. E aí, meus irmãos e minhas irmãs, aos poucos devemos aprender a distinguir o que alimenta a fé da gente. Porque a vaidade é um pecado. E a gente precisa vencer a vaidade humana para crescer a fé possante dentro de nós, quando a fé nos traz a paz verdadeira. Porque a fé cresce, meus irmãos, quando o coração aceita ser surpreendido por Deus. Você já foi surpreendido por Deus em algum momento? O Senhor fala com você agora. O Senhor espera que você agora seja tocado, sim. Porque o Senhor fala conosco nas coisas simples, no nosso cotidiano. Quem acolhe com humildade descobre caminhos que o orgulho nunca consegue enxergar. Portanto, peçamos hoje, meus irmãos, um coração livre de preconceitos, de raivas, de rancor, um coração liberto totalmente, onde esse coração seja a morada do bem, a morada do amor, da paz, do perdão, a morada de Jesus, que é tudo que eu falei de amor, de paz, de perdão. Deus quer sempre ver seus filhos bem e felizes. Cabe a você, cabe a mim também, cabe a todos nós. Temos o coração livre para acolhermos Jesus Cristo, que vem então todos os dias nos dar novas oportunidades para sermos restaurados, curados, libertados. Amém.

Simão, canção, é por aí que nós vamos se alegrando, celebrando, vivendo o mês que se aproxima. Obrigado, Senhor. Diga aí vocês, obrigado, Senhor, por este mês. Obrigado, Senhor, por tudo quanto o Senhor tem me dado, tem nos dado, tem nos concedido. Obrigado. Vamos agora juntos aclamarmos, ou melhor, cantarmos as misericórdias do Senhor.

Amados irmãos e irmãs, o nosso número que agora partilhamos com vocês do diário da nossa patrona Santa Faustina é o 1017, 1017 268. Olha que, o que eu então abri aqui e vi que era importante para o momento, para esse encerramento do mês e para começarmos bem o mês de agosto. Desejo doar-me

0: as almas e enchê-las do meu amor. Amém? Mas são poucas as almas que querem aceitar todas as graças que o meu amor lhes destinou, infelizmente. Porém, a minha graça não se perde. Se a alma para o qual é destinada não aceita, outra a recebe. Meus irmãos, que palavras poderosas. É por aí que nós muitas vezes, ou melhor, é por aí que algumas pessoas não são agraciadas com as bênçãos dos céus, porque o seu coração está fechado, porque nosso Senhor Jesus Cristo concede a graça para todas as pessoas, mas nem todas as pessoas estão atentas e abertas para acolher as graças dos céus. Conforme diz, a minha graça não se perde, e é verdade. A graça do Senhor Jesus nunca se perderá. Se a alma para o qual é destinada aquela graça e ela não aceita, outra alma, outra pessoa a recebe. Por quê? Porque o nosso Senhor Jesus misericordioso, ele deseja se doar sempre, encher sempre a todos com coração, com amor misericordioso. Diga amém.
1: Amém.

15h50. Obrigado pela sua audiência. Obrigado às nossas emissoras co-irmãs, Rádio Educadora de Belém de São Francisco, Rádio Vale do Acaí Poção, Web Rádio Aparecida Petrolina, Web Rádio Serra Bonita Paraíba, a sua 87.9 FM Itabaiana, essa belíssima rádio, e juntos com a nossa Agnusei FM 106.7. Obrigado por mais este momento bonito e feliz de evangelização. Obrigado por vocês estarem conosco ao longo deste mês de julho. Vem agora o mês de agosto. Vamos então parabenizarmos os que estão em festa neste dia 31 de julho.

Parabéns, muitas felicidades, Nayara Adaíde Fernandes, Sueli Torres. Também está em festa Maria das Graças de Siqueira Araújo. Parabéns e muitas felicidades. Com vocês, Roberto Carlos.

E assim, amados irmãos e irmãs, rezemos pelos nossos entes queridos, pedindo ao Senhor descanso eterno e brilhe para sempre a todos os fiéis defuntos. Descanso eterno. A Maria Roseane de Almeida, sétimo dia. Jailton José da Silva, 2 meses. Amanda Maria Costa Barbosa, 10 meses. Terezinha Cavalcante dos Santos. Leila Maria de Oliveira. Josimar Pereira Cidrim Filho. Antônio Leandro Melo. Dorotea Leal de Melo. João Alexandre Mendonça. Beatriz Santina. Pedro Honório. Manuel Honório. A estes irmãos e irmãs, dá-lhe, Senhor, descanso eterno e brilhe para sempre. Amém.

0: Amados irmãos e irmãs, mais uma vez convido a vocês para estarem conosco logo mais às 5 horas da tarde, em frente da emissora da nossa Agnus Dei, no centro de Arco Verde, participando dessa missa votiva de Nossa Senhora Mãe das Lágrimas. Nesta ocasião, leve uma garrafinha com água para você então receber a bênção da água e assim beber desta água abençoada e também fazer a aspersão da sua casa. Lembrando que domingo é aniversário da nossa Diocese de Pesqueira, 108 anos, Santa Missa Solene, presidida pelo nosso pastor Dom José Luiz Ferreira Salles, e a presença dos padres desta amada e querida Diocese, com todo o povo de Deus, lá na Catedral de Santa Águeda, em Pesqueira. Domingo, dia do Senhor, vem então também esse santuário se fazer presente, santuário da Divina Misericórdia. Domingo que vem, domingo dos pais, momento feliz, momento dedicado às famílias, dia dos pais, e assim faremos às 10 horas da manhã, concentração na capela de Santo Antônio, para a caminhada em favor da vida, o grito da vida, aqui no Santuário da Divina Misericórdia, no dia dos pais, início da semana da família. E assim façamos esta homenagem a todos os padres que da nossa Diocese Pesqueira, a todos os sacerdotes do mundo inteiro.
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0: Padre, foi quem? Foi Deus quem te deu a graça de ser quem és. Tens o dom do serviço, da doação, da compaixão e do amor. Dedicas teu tempo a apacentar o teu rebanho, preocupa-te com cada uma de tuas ovelhas, por inúmeras vezes esquece-te dos teus problemas, inquietando com os problemas dos outros, és presença na vida de muitas pessoas, mas se porventura te surgem momentos de solidão, falta-te ouvidos e ombros para os teus desabafos. És tão dedicado que, por diversas circunstâncias, nem enxergo em ti o humano que és, provido de sentimentos e emoções. Mesmo assim, amas a missão que te foi confiada. Tuas obras concorrem para a construção do reino de Deus. Tua existência faz toda a diferença no mundo. No mês das vocações, queremos, com este programa da Divina Misericórdia e todo o Santuário da Divina Misericórdia, com a nossa Agnus Dei FM 106.7, queremos parabenizar todos os padres, parabenizando o nosso fundador, o Padre Deus, esses sacerdotes, esse sacerdote, o Padre Antônio, o padre da nossa diocese, todos os padres idosos, padres doentes, os padres na missão, todos os padres que se dedicam com amor e fidelidade à vocação que Deus lhes confiou. Rezem por nós, rezem por todos os sacerdotes. Não se esqueça de rezar todos os dias uma Ave Maria pelo seu padre. E assim te pedimos, irmãos e irmãs, para que as tuas orações cheguem aos céus em favor de todos nós sacerdotes. E assim pedimos que o Senhor sempre nos guie com os passos de todos os sacerdotes na missão de cada dia. E viva os padres. Parabéns a todos os padres.
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0: E assim, amados irmãos e irmãs, chegando ao final de mais um programa. Até aqui, o Senhor Deus tem nos ajudado. Peçamos a intercessão de Nossa Senhora, a Mãe dos Sacerdotes, por todos os sacerdotes, convidando a vocês para daqui a pouco estarem lá na nossa Agnus Dei, no centro de Arco Verde, participando da Santa Missa. Também teremos a transmissão pela rádio.

0: Mãe de Cristo, sacerdote, Mãe dos sacerdotes do mundo inteiro, vós amais de modo particular os sacerdotes, porque eles são imagens vivas de seu Filho único. Vós ajudaste Jesus por toda a sua via terrestre, e vós o ajudais ainda no céu. Nós os suplicamos, reze pelos padres, reze ao Pai dos céus, para que ele envie operários à sua messe. Reze, pouco, para que nós tenhamos sempre padres que nos dêem os sacramentos, nos explique o Evangelho de Cristo e nos ensine a nos tornarmos de verdade crianças de Deus. Virgem Maria, Mãe de Deus e Mãe Nossa, Mãe dos sacerdotes, pedei vós mesma a Deus Pai pelos padres dos quais nós temos de tanta necessidade. E já que vosso coração tem poder sobre ele, obtenhamos-nos, ó Maria, padres que sejam santos para a missão do vosso Filho Jesus Cristo, agora e sempre. Amém.
1: Doce Virgem Maria.
0: Obrigado, irmãos e irmãs, pela sua audiência. Um bom e feliz mês de agosto, com saúde e paz. O Senhor esteja convosco.
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0: Desça sobre vós, sobre vossa casa, sobre vossa família, sobre todos que estão sintonizados conosco, a bênção de Deus, que é Pai, Filho e Espírito Santo. Todos, amém, de mãos dadas, rezamos uns pelos outros e vamos para o mês de agosto com a graça de Deus. Assim seja. Amém.
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1: Olá, meu irmão, minha irmã, muito boa tarde a você que me ouve agora pela rádio Agnus Dei FM, no nosso 106.7, nosso aplicativo, ou também na nossa página terradamisericordia.com.br. Estamos começando mais um Querigma nesta sexta-feira, dia 31 de julho de 2026, edição de número 19. Hoje, dia de Santo Inácio de Loyola, padroeiro dos jesuítas, e a gente começa já com o pensamento de Santo Inácio, dizendo: a humildade consiste em alegrar-nos com tudo que nos leva a reconhecer o nosso nada. Boa tarde a você que está comigo, eu sou o Padre Edson Rodrigues, estamos juntos em nosso querigma dessa tarde de sexta-feira.

você já sabe, esse espaço é nosso. Você participa pelo 87991853312 e vamos juntos construindo essas tardes de catequese e de evangelização com o nosso povo. Está no ar o nosso querigma desta sexta-feira. Foi

Aqui com você é o Padre Edson Rodrigues. E eu queria, antes de responder as perguntas, queria tratar de uma questão que tem surgido muito aqui no WhatsApp, só para a gente tornar claras as coisas. Eu tenho recebido no WhatsApp muitas perguntas que, pelo teor da pergunta, creio que as pessoas não sejam católicas. Graças a Deus, que bom que elas estão ouvindo o nosso programa, não é? Mas veja, é preciso entender, a gente percebe que não é católica porque há perguntas que um católico não faria. Deixa eu fazer só um esclarecimento aqui para vocês antes de começar o programa com as perguntas. Essa rádio Agnus Dei é uma rádio da Igreja Católica. E a gente tem por obrigação a evangelização, que é tarefa primordial da Igreja, com todo o conteúdo católico da nossa Igreja, obviamente. Ela pode ser ouvida por qualquer pessoa, isso não é problema nenhum. Porém, tudo que é dito aqui, tudo que é ensinado aqui, direciona-se tão somente a quem é católico. Vamos fazer uma comparação bem simples aqui, vou fazer uma comparação bem tranquila. Vamos supor que numa rua, vamos selecionar três casas dessa rua, três casas vizinhas, uma ao lado da outra. Nós temos a casa da direita, a casa da esquerda e a casa do meio. Nessas casas, cada casa tem suas orientações, suas regras, cada uma tem suas normas, não é? Numa casa, uma família dorme às 11 da noite, todos os dias. Na outra casa, outra família dorme à 00:30. E na outra casa, a família costuma dormir às 9 da noite. Qual das três está certa? Todas três. Porque elas têm as suas regras próprias, têm as suas orientações próprias. E o vizinho da esquerda não pode chegar para o da direita e dizer: olha, vocês estão errados porque dormem 1 da manhã, vocês estão errados porque dormem 9 da noite. Não. Cada casa tem sua orientação. Assim acontece com a Igreja ou com as igrejas. A nossa Igreja, que é mãe, tem a sua orientação através de três coisas: o Evangelho, o Catecismo da Igreja Católica e o Magistério da Igreja. Essas três situações dizem respeito a quem é católico. Então, esse programa se direciona a todo o povo de Deus, mas com os ensinamentos da Igreja Católica. Se você não é católico, não se incomode com o que aqui é ensinado, porque não pertence à sua doutrina, à sua Igreja. Então, deixo bem claro isso, porque eu tenho recebido zaps aqui, certamente de pessoas de outras igrejas, com perguntas até desaforadas, até eu diria indelicadas mesmo, assim, nem educação tem, e que não é o conteúdo desse programa. O que a gente pretende aqui, o que a rádio deseja aqui, o que me foi proposto pela rádio, é que fizesse um programa para ensinar a doutrina católica aos católicos. Qualquer pessoa pode ouvir o programa? Pode, sem nenhum problema. Agora, saiba que a orientação que é dada aqui é para quem de fato é católico. É a nossa casa, é a nossa família, são as nossas regras, são as nossas orientações. E não interessa de fato a quem é de outra igreja. E muito menos a gente vai aqui discutir religião dentro de um programa de rádio, obviamente. Eu não vou estar aqui, como diz o povo, batendo boca com quem é de outra igreja, de forma alguma. Aqui, o que nos interessa é tão somente explicitar a doutrina católica para os católicos. E isso é muito importante deixar claro. Eu não estou aqui para bater boca com religião nenhuma, muito menos para criticar a igreja nenhuma. Eu estou ensinando aquilo que a nossa Igreja Católica ensina. E isso é uma alegria para mim, saber que tem do outro lado pessoas católicas que estão, como ontem me disseram: padre, eu escuto seu programa todo dia e eu estou aprendendo muito com ele. Que bom! O objetivo do programa é esse mesmo, é fazer com que os católicos se tornem mais conscientes de sua igreja, da sua doutrina, do que é ensinado. Mas jamais esse programa se presta aqui a bater boca com qualquer pessoa de outra religião, de jeito nenhum, de outra igreja, jamais. Entende? Então, essas perguntas, eu peço desculpas, mas eu não vou responder essas perguntas. Estão chegando aqui algumas delas bem desaforadas assim, porque eu sei que são pessoas que estão querendo briga, estão querendo confusão. E eu não vim aqui para bater boca sobre religião com ninguém. Eu estou aqui na rádio para ensinar a doutrina católica. E isso eu faço questão de dizer porque é necessário que cada um saiba. Esta rádio é católica. Nós temos um compromisso com o Evangelho, com a Palavra de Deus. Nós temos um compromisso com o Magistério da Igreja, com o ensinamento da Igreja, com a doutrina da Igreja. E pouco me importa aqui estar batendo boca com quem quer que seja sobre qualquer assunto relativo à nossa família católica. Nossa família católica. Se você é de outra religião, se você é de outra igreja e não concorda com o que está sendo dito aqui,
É preferível que você vá estudar, então, os conteúdos da sua igreja. Nós estamos aqui aprofundando aquilo que nos compete. Nós somos católicos, a rádio é católica, e vamos ensinar, de fato, tudo aquilo que nós cremos e professamos enquanto católicos em nossa igreja. Esclarecida essa situação, então nós vamos para a primeira pergunta de hoje. A pergunta hoje, nessa sexta-feira, recebemos várias questões aqui e vamos para a primeira. Vamos para a primeira. Qual é a primeira? Padre, como é que eu posso fazer um bom exame de consciência para a confissão? Essa pergunta nos vem lá da cidade de Santa Cruz do Capibaribe. Carlos Fernando nos pergunta isso aqui no programa. O exame de consciência, ele é importante e um bom católico deve ter o costume de fazê-lo com frequência, né? De modo geral, é uma prática que é feita para se preparar para a confissão. Mas o exame de consciência vai além da questão da confissão. Para fazer um bom exame de consciência, é importante tirar algum tempinho para, antes de dormir, por exemplo, avaliar 3 pontos ao longo do dia hoje. O que eu pude fazer de bom? Depois, o que eu fiz que não foi muito bom? E depois, em que eu posso melhorar? Nós vamos entendendo passo a passo a questão do exame de consciência para uma confissão. Esse que eu falei, dessas 3 perguntinhas, é o comum, diário. À noite, que se faz à noite tranquilamente, o que fiz de bom, o que fiz de ruim e em que eu posso melhorar. Essas 3 perguntas devem ser feitas sempre antes de dormir, na oração da noite. Porém, para se preparar para a confissão, aí precisa de um tempo maior. Por quê? Esse exame ele vai ser um pouco mais aprofundado a partir dos mandamentos da lei de Deus e de outros ensinamentos também bíblicos. Numa confissão, não é só a questão de confessar o pecado, mas sobretudo compreender as raízes disso, as origens, por que esse pecado foi cometido. Todo exame de consciência parte dessa pergunta: onde eu estava quando eu não estava com Deus? É para que cada pessoa perceba nas suas faltas cometidas, sobretudo aquelas faltas mais graves, assim chamadas, onde cada um estava quando aconteceu. Essa atitude de fazer esse reconhecimento chama-se na igreja atrição. Atrição é diferente de contrição. É aquele exercício que eu vou me perguntar: onde é que eu estava quando esse pecado aconteceu? Mas aí os sentimentos de culpa, de vergonha, até de medo, eles normalmente surgem quando a gente se dá conta do pecado. Eles não são suficientes para a confissão, não. É necessário que no coração haja outras disposições que levam para uma contrição. O que é preciso? Preciso profundo arrependimento e o propósito de emenda. É fundamental isso, viu? Para quem vai se confessar, tem que existir essas duas coisas. Tem que haver arrependimento e tem que haver um propósito de se emendar. Então você pode pegar também os 10 mandamentos e fazer um exame de consciência. Pode pegar também os 7 pecados capitais. Quais são? Orgulho, inveja, preguiça, luxúria, avareza, gula, ira. Esses pecados nós vamos tratar nos próximos programas, um por um, para a gente entender o que é de fato o pecado da gula. O povo pensa que o pecado da gula é só comer, comer, comer, comer. Não, não é só isso. O que é a avareza, a luxúria, a preguiça? O que é o pecado da ira? Nós vamos ver em outros programas detalhadamente cada pecado desse, o que significa. Então, o exame de consciência é feito dessa forma. Tem o mais simples, que é o diário, que você faz as 3 perguntas, e tem aquele que é mais aprofundado em vista da confissão que você deverá realizar sempre que necessário.

Vamos agora ao intervalo comercial, voltamos daqui a pouco com o segundo bloco do nosso Querigma. E daqui a pouco a gente tem uma pergunta curiosa. Padre, a questão do carnaval, qual é a relação que ele tem com a igreja e com a Páscoa? É interessante a pergunta, porque se o carnaval acontece todo ano em data diferente, então como é que fica essa história com a igreja e com a celebração da Páscoa? É um dos assuntos que vamos tratar, dentre outros, em nosso Querigma. E daqui a pouco eu volto para a gente continuar essa conversa boa sobre a doutrina católica e a nossa compreensão sobre aquilo que cremos e professamos em nossa igreja. Até já!

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Voltamos nesse segundo bloco e voltamos saudosos, viu? Há 59 anos atrás essa música era feita. Exatamente, Maria de Minha Infância. Quem não lembra, quem nunca cantarolou pelo menos o refrão dessa música enquanto criança, enquanto jovem, enquanto adulto, às vezes assim, perpassa gerações, né? Faz 59 anos que essa música foi composta, imagina. E tá viva no coração do nosso povo. A música Maria de Minha Infância, para dizer assim, vamos ver um pedacinho, vamos lá.

E quem de nós não escutou, né? Quem de nós nunca cantarolou pelo menos o refrão dessa música? E aqui eu aproveito já esse gancho com essa canção do Padre Zezinho para lembrar que amanhã a gente tem encontro, né? Amanhã, 14h, a gente tem encontro com o Palavras Que Não Passam. 14h, especial do Padre Zezinho. Todo sábado eu me encontro com você aqui da Agnus Dei pra gente curtir o Palavras Que Não Passam. Palavras Que Não Passam foi um programa idealizado, pensado para fazer um especial sobre o Padre Zezinho todo sábado aqui na Rádio Agnus Dei. Todo sábado. A gente tá aqui para ver a catequese, a história do padre, né? A gente já viu a sua infância, já viu a sua vocação, a gente já viu o padre como escritor. Amanhã a gente tem mais um ponto para ver da vida do Padre Zezinho, a discografia, as canções que marcaram a vida do povo, a canção que marcou a sua vida. Todo mundo tem uma música do Padre Zezinho que gosta, que aparecia, que acha interessante, que marcou a sua história, marcou a sua vida. Amanhã, Palavras Que Não Passam, 14h, a gente tá junto então pra gente curtir esse momento bonito e especial do Padre Zezinho, todos os sábados, 14h, aqui na Agnus Dei. Jesus.

E uma pergunta que nos chega aqui é: por que que existem tantos títulos de Nossa Senhora? Em outros programas, acredito que nós tratamos indiretamente dessa questão que fala sobre a Virgem Maria. Bom, Nossa Senhora de Fátima, Nossa Senhora do Carmo, Nossa Senhora Aparecida, Nossa Senhora do Desterro, do Bom Parto, enfim, tem vários nomes. Como diz o Roberto Carlos, minha mãe Nossa Senhora, somos todos filhos seus, todas as Nossas Senhoras são a mesma Mãe de Deus. Apesar da diversidade de títulos que Nossa Senhora possui, uma coisa é certa, é a mesma pessoa em todas elas. Isso não há dúvida, né? Eu me lembro certa feita de uma senhora que disse que estava rezando para Nossa Senhora Mãe Rainha pedir a Nossa Senhora Aparecida para que ela pudesse alcançar uma graça. Ou seja, as duas conversando deve ser interessante, né? A mesma pessoa praticamente, né? A mesma pessoa. Nossa Senhora, ela tem vários títulos porque no cuidado dela de mãe, ela se apresentou ao povo de uma forma que todo mundo pudesse reconhecê-la de modo diferente a partir da cultura de cada lugar. Em cada aparição que Nossa Senhora faz, então, a sua imagem tem marcas diferentes porque são culturas diferentes. Lá no México, em Guadalupe, em Aparecida do Brasil, lá em Luján, na Argentina, lá em Lourdes, na França, lá em Fátima, em Portugal. Bom, cada aparição ou cada manifestação de Nossa Senhora tem uma característica diferente. Não é por acaso que Nossa Senhora de Guadalupe, padroeira da América Latina, ela possui traços indígenas, por exemplo. Nossa Senhora também possui outros títulos diferentes também a partir das devoções, não só aparições. E essas devoções, elas expressam a doutrina católica, a devoção mariana através de imagens, através de ícones. O mais importante da devoção a Nossa Senhora é saber que nós precisamos amar Nossa Senhora para poder amar Nosso Senhor. Isso aqui é importante. São Bernardo dizia que a vontade de Deus é que nós recebamos tudo por Maria. E tudo inclui inclusive a graça de viver o primeiro mandamento da lei de Deus, que é amar a Deus sobre todas as coisas. É importante isso porque nós não podemos fazer de Maria mais do que ela é. E aqui precisamos ter uma catequese muito equilibrada em relação a isso, muito equilibrada, né? A gente encontra às vezes uns católicos que, se deixar, coloca Nossa Senhora no lugar de Jesus. E não é assim, não é assim. Ela é santa, o filho dela é Deus. E não há nenhum erro na igreja, nenhuma dificuldade para compreender isso. Quando foi composta aquela música Sacramento da Comunhão, e ali naquela canção se diz que Jesus é o filho da rainha, essa frase precisa ser corrigida. Mas por que corrigida? Tem alguma coisa errada? E Nossa Senhora não é rainha? Sim, sim, ela é rainha. Mas a forma como está posta deixa claro entender que Jesus é rei porque Nossa Senhora é rainha, filho da rainha. Não, é não, é não. Nossa Senhora é que é rainha por causa de Jesus, que é rei. Então Jesus não é filho da rainha, mas Nossa Senhora é que é mãe do rei. Não é contrário, não é? Parece estranho, mas é isso mesmo, é isso mesmo. A gente está acostumado a dizer que todo rei é filho de rainha. Neste caso de Jesus, o rei é filho de uma serva, de uma escrava. Eis aqui a serva do Senhor. Agora, porque o filho dela é rei, pelos méritos do filho, ela se torna rainha. Você entendeu a diferença qual é? A realeza de Jesus não depende de Maria. Ele não é rei porque a mãe dele é rainha. Não, a mãe dele é serva do Senhor. Agora, ela é rainha porque ele é o rei dos céus. São os méritos de Jesus que fazem Maria rainha. Aí a igreja acredita exatamente na ladainha vários títulos: a Nossa Senhora, Rainha do Céu, Rainha da Paz, Rainha dos Profetas, Rainha dos Patriarcas, dos Confessores. Todos esses títulos são legítimos, mas porque Maria é rainha por causa de Jesus. Isso a gente precisa compreender para não haver confusão na nossa mariologia e a gente não querer colocar Nossa Senhora acima de Jesus. Isso é muito sério, porque isso pode haver uma distorção de doutrina. E a gente pode criar uma mariolatria. O que é uma mariolatria? É quando colocamos Nossa Senhora acima de Jesus. Como diz a canção do padre: não és deusa,
não és mais que Deus, mas depois de Jesus, o Senhor, neste mundo, ninguém foi maior. Então é isso, são os títulos de Nossa Senhora, são vários. Aí temos Nossa Senhora de Lourdes, Fátima, Aparecida, do Carmo, Mãe de Deus, Guadalupe, Coração de Maria, Graças, Nossa Senhora das Dores, Auxiliadora, e vai tantos nomes, do Ó, da Boa Saúde, das Lágrimas, dos Navegantes, Nossa Senhora Rainha, Nossa Senhora do Rosário, dos Homens Pretos. Essa é uma expressão de fé do povo negro do Brasil colonial. É uma devoção mariana que tem raízes na tradição afro-católica e se manifesta em irmandades e festas populares. Em Recife tem exatamente a Igreja de Nossa Senhora do Rosário dos Homens Pretos, né? E tem vários títulos curiosos, vários títulos curiosos. E só para a gente concluir essa pergunta aqui, só para a gente recordar aos católicos, eu digo aos católicos, expliquei no começo do programa a razão que eu falo assim, a Igreja proclamou 4 dogmas sobre Nossa Senhora. Você sabe quais são os 4 dogmas? Nós vamos aprofundá-los aqui no programa, mas um é a maternidade divina, ou seja, Maria é mãe de Deus. O outro é a virgindade perpétua de Nossa Senhora, ou seja, Maria é sempre virgem. O outro é a Imaculada Conceição. E o outro é a Assunção de Nossa Senhora, a subida de Nossa Senhora ao céu, proclamada pelo Papa Pio XII em 1950. Esses 4 dogmas são elementos fundamentais para a gente entender a presença de Maria na Igreja e na humanidade. Outras questões sobre Nossa Senhora nós vamos aprofundar ainda aqui no programa em outros momentos, como por exemplo, o que significam os títulos de Nossa Senhora na Ladainha. Não deixe de acompanhar a gente aqui, tem muita coisa para a gente aprender sobre Maria.

0: Nós vamos ao intervalo comercial e voltamos daqui a pouco para o terceiro bloco. No terceiro bloco eu volto falando de uma coisa que aterroriza muita gente: a questão do inferno. O que a igreja tem concretamente para ensinar sobre o inferno para as pessoas? Vamos conversar sobre isso depois do intervalo? Eu volto já.
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E voltamos ao nosso terceiro e último bloco do nosso programa Querigma, com a voz do Padre João Carlos, pernambucano, sacerdote pernambucano, cantor, compositor e catequista. Padre João Carlos tem várias canções, vários discos gravados. É salesiano, lá da Arquidiocese de Olinda e Recife, cantando para nós a música Purifica-me. Vamos ouvir um pouquinho.

e a gente vai estar junto na grande festa da Diocese de Pesqueira nos seus 108 anos. Agora vamos tratar de um assunto que sempre causa dificuldade em muita gente, fica o povo espantado como é essa história e o inferno como é, enfim, vamos falar disso, né? Porque muita gente fica, afinal de contas, padre, o inferno existe? Bom, tem muita gente que ignora essa verdade, que até às vezes diz, não existe não, o inferno já é aqui na terra. Peraí, um momentinho, calma aí. A gente precisa compreender o que é que a igreja ensina oficialmente sobre essa realidade eterna, com base naquilo que o magistério da igreja ensina, a tradição e também os teólogos estudiosos da igreja, né? A doutrina católica não deixa margem para dúvida nenhuma. A existência do inferno é uma verdade de fé. A igreja proclama com autoridade, com clareza, ao longo dos séculos sempre foi verdade isto. Não se trata de uma comparação ou de um recurso pedagógico, mas é uma realidade eterna para onde se encaminham livremente aqueles que morrem em estado de pecado mortal. A igreja, no conhecido credo de Santo Atanásio e em vários concílios, afirma como dogma de fé a existência do inferno e a eternidade das penas. Esse ensinamento foi confirmado por vários concílios ecumênicos. Por exemplo, o Concílio de Lyon disse que as almas que morrem em estado de pecado mortal ou com o pecado original descem imediatamente ao inferno para lá sofrerem penas sem igual. O Concílio de Latrão disse que todos ressuscitarão com o próprio corpo que agora portam para receberem aquilo que mereceram segundo suas obras. Mas o Catecismo da Igreja Católica agora, o que diz? Ele diz o seguinte: morrer em pecado mortal, sem arrependê-lo, nem acolher o amor misericordioso de Deus, significa permanecer separado dele para sempre por nossa própria e livre escolha. Esse estado de auto-exclusão definitiva da comunhão com Deus e com os bem-aventurados é chamado pela palavra inferno. Isso está lá no Catecismo, no parágrafo 1033. Negar que o inferno existe é cair em um erro doutrinal, que compromete inclusive a seriedade da liberdade humana e da justiça divina. O medo do inferno é o começo da sabedoria e pode levar à conversão. Agora, não vamos pensar aqui que o inferno é um lugar lá onde moram pessoas e tem não sei quem com chifre, com enxofre, com isso e com aquilo. Peraí um momentinho, não é um lugar físico. O inferno é um estado definitivo de separação de Deus, causado inclusive pela liberdade que o homem tem de recusar a Deus e o seu amor. Essa separação é o maior sofrimento da alma condenada, ficar privada para sempre do bem supremo, de onde procede toda a felicidade. A pena consiste essencialmente disso, privar-se da visão beatífica de Deus. E diante dessa perda, a alma percebe o abismo que a separa de Deus e reconhece com dor que esse vazio, que só poderia ser preenchido pela visão de Deus, jamais será saciado. Essa ausência não é imposta por Deus como um castigo arbitrário, não, mas é uma decisão livre do ser humano. A alma do pecador que se destinou por livre vontade e em definitivo fica consequentemente eternamente separada de Deus. Agora, por que que o inferno existe? O inferno é, antes de mais nada, a consequência justa de uma escolha, o pecado mortal. Esse pecado não é apenas uma falha, mas é uma recusa consciente e livre de Deus. A pessoa recusa, Deus não quer saber. A gravidade dessa ofensa se mede pela dignidade infinita daquele que é rejeitado. Uma ofensa é tanto mais grave quanto mais elevada é a dignidade do ofendido, porque a dignidade de Deus é infinita. O pecado mortal, que na prática nega a Deus essa dignidade suprema, tem como ofensa uma gravidade sem tamanho. E para reparar isso é preciso o ato de amor e os sofrimentos do Filho de Deus feito homem, a redenção, no caso. O pecado mortal é uma recusa clara. Quando se recusa a graça de Deus, o pecador se exclui da vida de Deus e atrai sobre si uma pena proporcionada a essa escolha. Então, não é uma questão que

Deus condena ninguém. A pessoa se recusa a aceitar a Deus. E se ela comete o pecado mortal e não se redime, ela mesma se exclui dessa forma. Ela mesma pede para ser excluída. Quando o pecado mortal é cometido sem arrependimento, ele rompe de maneira definitiva a relação com Deus. Então a gente pode dizer com clareza que a justiça de Deus só se manifesta plenamente depois que a misericórdia foi recusada. Deus oferece a toda pessoa todas as oportunidades para se converter. Mas quando essas oportunidades são desprezadas, só resta uma consequência justa da recusa. Porque em Deus, a justiça e a misericórdia caminham juntas. Se de um lado se manifesta grandemente a misericórdia eterna, de outro lado também se manifesta com igual esplendor a justiça eterna. Deus é misericordioso, mas é justo. É aquela velha questão: vamos fazer o que fizer que Deus perdoa. Existe misericórdia e existe justiça. O Catecismo da Igreja Católica diz que a condenação eterna não é iniciativa de Deus, mas é consequência da escolha humana. Ou seja, Deus não impõe a separação à força. Ela acontece quando a pessoa, de forma livre e consciente, escolhe rejeitar a Deus. Quem se recusa a voltar-se para Deus e morre dessa forma, permanece para sempre afastado dele. É uma desordem interior que, não sendo curada nessa vida, se fixa na alma. Ao morrer sem arrependimento, o pecador permanece em seu estado de rejeição. A sua alma carrega uma desordem que, por ter sido livremente escolhida e nunca corrigida, permanece para sempre e exige uma consequência eterna. Mesmo assim, Deus ainda oferece todas as graças necessárias para que a pessoa se salve. Ele não pede o impossível. Santo Agostinho dizia que Deus não ordena o impossível, mas nos adverte para que façamos o que podemos e lhe peçamos a sua graça e sua ajuda para fazer o que não podemos. Deus não força ninguém para ir para o céu, mas também não impede que alguém com liberdade escolha afastar-se dele. A doutrina da Igreja não só afirma a existência do inferno, mas também descreve o que ele representa para as pessoas que se condenam. A tradição católica fala claramente de dois tipos de sofrimento: a pena de dano e a pena de sentido. O que é a pena de dano? A ausência de Deus. E o que é a pena de sentido? O sofrimento real. E a Igreja também ensina que, embora o inferno exista, Deus não deseja a condenação de ninguém. A salvação depende da resposta livre de cada um. Deus respeita a liberdade humana e não força ninguém para escolher. Lá no livro do Eclesiástico, no capítulo 18, tem escrito que não espere até a morte para você se absorver. A salvação não depende apenas de uma crença superficial, mas de uma fé viva, expressa em obras. São Paulo diz: Deus há de dar a cada um segundo as suas obras. Portanto, é preciso uma vida de penitência, caridade e fidelidade a Deus. Aí vem os sacramentos para ajudar nesse sentido: a confissão, a unção dos enfermos, que fortalece a alma, especialmente diante da morte, para que a pessoa persevere até o fim. Chegar ao céu exige perseverar na graça até a morte. O nosso último ato antes da morte, ele pode decidir a nossa eternidade. Por isso é necessário buscar a Deus enquanto há tempo. Santo Agostinho diz que Deus não manda o impossível, mas ajuda o homem a fazer o que sozinho não pode. Vou repetir essa frase bonita de Santo Agostinho, veja: Deus não manda o impossível, mas ajuda o homem a fazer o que sozinho não pode. Então, para a gente resumir a situação, o inferno existe porque o ser humano pode livremente rejeitar a Deus. Mas Deus, em sua misericórdia, dá a todas as pessoas os meios para evitar essa condenação eterna. Só depende de cada um de nós.

0: Final de programa, ficamos por aqui nessa sexta-feira. Estaremos juntos amanhã, às 14h, no nosso Palavras que Não Passam, especial do Padre Zezinho. Lembre-se, domingo é dia de missa. E mais ainda para o povo da Diocese de Pesqueira, que estaremos juntos 10h na Catedral, para os 108 anos de nossa Diocese. Um grande abraço para você, Deus te abençoe, até amanhã.
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0: Deus Pai de misericórdia, tenha compaixão de nós, perdoe os nossos pecados e nos conduza cada vez mais à vida eterna.
1: Amém.
0: Oremos, irmãos e irmãs. Senhor Deus, concedei aos vossos servos e servas a perfeita saúde de alma e de corpo, e pela gloriosa intercessão da bem-aventurada Virgem Maria, livrar-nos das tristezas do tempo presente e conduzir-nos às alegrias eternas. Por nosso Senhor Jesus Cristo, vosso Filho, que é Deus e convosco vive e reina na unidade do Espírito Santo por todos os séculos dos séculos.
1: Amém. Sentemo-nos. Liturgia da Palavra. Diante das limitações e fraquezas humanas, é feliz quem toma a decisão de deixar-se modelar pelo Senhor, que deseja realizar grandes obras ao nosso favor. Ouçamos com atenção a palavra.

Leitura do livro do profeta Jeremias. No início do reinado de Joaquim, filho de Josias, rei de Judá, foi comunicada da parte do Senhor esta palavra que dizia: Assim fala o Senhor: Põe-te de pé no átrio da casa do Senhor e fala a todos os que vêm das cidades de Judá para adorar o Senhor no templo, todas as palavras que eu te mandei dizer. Não retires uma só palavra. Talvez eles as ouçam e voltem do mau caminho, e eu me arrependa da decisão de castigá-los por suas más obras. A eles então dirás: Isto diz o Senhor: Se não vos dispuserdes a viver segundo a lei que vos dei, a escutar as palavras dos meus servos, os profetas, que eu vos tenho enviado com solicitude e para vossa orientação, e que vós não tendes escutado, farei desta casa uma segunda Silo, e farei desta uma cidade amaldiçoada por todos os povos da terra. Os sacerdotes e profetas e todo o povo presente ouviram Jeremias dizer estas palavras na casa do Senhor. Quando Jeremias acabou de dizer tudo o que o Senhor lhe ordenará, falasse a todo o povo, prenderam-no os sacerdotes, os profetas e o povo, dizendo: Este homem tem que morrer, porque dizes em nome do Senhor a profecia. Esta casa será como Silo, e esta cidade será devastada e vazia de habitantes. Todo o povo juntou-se contra Jeremias na casa do Senhor. Palavra do Senhor.

mais numerosos que os cabelos da cabeça. 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Meus inimigos são mais fortes do que eu. Contra mim, eles se voltam com mentiras. Por acaso, podereis restituir alguma coisa que de outros não roubei?

Por vossa causa é que sofri tantos insultos, e o meu rosto se cobriu de confusão. Eu me tornei como um estranho a meus irmãos, como um estrangeiro para os meus filhos de minha mãe. Pois meu zelo e meu amor por vossa casa me devoraram como fogo abrasador, e os insultos de infiéis que vos ultrajam recaíram todos eles sobre mim.

Por isso, elevo para vós minha oração, neste tempo favorável, Senhor Deus. Respondei-me pelo vosso imenso amor, pela vossa salvação que nunca falha.

0: Evangelho de nosso Senhor Jesus Cristo, segundo Mateus.
1: Glória a vós, Senhor.
0: Capítulo 13, versículos de 54 a 58. Naquele tempo, dirigindo-se para sua terra, Jesus ensinava na sinagoga, de modo que ficavam admirados e diziam: de onde lhe vem essa sabedoria e esses milagres? Não é ele o filho do carpinteiro? Sua mãe não se chama Maria? E seus irmãos não são Tiago, José, Simão e Judas? E suas irmãs não moram conosco? Então, de onde lhe vem tudo isso? E ficaram escandalizados por causa dele. Jesus, porém, disse: um profeta só não é estimado em sua própria pátria e em sua família. E Jesus não fez ali muitos milagres, porque eles não tinham fé. Palavra da salvação.
1: Glória a vós, Senhor.
0: Que pelas palavras do Santo Evangelho sejam perdoados os nossos pecados. Amém.
2: Amém.
0: Amados irmãos e irmãs, como é bom nós nos encontrarmos e assim nos deixarmos com que esse encontro profundo e feliz com o nosso amado Jesus Cristo possa mais uma vez nos abastecermos, nos abastecermos espiritualmente, sendo alimentados pela palavra e pela Eucaristia, como toda Santa Missa que nós participamos, sempre nós vamos em busca destes alimentos espirituais, que são a palavra e a Eucaristia. Duas mesas que são necessárias e importantíssimas para nós católicos, quando sabemos e conhecemos a importância da palavra, que tem algo muito forte, que é uma palavra que cura, que transforma, que restaura, que liberta e que salva. Porque a palavra de Deus é e será sempre a palavra que procura nos converter. Porque toda a palavra de Deus proclamada e anunciada não volta para o céu sem antes tocar no coração de cada ser humano. Porque a palavra de Deus, ela é esta palavra que nos toca profundamente, como diz a canção, assim. É como

deixaram o sinal os elementos da natureza. Fogo e água têm sua missão entre nós. A chuva desce dos céus para fecundar a terra. O fogo também tem sua força vital, que todos nós conhecemos como é o fogo é importante para tudo e para tantas coisas. E a palavra de Deus, ela também tem sua força que nos toca profundamente, que mexe conosco. Assim como a palavra de Deus também tocou em Nossa Senhora, quando o anjo Gabriel, ao chegar na casa de Nossa Senhora, fazendo aquela saudação belíssima, e que ela fica perturbada, e assim o anjo vem trazer a boa notícia, e ela fica então gestante por obra e graça do Espírito Santo, porque a palavra se fez carne e habitou no seio de Nossa Senhora. E a palavra também habita em nosso coração. Às vezes pode ser que entre nós ocorra de fazer com que a palavra de Deus se entre por um lado e sai pelo outro, que nós chamamos de ouvido de mercador. Isso acontece muito quando a gente está distraído, quando a gente não se concentra e não se deixa que a palavra de Deus possa ali adentrar profundamente no nosso coração. E olha que o profeta Jeremias, ele foi muito duro nas suas palavras. Ele agiu com toda a força que recebeu de Deus para denunciar todas as situações que contrariaram, que assim caminhava com outros pensamentos diferentes dos pensamentos de Deus. E este povo sofreu, e esse povo, para com que se voltasse para Deus, era necessário essa transformação espiritual, essa aceitação da palavra de Deus. Conforme vocês ouviram, assim fala o Senhor: põe-te de pé no átrio da casa do Senhor e fala a todos os que vêm das cidades de Judá para adorar o Senhor no templo todas as palavras que eu te mandei dizer. Isso são as palavras que o Senhor dá ao profeta Jeremias para proclamar a este povo de Israel, quando este povo procurava então também se fazer de ouvido de mercador, quando as palavras, que por serem duras, e que muitas vezes são duras as palavras do Senhor, e assim há aqueles que repelem, há aqueles que não aceitam, há aqueles que não acolhem no coração. E com isso, Jeremias, depois de dizer tudo o que o Senhor lhe havia ordenado, o povo então começou a ameaçá-lo: este homem tem que morrer. Olha, por que tem que morrer? Só porque ele falou a verdade? Só porque ele falou em nome de Deus? Só porque ele falou palavras certas na hora certa, no momento certo, em vista da conversão desse povo que estava idolatrizando os deuses Baal? Eis aí a questão. Palavra que assim não são acolhidas, elas então são rejeitadas, e ao ponto de ameaçar quem proclama a palavra. Assim como o profeta Jeremias também sentiu na carne essa rejeição, também Jesus sofreu com a rejeição dos seus conterrâneos. O que foi que Jesus foi fazer em Nazaré? Falar do reino dos céus. E como sempre, Jesus ia às sinagogas, no lugar onde ia também ler a palavra, e ali anunciar a palavra, falar do reino de Deus, proclamar o reino dos céus. Mas entre aqueles que ali estavam, que assim então começaram a criticar Jesus, interrogando, eles ficavam admirados com as palavras que saía
da boca de nosso Senhor Jesus Cristo. Com o seu ensinamento, ficavam encantados, mas mesmo assim havia aquela tranca no coração, aquela rejeição, faziam de ouvido de mercador, ouvindo a palavra por um lado e saindo por outro, e aí o diabo ocupou o coração deste povo, dos conterrâneos de Jesus, e começaram a criticar, começaram a fazer as fofoquinhas lá na sinagoga, começaram a interrogar: mas de onde lhe vem essa sabedoria e esses milagres? Este não é o filho de Maria, não é o filho do carpinteiro? Nós nos conhecemos, os seus irmãos que estão entre nós, quem pode alguém daqui ter tanta sabedoria e fazer tantos milagres? Olha, como o entendimento deste povo era tão pequeno para começar ali a repelir e a rejeitar. Como ainda hoje acontece, meus amados, minhas amadas, até dentro da nossa própria família. Vocês que são pais, vocês sabem a dificuldade para trazer seus filhos para a igreja, né? E aí vocês: vão, meu filho, para a missa. Oh, mãe, estou com preguiça tão grande. Vão para a missa, seu danado. E o danado fica lá e começa então a dizer coisas. Ah, vou não. Aí você perde a paciência, diz: eu vou sozinho mesmo, porque esse menino quer ir para rezar. É, Zixo Almeida deu muito trabalho para os pais dele, porque para ele, para a missa, era uma dificuldade muito grande. Isso aconteceu comigo, aconteceu com cada um de vocês. Ninguém aqui não é santo não, viu, Gilson? É? Então, isso aconteceu na nossa adolescência, na nossa infância. A gente tinha essa dureza do coração. Quando eu ia para a catequese lá em Belo Jardim, a minha catequista era a irmã do Monsenhor Assis Neves, e a gente doido para terminar logo, olhando, e não termina, e não termina, porque a gente tinha que ir para a matinê, que lá nós tínhamos dois grandes cinemas, Zé Ramo e Arcanjo. A matinê era de 3 horas e não termina, aquela agonia, e não sei o que, até que a gente saía pela tangente para sair, porque ela falava demais, que Deus a tenha na glória, né? E assim também aconteceu com vocês. Quantas vezes vocês, quando iam para a missa, ficavam cochilando na Santa Missa? O padre fala tanto, ficava cochilando. Eu, Monsenhor Assis, lá em Belo Jardim, quando o padre terminava de rezar a missa, já estava no segundo sono, né? Porque a gente cochilava. Isso acontecia no passado. Aqui é diferente também, porque a situação era esse sentimento de negatividade, esse sentimento ruim que começaram a colocar no coração, porque não aceitava. A gente conhece quem é o pai, a mãe, a família. Como é que ele tem tanta sabedoria? Como é que ele pode fazer tantos milagres? Olha como o coração era pequeno. Olha como é a questão de entender a ação de Deus na vida. Isso realmente nosso Senhor não pôde fazer muitos milagres por causa do fechamento, da dureza do coração, da indiferença, da frieza, do engessamento, da rejeição. E aí Jesus teve que partir para diante, e assim acontecem ainda hoje em muitos corações, quando nós então repelimos, quando nós rejeitamos, quando nós então não procuramos, com que o lugar que eu vou à igreja é para eu estar ali compenetrado, centralizado, naquele momento, não deixar com que o meu celular eu tenha curiosidade de ficar lá atrás. Tem gente que senta lá atrás, não é Gilson Almeida não, que senta lá atrás e fica nos joguinhos, no celular, enquanto o padre está pregando, né? Eu vi isso em alguns lugares por aí. E aí a gente deixa em alto e bom som, para que a gente possa tirar a concentração dos outros. Então, meus irmãos, a Santa Missa é um lugar em que nós antecipamos para o presente, para o momento, essa alegria nos céus. Quando nós vamos à Santa Missa, quando nós participamos da Santa Missa, que é aqui todas as últimas sextas-feiras de cada mês, que é lá no Santuário da Divina Misericórdia, que é na Matriz do Livramento, que é na Matriz de São Cristóvão, que é nas capelas, que é nas comunidades, enfim, que é em Juazeiro, que é em Aparecida, que é lá na Terra Santa, lá em Roma, onde quer que nós formos, onde quer que nós estejamos participando da Santa Missa, que você possa ir realmente com esse desejo de
de se encontrar com o amado e ali você se entregar por inteiro, se entregar mesmo, porque a Eucaristia é o remédio para a nossa alma. Diga: a Eucaristia é o remédio para a nossa alma. É por aí, meus irmãos. Nós somos doentes, é um fato real. Eu não posso dizer que eu sou sadio. Por que nós somos doentes? Por causa dos nossos pecados. E aí, onde é que, quando eu estou doente, eu vou buscar o quê? O médico, ele vai me receitar, tal, etc. Quando eu estou doente espiritualmente, eu vou buscar quem? O sacerdote. Para quê? Me confessar. Quem já se confessou aqui este mês, levante a mão. Poucas pessoas, mas a gente tem que se confessar uma vez por mês, duas vezes, não esperar o tempo, porque a gente tem aqueles pecados de estimação que a gente já diz: ah, não é mais pecado não, porque já virou um pecado de estimação. A gente tem gato de estimação, tem cachorro de estimação, até tem gente com pecado de estimação. Isso é bom? Não é. Pode ter cachorro de estimação, pode ter gato de estimação, mas pecado de estimação não, porque vai para o inferno. Porque vai para o inferno, de cabeça para baixo. Não é verdade? Ou não é? Não estou assustando, não, mas é uma forma da gente refletir e procurar o sacramento. Porque dois sacramentos são importantes na nossa vida: o sacramento da penitência, da confissão, e o sacramento da Eucaristia. Se eu estou doente, eu vou procurar o padre espiritualmente: ao padre, pequei por isso, mas eu, pode ser que eu caia naquele pecado de novo? Pode ser, mas eu vou de novo procurar o meu médico espiritual. Quem é? O padre. O padre vai me orientar, e aí eu vou comungar, eu vou à Santa Missa, porque eu não posso ir à Santa Missa e deixar de comungar. Eu tenho que comungar todas as vezes que eu vou à Santa Missa, a não ser em caso de, se você está junto, amigado, não se aproxime do altar, porque está em pecado mortal. É verdade. Tem que regularizar a sua vida. Não pode, de maneira alguma, deixar de comungar por causa dessa situação. Ah, meu marido é assim, assado. Reze para que ele se converta e para que ele possa pedir você em casamento e poder casar. Procure o padre da sua paróquia. É. Se você está em pecado mortal, se confesse, procure o sacerdote para se confessar. E os pecados veniais, também devemos confessá-los, mas na Santa Missa, aqueles pecados veniais, aqueles pecados que a gente pode chamá-los assim de leves, né? Eu ali na Santa Missa vou com esse desejo de receber Jesus. A gente já começa a Santa Missa fazendo o quê? Pedindo perdão dos pecados, não é verdade? A gente pede perdão dos pecados. E ali diante de Deus, me arrependo. Se vem a canção, o padre nos dá a absolvição daqueles pecados. E aí vem a palavra de Deus. E aí a palavra de Deus vai entrando no meu coração, vai me purificando, vai me limpando. E eu vou então tendo posse, essa limpeza na alma, para me aproximar do altar. Participe de toda a celebração. Quando chega no momento depois da comunhão, antes da comunhão, digo, o que é que a gente diz? Cordeiro de Deus, que traz o pecado do mundo, tem de piedade de nós. Repete outra vez e depois dá-nos a paz. E aí eu já estou com a leveza na alma, porque eu estou contritamente ligado ao Senhor, e aí eu posso me aproximar do altar e poder receber a Eucaristia. Mas se tem pecado mortal, se confesse, mas nunca deixe de participar da Santa Missa, e nem tampouco de receber a Sagrada Comunhão, porque a Eucaristia é o remédio para a nossa alma, e a confissão também. Nós precisamos desses dois sacramentos, o sacramento da confissão e o sacramento da comunhão, para eu então poder buscar a graça que o Senhor me dá em toda a Santa Missa. O que é que Deus, Jesus, quer que nós sejamos? Perfeitos como Deus é perfeito e santo como Deus é santo. É impossível? Não. Mas a gente tem que fazer o caminho de ser perfeito e de ser santo, porque a gente tem que puxar o Pai. E quem é o Pai da gente? É Deus. Se Deus é perfeito, se Deus é santo, tem que puxar para o Pai do céu a sua perfeição e a sua santidade. E quando a gente
busca aperfeiçoar a santidade, a gente vai transmitindo para as pessoas de casa, para as pessoas da família. Então que Nossa Senhora, a Mãe das Lágrimas, ajude a nós nesta caminhada de fé ao longo do mês de agosto, que nós temos uma missão grandiosa no mês de agosto para nós rezarmos. Já domingo é o domingo dos padres, dia dos padres. Rezar pelo sacerdote, ligar para o padre da sua paróquia. Reze por mim, pelo Padre a Deus, por favor, né? Não esqueça da gente, não. Um Ave Maria, é, reze por nós. E assim, a gente, por favor, né? Não esqueça da gente, não. Um Ave Maria, é, reze por

0: vamos rezar pelas vocações religiosas. E no último domingo nós rezaremos pelos leigos e leigas, os catequistas, o povo de Deus. Mas feche seus olhos, inclinai vossa cabeça, coloquei a mão no vosso coração. Assim como Maria derramou lágrimas de amor, compaixão e esperança diante dos sofrimentos de Jesus e da humanidade, também hoje, meus queridos, também hoje, Maria, ela acolhe as lágrimas de todos vocês que estão aqui. Ela acolhe as lágrimas de todos aqueles que estão em casa nesse momento. Ela acolhe as lágrimas de todas as mães, de tantas mães, de tantos pais que rezam pela proteção, conversão, saúde e felicidade dos seus filhos. É o que nós temos de tão preciosos, é rezarmos pelos nossos filhos. E a igreja reza por todos os filhos e filhas. Portanto, nesse momento de oração, cada mãe, cada pai são convidados. Vocês são convidados a confiar a intercessão da Virgem Maria àqueles que mais ama, certos de que nenhuma prece feita com fé passa despercebida ao coração da Mãe de Deus. Então reze, reze, confie. E não apenas rezar pelos filhos, mas por todas as, os membros da família. E assim cada um apresente ao Senhor suas intenções, apresente ao Senhor suas preocupações, apresente ao Senhor aquele filho, aquela filha que está naquela situação que você acha, entre aspas, trabalhoso, que nenhum é trabalhoso. Se nós também fomos assim na adolescência, aquele filho, aquela filha que ele causa alguma preocupação, reze por ele. Aquele filho ou aquela filha que está ali naquela situação de frieza, distante, que não está buscando o Senhor, que não está indo à Santa Missa, também reze por estes. E assim, cada um pedindo a Nossa Senhora das Lágrimas, que acompanhe cada filho, cada filha, cada membro de vossa casa com carinho, com ternura. Fique de pé agora, coloque a mão no coração mais uma vez e diga: ó Nossa Senhora das Lágrimas,
1: ó Nossa Senhora das Lágrimas,
0: Mãe de infinita ternura,
1: Mãe de infinita ternura,
0: acolhi as lágrimas,
1: acolhi as lágrimas
0: e
1: as preces
0: de todos nós,
1: de todos nós,
0: que mais uma vez colocamos,
1: que mais uma vez colocamos
0: aos teus cuidados,
1: aos teus cuidados.
0: Te pedimos, ó Mãe querida,
1: e te pedimos, Mãe querida,
0: Senhora das Lágrimas,
1: Senhora das Lágrimas,
0: que com o vosso manto,
1: que com o vosso manto
0: cubra todos nós,
1: cubra todos nós,
0: as nossas famílias,
1: a nossa casa,
0: guardai-nos dos perigos, do corpo e da alma, fortalecei-nos na fé,
1: conduzi nossos passos,
0: pelo caminho do bem,
1: e aproximai-nos,
0: sempre mais, ao vosso filho Jesus, ó mãe das lágrimas,
1: consolai as mães aflitas,
0: fortalecei as que vivem na dor,
1: renovai a esperança
0: das que perseveram na oração,
1: e fazei florescer
0: em cada família,
1: em cada lar
0: o amor,
1: a paz
0: e a confiança
1: na vontade de Deus.
0: Que nenhuma mãe, que nenhuma família, que nenhum pai,
1: e todos nós
0: não caiamos no desânimo,
1: mas que sejamos fortalecidos,
0: enriquecidos,
1: abençoados,
0: amparados,
1: contando com a intercessão
0: de nossa mãe,
1: Senhora das Lágrimas.
0: A ti, ó mãe querida,
1: interceda por todos nós,
0: para continuarmos
1: alcançando graças
0: abundantes
1: neste
0: novo novo mês que se aproxima.
1: Deste novo mês que se aproxima.
0: Quando
1: de hoje é um mês.
0: Estaremos mais uma vez.
1: Estaremos mais uma vez.
0: Aos pés do vosso Filho Jesus. Para louvar.
1: Para louvar.
0: Para agradecer.
1: Para agradecer.
0: Para bendizer.
1: Para bendizer.
0: E honrar.
1: E honrar.
0: Pela vossa intercessão.
1: Pela vossa intercessão.
0: Que assim acompanhe.
1: Que assim

0: todos nós
1: nesse mês de agosto.
0: Nossa Senhora das Lágrimas.
1: Nossa Senhora das Lágrimas.
0: Rogai pelas mães.
1: Rogai pelas mães.
0: Pelos pais.
1: Pelos pais.
0: E proteger os filhos.
1: E proteger os filhos.
0: E guardai todas as famílias.
1: E guardai todas as
0: famílias. E nós cantamos assim.
1: E nós cantamos.

E assim continuamos na alegria desse nosso encontro, felizes por estarmos aqui e sentindo essa presença amabilíssima do Filho de Nossa Mãe das Lágrimas, Jesus Cristo, que se encontra entre nós em espírito e verdade. E cantamos o canto das ofertas, faça você também a sua oferta viva. E você que está em casa, aí no seu televisor, também se encontra o nosso Pix. E juntos cantamos.

0: Orai, irmãos e irmãs, mais uma vez comigo, para que esse sacrifício que é meu e que é vosso seja então aceito por Deus Pai Todo-Poderoso.
1: Este sacrifício para a glória do seu nome, para o nosso bem de toda a sua santa igreja.
0: Acolhei, Senhor, as orações do vosso povo com a oblação deste sacrifício, para que por intercessão da bem-aventurada Virgem Maria, a Mãe das Lágrimas, Mãe do vosso Filho, todos sejam atendidos em suas preces e confirmados em suas súplicas.

0: Damos graças ao Senhor nosso Deus.
1: É o nosso dever e nossa salvação.
0: Na verdade, é digno e justo. É nosso dever e salvação dar-vos graças sempre em todo lugar, Senhor Pai Santo, Deus Eterno e Todo-Poderoso, a proclamar-vos admirável na perfeição de vossos santos, na comemoração da bem-aventurada Virgem Maria, a Mãe das Lágrimas, exaltamos ainda mais vossa clemência, inspirando-nos um hino que ela mesma cantou em vosso louvor. De fato, fizeste grandes coisas por toda a terra, e de geração em geração manifestastes a vossa infinita misericórdia, quando olhastes para a humildade de vossa serva, e nos destes por meio dela o autor da salvação da humanidade, o vosso Filho, Jesus Cristo, Senhor nosso. Por ele, os coros dos anjos adoram a vossa grandeza e se alegram eternamente na vossa presença. Concedei-nos também a nós associar-nos a seus louvores, cantando.

0: Na verdade, ó Pai, vós sois santo e fonte de toda santidade, santificai, pois, estes dons, derramando sobre eles o vosso Espírito, a fim de que se torne para nós o corpo e o sangue de nosso Senhor Jesus Cristo.
1: Enviai o vosso Espírito Santo.
0: Estando para ser entregue, abraçando livremente a paixão, Jesus tomou o pão, pronunciou a bênção de ação de graças, partiu e o deu a seus discípulos, dizendo: tomai todos e comei. Isto é o meu corpo, que será entregue por vós.

0: Do mesmo modo, no fim da ceia, ele tomou o cálice em suas mãos e, dando graças novamente, o entregou a seus discípulos, dizendo: tomai todos e bebei. Este é o cálice do meu sangue, o sangue da nova e eterna aliança, que será derramado por vós e por todos para a remissão dos pecados. Fazei isto em memória de mim. Meu Senhor e meu Deus, eu creio, mas aumentai a minha fé. Mistério da fé.
1: Anunciamos, Senhor, a vossa morte e proclamamos a vossa ressurreição. Vinde, Senhor Jesus.
0: Celebrando, pois, o memorial da morte e ressurreição do vosso Filho, nós os oferecemos, ó Pai, o pão da vida e o cálice da salvação, e vos agradecemos porque nos tornastes dignos de estar aqui na vossa presença e vos servir.
1: Aceitai, ó Senhor, a nossa oferta.
0: Suplicando-vos, pedimos que, participando do corpo e sangue de Cristo, sejamos reunidos pelo Espírito Santo num só corpo.
1: O Espírito nos una num só corpo.
0: Lembrai-vos, ó Pai, da vossa igreja, que se faz presente pelo mundo inteiro, que ela cresça na caridade em comunhão com o Papa Leão, com o nosso bispo José Luiz, os bispos do mundo inteiro, os presbíteros, os diáconos e todos os ministros do vosso povo.
1: Lembrai-vos, ó Pai, da vossa igreja.
0: Lembrai-vos também na vossa misericórdia os nossos irmãos e irmãs que adormeceram na esperança da ressurreição, os que foram anunciados no início dessa Santa Missa, os nossos familiares, nossos parentes, tantos quantos já estiveram conosco na fé e que esses partiram desta vida, acolhei junto a vós na luz da vossa face. Concedei-lhes, ó Senhor, a luz eterna. Enfim, nós os pedimos, tende piedade de todos nós e dá-nos participar da vida eterna com a Virgem Maria, Mãe de Deus, a Mãe das Lágrimas. São José, seu castíssimo esposo, os apóstolos, os nossos patronos, Santa Faustina, São Padre Pio, São João Paulo II, São Carlos Acutis e todos os santos que neste mundo viveram na vossa amizade, a fim de vos louvarmos e glorificarmos por Jesus Cristo, vosso Filho. Eleve a sua mão para o altar. Por Cristo, com Cristo, em Cristo, a vós, Deus Pai, Todo-Poderoso.

0: O banquete da Eucaristia é sinal de reconciliação e vínculo de união fraterna. Unidos como irmãos e irmãs, porque nós somos irmãos de fato, porque Jesus nos une aqui no amor, e assim temos a missão de rezarmos uns pelos outros, de rezarmos pela paz, rezarmos pela conversão dos pecadores, e assim nos renovando espiritualmente com esse capital de graças, que assim nos voltamos à nossa Mãe das Lágrimas, que mais uma vez, voltando para a missão de cada dia e retornando de hoje ao mês, e a gente pede a intercessão das Mães das Lágrimas, continuando então nos dando forças e intercedendo por todos nós. E assim rezamos pelas pessoas que estão conosco, que estão também de lutos, pelos de sétimo dia. Nós temos Maria Rosiana de Almeida, Gilson Alves de Andrade, Maria Rosiana de Almeida. Também tem o 30º dia de Jocélio Vieira, 2 meses de Jailton José da Silva e 10 anos de Amanda Maria Costa Barbosa. E os demais que já partiram, Pai nosso que estás nos céus, santificado seja o vosso nome, venha a nós o vosso reino, seja feita a vossa vontade, assim na terra como no céu. O pão nosso de cada dia nos dai hoje, perdoai-nos as nossas ofensas, assim como nós perdoamos a quem nos tem ofendido, e não nos deixeis cair em tentação, mas livrai-nos do mal. Livrai-nos de todos os males, ó Pai, dá-nos hoje a vossa paz. Ajudados pela vossa misericórdia, sejamos sempre livres do pecado e protegidos de todos os perigos, enquanto vivendo a esperança, aguardamos a vinda do Cristo Salvador.
1: Vosso é o reino, o poder e a glória para sempre.
0: Senhor Jesus Cristo, dissestes aos vossos apóstolos: eu vos deixo a paz, eu vos dou a minha paz. Não olheis os nossos pecados, mas a fé que anima a vossa igreja. Dá-lhe segundo o vosso desejo a paz e a unidade. Vós que sois Deus com o Pai e o Espírito Santo.
1: Amém.
0: A paz do Senhor, irmãos e irmãs, esteja sempre convosco.
1: O amor de Cristo nos uniu.

0: Feliz o ventre da Virgem Maria que trouxe o Filho do Pai Eterno, ei Jesus, o Filho de Deus, o Cordeiro que tira o pecado do mundo.
1: Senhor, eu não sou digna de que entreis em minha morada, mas dizei uma palavra, serei salvo.
0: Que o corpo e o sangue de Cristo que vamos receber nos guarde para a vida eterna.
1: Amém.
0: A vocês que estão em casa participando conosco desta Santa Missa em seu lar, sinta-se também atraídos por Jesus, fazendo essa sua comunhão espiritual. Onde estamos e permaneceremos, e assim, rezando-os pelos outros, cantemos o canto de comunhão.

0: Jesus Eucarístico,
1: tu és o meu paraíso.
0: Jesus Eucarístico,
1: tu és o meu
0: Jesus paraíso. Eucarístico,
1: tu és o meu paraíso.
0: Alma de Cristo,
1: santificai.
0: Corpo de Cristo,
1: salvai.
0: Sangue de Cristo,
1: inebriai.
0: Água do lado de Cristo,
1: purificai.
0: Paixão de Cristo,
1: confortai.
0: Ó bom Jesus,
1: ouvi-me.
0: Dentro de vossas chagas,
1: escondei-me.
0: Não permiteis
1: que eu me separe de vós.
0: Do espírito maligno,
1: defendei-me.
0: Na hora da minha morte, chamai-me, mandai-me para vós, para que com os vossos anjos santos vos louvem por todos os séculos dos séculos.
1: Amém.
0: Oremos. Senhor, ao receber os sacramentos celestes, pedimos vossa clemência, para que, alegrando-nos com a comemoração da bem-aventurada Virgem Maria, a Mãe das Lágrimas, imitemos as suas virtudes e colaboremos generosamente no mistério da nossa redenção. Por Cristo nosso Senhor.
1: Amém.
0: Agradecendo a presença de todos, o Padre Adilson se encontra em missão lá em Petrolina com os filhos e filhas da misericórdia, retornando amanhã. Sinta-se convidados para estarem conosco domingo lá no Santuário da Divina Misericórdia, também às 10 horas da manhã. Quem tiver seu automóvel, seu carrinho, vamos para a Pesqueira, participamos da missa às 10 horas da manhã, da celebração dos 108 anos da criação da nossa Diocese Pesqueira. Na próximo domingo, às 8, lá no Santuário, sinta-se convidados para também estarem conosco ao longo do dia, quando pela manhã faremos uma caminhada em prol da vida, diante de tanto assassinato, diante de tantas barbaridades, de tantas violências. Nós então convidamos a todos para juntos estarmos levando aos céus o clamor em prol da vida nas famílias e que se reine a paz e nas comunidades. E ao longo da semana, da família, cada um nas suas paróquias fazendo as suas atividades. Como domingo é o dia dos pais, dos padres, que padre também deixa de ser pai, e a gente reza e pede a intercessão de Nossa Senhora dos Sacerdotes. Virgem Maria, Mãe de Cristo, sacerdote, Mãe dos sacerdotes do mundo inteiro, vós amais de modo particular os sacerdotes, porque eles são imagens vivas de seu Filho único. Vós ajudaste Jesus por toda a sua vida terrestre, e vós o ajudais ainda no céu. Nós o suplicamos, reze pelos padres, reze ao Pai dos céus, para que ele envie operários à sua messe. Reze para que nós tenhamos sempre padres que nos dê os sacramentos, nos explique o Evangelho de Cristo e nos ensine a nos tornarmos de verdade crianças de Deus. Virgem Maria, Mãe dos sacerdotes, pede vós mesma a Deus Pai pelos padres na nossa Diocese Pesqueira, pelos padres idosos, pelos padres doentes e por todos os padres além fronteiras, dos quais nós temos tanta necessidade. E já que vosso coração tem todo o poder sobre ele, obtenhamos, ó Maria, padres que sejam santos, rezando por todos os sacerdotes. Ave Maria, cheia de graça, o Senhor é convosco. Bendita sois vós entre as mulheres, bendito é o fruto do vosso ventre, Jesus.
2: Santa Maria, Mãe de Deus, rogai por nós, pecadores, agora e na hora de nossa morte.
0: Nossa Senhora, Mãe dos sacerdotes,
2: rogai por nós.
0: Rezemos também a intercessão de Nossa Senhora da Saúde por tantos quantos estão doentes fisicamente, espiritualmente, os que estão nos hospitais, os que estão em casa. E assim entregamos aos cuidados de Nossa Senhora da Saúde, pedindo a sua intercessão pela saúde de tantos quantos estão doentes. Ave Maria, cheia de graça, o Senhor é convosco. Bendita sois vós entre as mulheres. Bendito é o fruto do vosso ventre, Jesus.
2: Santa Maria, Mãe de Deus, rogai por nós, pecadores, agora e na hora de nossa morte.
0: Nossa Senhora da Saúde,
2: rogai por nós.
0: Rezemos então por Nossa Senhora, Mãe das Lágrimas, pelas famílias que rezam, e que se encontre de luto pelos seus entes queridos, para que a Mãe das Lágrimas enxugue as lágrimas de tantas pessoas que choram pelos seus entes queridos, para que se sintam fortalecidos, confortados e consolados com nosso Senhor Jesus Cristo, com os que foram lembrados nessa Santa Missa. E aqui estão os familiares de Amanda Maria da Costa Barbosa, quando nos unimos no seu 10º mês do seu falecimento, e os de 7º dia e o de 30º dia. Ave Maria, cheia de graça, o Senhor é convosco, bendita sois vós entre as mulheres, bendito é o fruto do vosso ventre, Jesus.
2: Santa Maria, Mãe de Deus, rogai por nós, pecadores, agora e na hora de nossa morte. Amém.
0: Nossa Senhora das Lágrimas,
2: rogai por nós.
0: Nossa Senhora das Lágrimas,
2: rogai por
0: nós. Nossa Senhora das Lágrimas,
2: rogai por nós.
0: Descanse eterno, dá-lhe, Senhor,
2: a luz perpétua do
0: descanse Espírito. Todos os fiéis defuntos em paz. Amém. Alguém trouxe garrafa com água? Levanta a sua garrafinha. A vocês que estão em casa, busque enquanto a gente canta água cristalina, e você vai buscar na sua geladeira, no seu pote, a sua água, coloque aí sobre a mesa. Você que está em casa, busque a sua água e coloque sobre a mesa enquanto a gente está cantando água cristalina.

0: Essa proteção está no nome do Senhor,
1: que fez o céu e a terra.
0: O Senhor esteja convosco,
1: Ele está no meio de nós.
0: Ó Deus Pai eterno, nós te rogamos em nome do teu Filho Jesus, que abençoe e santifique esta água que se encontra aos nossos cuidados, para que as almas de todos os que beberem dela, para que o faça em lembrança do sangue do teu Filho, que por eles foi derramado, e testifique a ti, ó Deus Pai eterno, que é por meio desta água abençoada, conceda a saúde do corpo e da alma, e se delas forem utilizadas, para que abençoe as nossas casas, as nossas famílias, que sempre todos se lembram do poder que tem sobre nós, nos dando saúde, paz, proteção divina e livramento no mês que se aproxima, para que todos possam ter consigo o seu Espírito, por Cristo nosso Senhor.
1: Amém.
0: Desça sobre vós, sobre vossa casa, sobre vossa família, sobre os internautas, nossos ouvintes da nossa Agnus Dei, e a esta água e aos objetos que trazemos conosco, a bênção de Deus Todo-Poderoso, Pai, Filho e Espírito Santo.
1: Amém.
0: Viva Nossa Senhora!
2: Viva!
0: Viva Mãe de Deus e Mãe Nossa!
2: Viva!
0: Viva Nosso Senhor Jesus Cristo!
2: Viva!
0: Viva Mãe das Lágrimas!
2: Viva!
0: Que a alegria do Senhor seja a vossa força. Boa noite, bom jantar, bom final de semana e de paz, e que o Senhor vos acompanhe.
1: Graças a Deus.

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0: Louvado seja nosso Senhor Jesus Cristo.
1: Para sempre seja louvado.
0: Boa noite, amados irmãos e irmãs, em sintonia com a Rádio Agnus de FM 106.7. Estamos iniciando o momento mariano, após participarmos com alegria desse momento ímpar, a celebração da Santa Missa, a missa votiva dedicada a Nossa Senhora das Lágrimas, celebrada mensalmente, na última sexta-feira de cada mês, e hoje presidida pelo Padre Antônio Maciel. Saudamos a vocês que estão conosco através das redes sociais, a você que nos acompanha pela frequência modulada 106.7. Saudamos aqui no estúdio São João Paulo II os irmãos da querida comunidade da paróquia de São Cristóvão, saudando a todos que vão rezar conosco pela primeira vez, e as intenções apresentadas ao call center da nossa emissora já estão conosco, a você também que participa ao vivo pela live. Seja muito bem-vindo à hora maior da anunciação. Que a graça e a paz de Jesus, Mestre, o amor de Maria, invada os nossos corações. E aqui vamos cumprimentando e peço que cada um possa se apresentar, como de hábito, na participação diária do Santo Terço.
2: Nosso irmão Gilson, boa noite a você e a todos que nos acompanham através da Rádio Agnus Dei, essa noite feliz a qual estamos aqui presentes para rezar o Santo Terço em nome de todas as nossas comunidades de nossa cidade.
0: Seu nome?
2: Meu nome é Gena, da paróquia do São Cristóvão.
0: E aqui temos a alegria de acolher pela primeira vez, rezando conosco, a nossa irmã Xenia. Isso. Seja bem-vinda, irmã.
3: Obrigada, meu irmão.
0: Obrigado pela participação.
3: Boa noite a todos.
0: Você sempre está atuando lá na paróquia do São Cristóvão. Isso. E também lá na comunidade Nossa Senhora Aparecida.
3: Isso, na comunidade.
0: Muito bem. E essa missionária do outro lado?
4: Fátima, boa noite, irmão.
0: Fátima, seja bem-vinda.
4: Obrigada.
0: Obrigado pela participação. Continua com mais atividade na paróquia ou no santuário?
4: Mais na paróquia.
0: Mais na paróquia.
4: Estamos agora com a infância missionária.
0: Que maravilha.
4: Sim.
0: Belo trabalho.
4: É.
0: Muito bom.
4: Muito belo.
0: Preparando essa garotada para a missão futura.
4: Exato.
0: E no controle de áudio sempre conosco, o nosso querido irmão, o Lucas Mateus, o som e a imagem que você recebe está sob a tutela desse querido irmão. Amados irmãos e irmãs, terço na mão, inimigo no chão. Vamos iniciar com o nosso momento mariano, saudando também aqui, eu quero abrir esse espaço, a nossa irmã Anabel, que está em Recife, e através das redes sociais ela nos acompanha com a sua família. Uma saudação a todos que na capital pernambucana também estão acompanhando, também em Caruaru, filhos e filhas da misericórdia. E aqui estendo a saudação do outro lado do estado, lá em Petrolina, filhos e filhas do Vale do São Francisco. Iniciemos pelo sinal da Santa Cruz, livra-nos Deus nosso Senhor dos nossos inimigos. Em nome do Pai, do Filho e do Espírito Santo. Amém. Divino e amado Jesus, a vós oferecemos esse terço que vamos rezar, contemplando os mistérios de nossa redenção. Concedei-nos, por intercessão da bem-aventurada Virgem Maria, a vossa Mãe Santíssima que nos dirigimos, as virtudes que nos são permitidas para bem rezá-lo, e a graça de alcançarmos as indulgências desta santa e amável devoção, pela Igreja aqui presente, aqui no mundo inteiro, na unidade com o Papa Leão, o nosso Bispo Dom José Luiz, os movimentos e pastorais, a todo o povo caminhante que ora aos céus e agradece pelo dom da vida. No prenúncio de mais um final de semana, aqui nós estamos, nessa sexta-feira, para meditarmos os mistérios dolorosos. E aqui eu peço a Fátima a sua colocação nessa intenção.
4: Pelos nossos sacerdotes de nossa diocese, pela nossa diocese que vai completar 108 anos, neste domingo teremos a Santa Missa. E pedimos também por a nossa cidade, pelos acontecimentos que mexeu com muita gente, com muitas famílias, com muitas, né? Então, pedir para que o Senhor tome de conta, abrace todas as famílias envolvidas em todos os acontecimentos, que Nossa Senhora possa cuidar de cada um. neste momento muito difícil.
0: Bem lembrado, irmã, bem lembrado. E principalmente situações como a de ontem, com aquele jovem aluno lá no São Cristóvão. Uma situação realmente que nos entristece. E clamamos aos céus pelo conforto, pelo descanso eterno dele e pelo conforto da família enlutada. Gena.
2: Eu quero repetir algumas palavras de nossa irmã Fátima em relação a rezarmos para os nossos sacerdotes, todo o clero, para que seja frutificado mais cada vez ainda a mensagem do Senhor, para que eles possam trazer para nós a mensagem tão importante para a nossa vida cristã, que é a palavra de Deus.
0: Bem lembrado. Xênia, a sua intenção para hoje?
3: Vamos pedir, né, a Deus e a Nossa Senhora, por a intercessão dela, pelas aquelas pessoas que estão doentes, né? Nesse momento tem tanta gente doente.
0: Bem
3: doente de doenças do corpo, mas também doenças da alma, né? Aquelas
0: Isso.
3: pessoas pobres que estão precisando nesse momento de oração. Então vamos colocar aquelas pessoas que realmente estão precisando da presença de Deus e presença da nossa mãe.
0: Bem lembrado. Complementando este raciocínio, eu lembro sempre aqui nas intenções, as equipes médicas, todas, Isso. indistintamente, os que trabalham nos hospitais, os que fazem atendimento domiciliar, junto aos irmãos que estão realizando hemodiálise, os tratamentos fora de domicílio, hemoterapia também, também os que trabalham nesses setores em que faz-se a quimioterapia, radioterapia, todos esses profissionais que doam suas vidas para salvar vidas, pelos que trabalham na segurança, lembramos as almas dos fiéis que padecem no purgatório, lembramos também todos aqueles que trabalham, ajudam, mantêm o Santuário Jesus Misericordioso em Serra das Varas. Rezamos pela missão do Padre Adilson, Padre Antônio, Padre Neves, Dom Eduardo Zielski e todos aqueles cooperadores, colaboradores da obra da misericórdia. Diante das intenções apresentadas e partilhadas, professemos a nossa fé. Creio em Deus Pai Todo-Poderoso, Criador do céu e da terra, e em Jesus Cristo, seu único Filho, nosso Senhor, que foi concebido pelo poder do Espírito Santo, nasceu da Virgem Maria, padeceu sob Pôncio Pilatos, foi crucificado, morto e sepultado, desceu à mansão dos mortos, ressuscitou ao terceiro dia, subiu aos céus, está sentado à direita de Deus Pai Todo-Poderoso, de onde há de vir a julgar os vivos e os mortos. Creio no Espírito Santo, na Santa Igreja Católica, na comunhão dos santos, na remissão dos pecados, na ressurreição da carne, na vida eterna. Amém. Pai nosso que estás no céu, santificado seja o vosso nome. Venha a nós o vosso reino, seja feita a vossa vontade, assim na terra como no céu.
2: O pão nosso de cada dia nos dai hoje, perdoai as nossas ofensas, assim como nós perdoamos a quem nos tem ofendido. E não nos deixeis cair em tentação, mas livrai-nos do mal. Amém.
0: Louvemos a Maria, filha amada do Pai Eterno.
2: Ave Maria. Ave Maria, cheia de graça, o Senhor é convosco. Bendita sois vós entre as mulheres, bendito é o fruto do vosso ventre, Jesus.
1: Santa Maria, Mãe de Deus, rogai por nós, pecadores, agora e na hora de nossa morte. Amém.
0: Louvemos a Maria, Mãe admirável de Deus Filho.
3: Ave Maria, cheia de graça, o Senhor é convosco. Bendita sois vós entre as mulheres, bendito é o fruto do vosso ventre, Jesus.
1: Santa Maria, Mãe de Deus, rogai por nós, pecadores, agora e na hora de nossa morte. Amém.
0: Louvemos a Maria, esposa fidelíssima do Divino Espírito Santo.
4: Ave Maria, cheia de graça, o Senhor é convosco. Bendita sois vós entre as mulheres, bendito é o fruto do vosso ventre, Jesus.
1: Santa Maria, Mãe de Deus, rogai por nós, pecadores, agora e na hora de nossa morte. Amém.
0: Glória ao Pai, ao Filho e ao Espírito Santo.
1: Como era no princípio, agora e sempre. Amém.
0: Ó meu Jesus, perdoai-nos, livrai-nos do fogo do inferno. Levai as almas todas para o céu e socorrei principalmente as que mais precisarem da vossa misericórdia. Ó Deus, sente para nós força e proteção.
5: Jesus, Maria e José, nossa família vossa é.
0: Maria, Mãe da Eucaristia,
5: passa na frente.
0: São Miguel Arcanjo,
5: protegei-nos e defendei-nos no combate.
0: Nossa Senhora das Lágrimas,
5: rogai por nós.

0: Mistérios dolorosos. Contemplamos o primeiro mistério, a agonia de Jesus no Horto das Oliveiras. Fátima.
1: Pai nosso que estais nos céus, santificado seja o vosso nome. Venha a nós o vosso reino. Seja feita a vossa vontade, assim na terra como no céu.
0: O pão nosso de cada dia nos dai hoje. Perdoai as nossas ofensas, assim como nós perdoamos a quem nos tem ofendido. E não nos deixeis cair em tentação, mas livrai-nos do mal. Amém.
1: Ave Maria, cheia de graça, o Senhor é convosco. Bendita sois vós entre as mulheres, bendito é o fruto do vosso ventre, Jesus.
2: Santa Maria, Mãe de Deus, rogai por nós, pecadores, agora e na hora de nossa morte. Amém.
1: Ave Maria, cheia de graça, o Senhor é convosco. Bendita sois vós entre as mulheres, bendito é o fruto do vosso ventre, Jesus.
2: Santa Maria, Mãe de Deus, rogai por nós, pecadores, agora e na hora de nossa morte. Amém.
1: Ave Maria, cheia de graça, o Senhor é convosco. Bendita sois vós entre as mulheres, bendito é o fruto do vosso ventre, Jesus.
2: Santa Maria, Mãe de Deus, rogai por nós, pecadores, agora e na hora de nossa morte. Amém.
1: Ave Maria, cheia de graça, o Senhor é convosco. Bendita sois vós entre as mulheres, bendito é o fruto do vosso ventre, Jesus.
2: Santa Maria, Mãe de Deus, rogai por nós, pecadores, agora e na hora de nossa morte. Amém.
1: Ave Maria, cheia de graça, o Senhor é convosco. Bendita sois vós entre as mulheres, bendito é o fruto do vosso ventre, Jesus.
2: Santa Maria, Mãe de Deus, rogai por nós, pecadores, agora e na hora de nossa morte. Amém.
1: Ave Maria, cheia de graça, o Senhor é convosco. Bendita sois vós entre as mulheres, bendito é o fruto do vosso ventre, Jesus.
2: Santa Maria, Mãe de Deus, rogai por nós, pecadores, agora e na hora de nossa morte. Amém.
1: Ave Maria, cheia de graça, o Senhor é convosco. Bendita sois vós entre as mulheres, bendito é o fruto do vosso ventre, Jesus.
2: Santa Maria, Mãe de Deus, rogai por nós, pecadores, agora e na hora de nossa morte. Amém.
1: Ave Maria, cheia de graça, o Senhor é convosco. Bendita sois vós entre as mulheres, bendito é o fruto do vosso ventre, Jesus.
2: Santa Maria, Mãe de Deus, rogai por nós, pecadores, agora e na hora de nossa morte. Amém.
1: Ave Maria, cheia de graça, o Senhor é convosco. Bendita sois vós entre as mulheres, bendito é o fruto do vosso ventre, Jesus.
2: Santa Maria, Mãe de Deus, rogai por nós, pecadores, agora e na hora de nossa morte. Amém.
1: Ave Maria, cheia de graça, o Senhor é convosco. Bendita sois vós entre as mulheres, bendito é o fruto do vosso ventre, Jesus.
2: Santa Maria, Mãe de Deus, rogai por nós, pecadores, agora e na hora de nossa morte. Amém.
1: Glória ao Pai, ao Filho e ao Espírito Santo.
2: Como era no princípio, agora e sempre. Amém.
0: Ó meu Jesus,
2: perdoai-nos, livrai-nos do fogo do inferno, levai as almas todas para o céu, e socorrei principalmente as que mais precisarem da vossa misericórdia.
0: Ó Deus, sede para nós força e proteção.
2: Jesus, Maria e José, nossa família vossa é.
0: Maria, Mãe da Eucaristia,
2: passa na frente.
0: São Miguel Arcanjo,
2: protegei-nos e defendei-nos no combate.
0: Nossa Senhora do Livramento,
2: rogai por nós.
0: Segundo mistério doloroso, contemplamos a flagelação de Jesus diante de Pilatos. Gena.
3: Pai nosso que estais nos céus, santificado seja o vosso nome. Venha a nós o vosso reino, seja feita a vossa vontade, assim na terra como no céu.
2: O pão nosso de cada dia nos dai hoje, perdoai as nossas ofensas, assim como nós perdoamos a quem nos tem ofendido. E não nos deixeis cair em tentação, mas livrai-nos do mal. Amém.
3: Ave Maria, cheia de graça, o Senhor é convosco. Bendita sois vós entre as mulheres, e bendito é o fruto do vosso ventre, Jesus.
0: Santa Maria, Mãe de Deus, rogai por nós, pecadores, agora e na hora de nossa morte. Amém.
3: Ave Maria, cheia de graça, o Senhor é convosco. Bendita sois vós entre as mulheres, e bendito é o fruto do vosso ventre, Jesus.
0: Santa Maria, Mãe de Deus, rogai por nós, pecadores, agora e na hora de nossa morte. Amém.
3: Ave Maria, cheia de graça, o Senhor é convosco. Bendita sois vós entre as mulheres, e bendito é o fruto do vosso ventre, Jesus.
0: Santa Maria, Mãe de Deus, rogai por nós, pecadores, agora e na hora de nossa morte. Amém.
3: Ave Maria, cheia de graça, o Senhor é convosco. Bendita sois vós entre as mulheres, e bendito é o fruto do vosso ventre, Jesus.
0: Santa Maria, Mãe de Deus, rogai por nós, pecadores, agora e na hora de nossa morte. Amém.
3: Ave Maria, cheia de graça, o Senhor é convosco. Bendita sois vós entre as mulheres, e bendito é o fruto do vosso ventre, Jesus.
0: Santa Maria, Mãe de Deus, rogai por nós, pecadores, agora e na hora de nossa morte. Amém.
3: Ave Maria, cheia de graça, o Senhor é convosco. Bendita sois vós entre as mulheres, e bendito é o fruto do vosso ventre, Jesus.
0: Santa Maria, Mãe de Deus, rogai por nós, pecadores, agora e na hora de nossa morte. Amém.
3: Ave Maria, cheia de graça, o Senhor é convosco. Bendita sois vós entre as mulheres, e bendito é o fruto do vosso ventre, Jesus.
0: Santa Maria, Mãe de Deus, rogai por nós, pecadores, agora e na hora de nossa morte. Amém.
3: Ave Maria, cheia de graça, o Senhor é convosco. Bendita sois vós entre as mulheres, e bendito é o fruto do vosso ventre, Jesus.
0: Santa Maria, Mãe de Deus, rogai por nós, pecadores, agora e na hora de nossa morte. Amém.
3: Ave Maria, cheia de graça, o Senhor é convosco. Bendita sois vós entre as mulheres, e bendito é o fruto do vosso ventre, Jesus.
0: Santa Maria, Mãe de Deus, rogai por nós, pecadores, agora e na hora de nossa morte. Amém.
3: Ave Maria, cheia de graça, o Senhor é convosco. Bendita sois vós entre as mulheres, e bendito é o fruto do vosso ventre, Jesus.
0: Santa Maria, Mãe de Deus, rogai por nós, pecadores, agora e na hora de nossa morte. Amém.
3: Glória ao Pai, ao Filho e ao Espírito Santo.
0: Como era no princípio, agora e sempre. Amém.
4: Ó meu Jesus, perdoai-nos, livrai-nos do fogo do inferno. Levai as almas todas para o céu e socorrei principalmente as que mais precisarem da vossa misericórdia.
0: Ó Deus, seja para nós força e proteção. Jesus, Maria e José, nossa família vossa é.
4: Maria, Mãe da Eucaristia,
0: passa na frente.
4: São Miguel Arcanjo,
0: protegei-nos e defendei-nos no combate.
4: Nossa Senhora do Carmo,
0: rogai por nós.
4: E nós queremos lembrar que nas sextas-feiras nós incluímos as 12 promessas do Sagrado Coração de Jesus a Santa Margarida Maria Lacoque. Mas em face do horário adiantado, tivemos a Santa Missa, nós deixaremos para novamente meditá-las na próxima sexta-feira. As 12 promessas do Sagrado Coração de Jesus a Santa Margarida Maria Lacoque. E você continua dentro dessa mística, dentro desse devocionário, as promessas do Sagrado Coração de Jesus. Terceiro mistério desse devocionário, as promessas do Sagrado Coração de Jesus.

0: Bendita sois vós entre as mulheres, bendito é o fruto do vosso ventre, Jesus.
1: Santa Maria, Mãe de Deus, rogai por nós, pecadores, agora e na hora de nossa morte. Amém.
0: Ave Maria, cheia de graça, o Senhor é convosco. Bendita sois vós entre as mulheres, bendito é o fruto do vosso ventre, Jesus.
1: Santa Maria, Mãe de Deus, rogai por nós, pecadores, agora e na hora de nossa morte. Amém.
0: Ave Maria, cheia de graça, o Senhor é convosco. Bendita sois vós entre as mulheres, bendito é o fruto do vosso ventre, Jesus.
1: Santa Maria, Mãe de Deus, rogai por nós, pecadores, agora e na hora de nossa morte. Amém.
0: Ave Maria, cheia de graça, o Senhor é convosco. Bendita sois vós entre as mulheres, bendito é o fruto do vosso ventre, Jesus.
1: Santa Maria, Mãe de Deus, rogai por nós, pecadores, agora e na hora de nossa morte. Amém.
0: Ave Maria, cheia de graça, o Senhor é convosco. Bendita sois vós entre as mulheres, bendito é o fruto do vosso ventre, Jesus.
1: Santa Maria, Mãe de Deus, rogai por nós, pecadores, agora e na hora de nossa morte. Amém.
0: Ave Maria, cheia de graça, o Senhor é convosco. Bendita sois vós entre as mulheres, bendito é o fruto do vosso ventre, Jesus.
1: Santa Maria, Mãe de Deus, rogai por nós, pecadores, agora e na hora de nossa morte. Amém.
0: Ave Maria, cheia de graça, o Senhor é convosco. Bendita sois vós entre as mulheres, bendito é o fruto do vosso ventre, Jesus.
1: Santa Maria, Mãe de Deus, rogai por nós, pecadores, agora e na hora de nossa morte. Amém.
0: Ave Maria, cheia de graça, o Senhor é convosco. Bendita sois vós entre as mulheres, bendito é o fruto do vosso ventre, Jesus.
1: Santa Maria, Mãe de Deus, rogai por nós, pecadores, agora e na hora de nossa morte. Amém.
0: Ave Maria, cheia de graça, o Senhor é convosco. Bendita sois vós entre as mulheres, bendito é o fruto do vosso ventre, Jesus.
1: Santa Maria, Mãe de Deus, rogai por nós, pecadores, agora e na hora de nossa morte. Amém.
0: Ave Maria, cheia de graça, o Senhor é convosco. Bendita sois vós entre as mulheres, bendito é o fruto do vosso ventre, Jesus.
1: Santa Maria, Mãe de Deus, rogai por nós, pecadores, agora e na hora de nossa morte. Amém.
0: Glória ao Pai, ao Filho e ao Espírito Santo,
1: como era no princípio, agora e sempre. Amém.
2: Ó meu Jesus,

0: da vossa misericórdia. Ó Deus, seja para nós força e proteção. Jesus, Maria e José, nossa família vossa é.
1: Maria, Mãe da Eucaristia,
2: passa na frente.
1: São Miguel Arcanjo,
2: protegei-nos e defendei-nos no combate.
1: Nossa Senhora Mãe da Santa Esperança,
2: rogai por nós.
1: E nesse horário, um espaço reservado aos nomes que estão incluídos nos pedidos de oração enviados através do nosso call center, rezamos por Francisca Helena Barbosa Freire, por Maria Célia, que se encontra em um UTI. Rezamos por Isadora, criança de 2 anos, que está em tratamento de CA. Rezamos por uma causa impossível em uma família. Também pela saúde de Maria Eduarda Maracajá Soares. Orações por Maria Moura Silva, que também está em tratamento em UTI. Pedro Ramos pede oração por ele, pela família e pelos padres, pelos sacerdotes. Oração pela saúde de Wellington Tenório. Também por Maria de Lourdes Pereira da Silva. E queremos agradecer pelo dom da vida dos aniversariantes cooperadores da obra da misericórdia: Maiara Ataíde Fernandes e Sueli Torres. Também rezarmos por Maria das Graças de Siqueira Araújo, por mais 1 ano de vida. Deus lhes abençoe, saúde e paz, vida longa, prosperidade. Quarto mistério doloroso: Jesus conduz a cruz até o alto do Calvário. Pai nosso que estás no céu, santificado seja o vosso nome. Venha a nós o vosso reino. Seja feita a vossa vontade, assim na terra como no céu.
2: O pão nosso de cada dia nos dai hoje.

0: nossas ofensas, assim como nós perdoamos a quem nos tem ofendido. E não nos deixeis cair em tentação, mas livrai-nos do mal. Amém.
1: Ave Maria, cheia de graça, o Senhor é convosco. Bendita sois vós entre as mulheres, e bendito é o fruto do vosso ventre, Jesus.
0: Santa Maria, Mãe de Deus, rogai por nós, pecadores, agora e na hora de nossa morte. Amém.
1: Ave Maria, cheia de graça, o Senhor é convosco. Bendita sois vós entre as mulheres, e bendito é o fruto do vosso ventre, Jesus.
0: Santa Maria, Mãe de Deus, rogai por nós, pecadores, agora e na hora de nossa morte. Amém.
1: Ave Maria, cheia de graça, o Senhor é convosco. Bendita sois vós entre as mulheres, e bendito é o fruto do vosso ventre, Jesus.
0: Santa Maria, Mãe de Deus, rogai por nós, pecadores, agora e na hora de nossa morte. Amém.
1: Ave Maria, cheia de graça, o Senhor é convosco. Bendita sois vós entre as mulheres, e bendito é o fruto do vosso ventre, Jesus.
0: Santa Maria, Mãe de Deus, rogai por nós, pecadores, agora e na hora de nossa morte. Amém.
1: Ave Maria, cheia de graça, o Senhor é convosco. Bendita sois vós entre as mulheres, e bendito é o fruto do vosso ventre, Jesus.
0: Santa Maria, Mãe de Deus, rogai por nós, pecadores, agora e na hora de nossa morte. Amém.
1: Ave Maria, cheia de graça, o Senhor é convosco. Bendita sois vós entre as mulheres, e bendito é o fruto do vosso ventre, Jesus.
0: Santa Maria, Mãe de Deus, rogai por nós, pecadores, agora e na hora de nossa morte. Amém.
1: Ave Maria, cheia de graça, o Senhor é convosco. Bendita sois vós entre as mulheres, e bendito é o fruto do vosso ventre, Jesus.
0: Santa Maria, Mãe de Deus, rogai por nós, pecadores, agora e na hora de nossa morte. Amém.
1: Ave Maria, cheia de graça, o Senhor é convosco. Bendita sois vós entre as mulheres, e bendito é o fruto do vosso ventre, Jesus.
0: Santa Maria, Mãe de Deus, rogai por nós, pecadores, agora e na hora de nossa morte. Amém.
1: Ave Maria, cheia de graça, o Senhor é convosco. Bendita sois vós entre as mulheres, e bendito é o fruto do vosso ventre, Jesus.
0: Santa Maria, Mãe de Deus, rogai por nós, pecadores, agora e na hora de nossa morte. Amém.
1: Ave Maria, cheia de graça, o Senhor é convosco. Bendita sois vós entre as mulheres, e bendito é o fruto do vosso ventre, Jesus.
0: Santa Maria, Mãe de Deus, rogai por nós, pecadores, agora e na hora de nossa morte. Amém.
1: Glória ao Pai, ao Filho e ao Espírito Santo,
0: como era no princípio, agora e sempre. Amém.
1: Ó meu Jesus, perdoai-nos, livrai-nos do fogo do inferno,
0: levai as almas todas para o céu, e socorrei principalmente as que mais precisarem
1: da vossa misericórdia.
0: Ó Deus, seja para nós força e proteção. Jesus, Maria e José, nossa família vossa é.
1: Maria, Mãe da Eucaristia,
0: passa na frente.
1: São Miguel Arcanjo,
0: protegei-nos e defendei-nos no combate.
1: Nossa Senhora do Perpétuo Socorro,
0: rogai por nós.
1: Citando nominalmente todos os irmãos que estão aqui através da live ao vivo conosco, dado o avançado do horário, cito os nomes e as respectivas intenções. Jesus sabe, guarde no seu coração. Ele é Deus, onisciente, onipotente, onipresente. Ele sonda os nossos corações. As orações são apresentadas de forma muito clara. Lembramos a participação de Novinha Mendes, Helenita. Queremos agradecer a Milícia Santana, Lucicleide Correia, Rita Angelina, Sérgio Carlos, lá em Pesqueira, Antônio Luiz. Queremos agradecer a Osana e a Adilson Ramos, sempre conosco. Amon Silva, obrigado pela participação. Joacir Gomes de Siqueira, Danilo Anjos, lá em Caruaru. Queremos agradecer a Graça Maria, que está rezando com a família, lembrando os que estão em Santos, em São Paulo. José Espíndola, em Garanhuns, obrigado pela participação. E queremos nos unir às famílias enlutadas. por estes irmãos e irmãs falecidos: Adelson Nunes Barros, Maria Rosiane de Almeida, Gilson Alves de Andrade, Maria Rosiane de Almeida, Juscelio Vieira, Jailton José da Silva, Amanda Maria Costa Barbosa, Terezinha Cavalcante Santos, Leila Maria de Oliveira, Josimar Pereira Filho, Antônio Leandro Melo, Doroteia Leal de Melo, Luiz Gonzaga de Freitas, Josefa Fernandes de Freitas, Evaristo Rogaciano. Por estes irmãos e irmãs, rezamos. Descanso eterno, dai-lhe, Senhor.
0: A luz perpétua e o resplendor.
1: Quinto mistério doloroso. Vamos contemplar a crucifixão e a morte de Jesus. Esse mistério nós queremos compartilhar, lembrando os momentos iniciais em que Fátima fez a colocação. A dor de Jesus, as nossas dores, as dores das famílias e das famílias enlutadas principalmente. Vamos rezar juntos esse quinto mistério.
0: Pai nosso que estais nos céus, santificado seja o vosso nome. Venha a nós o vosso reino. Seja feita a vossa vontade, assim na terra como no céu. O pão nosso de cada dia nos dai hoje. Perdoai as nossas ofensas, assim

Ave Maria, cheia de graça, o Senhor é convosco. Bendita sois vós entre as mulheres, bendito é o fruto do vosso ventre, Jesus. Santa Maria, Mãe de Deus, rogai por nós, pecadores, agora e na hora de nossa morte. Amém.

0: vossa misericórdia. Ó Deus, seja para nós força e proteção. Jesus, Maria e José, nossa família vossa é.
1: Maria, Mãe da Eucaristia,
0: passa na frente.
1: São Miguel Arcanjo,
0: protegei-nos e defendei-nos no combate.
1: Nossa Senhora de Guadalupe,
0: rogai por nós.

0: agradecimento. Infinitas graças vos damos, soberana rainha, pelos benefícios que todos os dias recebemos de vossas mãos maternais. Dignai-vos agora e para sempre tomarmos debaixo do vosso poderoso amparo. E para mais vos agradecer, vos saudamos com uma salve, rainha.
1: Salve, rainha, mãe de misericórdia, vida, doçura e esperança nossa, salve. A vós bradamos os degredados filhos de Eva, a vós suspirando e gemendo e chorando neste vale de lágrimas. Eia,

0: Mostrai-nos, Jesus. Bendito é o fruto do vosso ventre. Ó clemente, ó piedosa, ó doce sempre Virgem Maria.
1: Rogai por nós, Santa Mãe de Deus,
0: para que sejamos dignos das promessas de Cristo.
2: Amém.
1: Ó Maria concebida sem pecado,
0: rogai por nós,
1: que recorremos
0: a vós.
1: Maria, Mãe da Eucaristia,
0: passa na frente.
1: São Miguel Arcanjo,
0: protegei-nos e defendei-nos no combate.
1: Nossa Senhora Aparecida, padroeira do Brasil,
0: rogai por nós.
1: Fátima, Xênia, Jena, Mateus, obrigado pela partilha. A você que nos acompanhou, e ao final aqui nós queremos mais uma vez saudar Danilo Silva, também queremos registrar mais uma vez Graça Maria, que está sempre conosco. Obrigado pela amável companhia. Na sequência, temos agora o Boa Noite, Povo de Deus, hein, Mateus? Então, vamos passar o som para o estúdio São Padre Pio, com a nossa querida irmã Clemance e toda a sua equipe, para este momento especial de oração. A vocês, graça e paz. Amanhã, sábado, participe das suas atividades e no domingo também. E na segunda-feira, nós estaremos de volta aqui, se Deus quiser, a partir das 18 horas, com o Momento Mariano. Rezemos concluindo este momento. Não há poder maior do que o poder da Santíssima Trindade.
0: E é com este poder que nós nos revestimos. Em nome do Pai, do Filho e do Espírito Santo. Amém.
1: Louvado seja nosso Senhor Jesus Cristo.
0: Para sempre seja louvado.
1: Salve Maria, a nossa alegria. Salve Maria, a nossa alegria. Feliz e abençoado final de semana.
2: Amém.

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3: E a minha vida sempre foi marcada por muitas lutas. Cresci em uma família marcada por conflitos, doenças mentais e sofrimento. Durante muito tempo, tentei ser forte para sustentar tudo ao meu redor. Mas hoje eu entendo que essa força nunca foi minha. Sempre foi Deus me sustentando. Ainda criança, entrei na Igreja Católica por vontade própria, mas acabei me afastando na adolescência. Busquei respostas em outros caminhos espirituais e mesmo acreditando em Deus, vivia um vazio que nada conseguia preencher. Eu nunca quis ser mãe. Tinha medo de repetir histórias de dor e abandono que via na minha família. Mas, aos 30 anos, engravidei. A gestação foi muito difícil, marcada por depressão gestacional e depois depressão pós-parto. A minha filha e eu quase morremos no parto. Mas Deus nos guardou. E após o nascimento dela, enfrentei um dos períodos mais difíceis da minha vida. Sofri com a depressão, a exaustão e o abandono. Tive uma crise no meu relacionamento. Fiquei praticamente sozinha com a minha filha e sem perspectivas. Chorava todos os dias e já não sabia mais como continuar. Foi nesse tempo que Deus começou a falar comigo de forma muito forte. Através de um sonho, eu compreendi que eu precisava abandonar práticas e caminhos que me afastavam dele e voltar para a sua presença. Então eu fiz uma oração sincera. Pai, eu não sei mais o que fazer, mas quero fazer a tua vontade. E se estou tão sozinha, envia-me os teus amigos. Pouco tempo depois, conheci o Instituto Hesed. Comecei a acompanhar as pregações e as lives. Aos poucos fui deixando para trás tudo aquilo que não agradava a Deus e reencontrando a minha fé. Por meio dessa caminhada, eu fui conduzida de volta aos sacramentos. Depois de quase 20 anos, procurei a confissão. Voltei para a Santa Missa e para a comunhão. Aprendi a rezar, a confiar e a entregar a minha vida nas mãos do Senhor. Também aprendi a perdoar. Perdoei meus pais e o nosso relacionamento foi restaurado. Hoje eu continuo rezando pela conversão e restauração da minha família, confiando que Deus está agindo, mesmo quando eu ainda não vejo tudo acontecer. Ainda enfrento dificuldades, mas a maior graça eu já recebi. Eu voltei para Deus. Estou sendo transformada dia após dia. Voltei a sorrir, a ter esperança e a sonhar. Hoje eu digo com alegria que amo ser mãe. Minha filha é um dos maiores presentes que Deus me deu e uma prova do seu amor por mim. Quem olha de fora talvez não compreenda a paz que existe no meu coração, mas essa paz vem de Jesus. Se todo o sofrimento que vivi serviu para que eu reencontrasse o Senhor, então nada foi em vão. Hoje dou graças a Deus porque Ele continua resgatando os seus filhos. E agradeço também ao Instituto Hesed, que foi instrumento desse reencontro com Cristo e resposta à oração que fiz naquele momento de desespero. Toda honra, toda glória e todo louvor sejam dados ao Senhor. Amém. Que testemunho lindo. E no dia de hoje que vamos falar da missão da mulher na sua família, na sua casa, exemplo de Nossa Senhora, como um caminho forte de combate e de vitória de Deus na sua casa. Nós também queremos ser os seus amigos. Você que chegou aqui hoje pela primeira vez, como essa filha de Deus dizia, pediu a Deus, envia os teus amigos. Ele enviou o Instituto Hesed. Nós estamos aqui, pequeninos também, mas queremos ser amigos também. Queremos estar perto de você. E com a graça de Deus, caminharmos juntos a cada noite, a cada terço do combate, experimentar a libertação de Deus. Experimentar a reordenação de Deus. Gente, olha, libertação é reordenar a vida. Então, quem está aí com a vida desorganizada, desordenada, seja de que tipo de desorganização for, semana que vem, 5 dias de libertação com os santos anjos. Os anjos colocam ordem nas coisas. O demônio age na desordem. Os anjos vêm para colocar ordem. Coloca ordem. E na ordem, Deus age. É isso que você vai experimentar semana que vem, tá bom? Vamos cantar ao Espírito Santo. Eu ainda fico com vocês nesse momento de pregação. Vamos pedir que o Espírito Santo venha sobre nós, sobre mim, sobre você que vai ouvir, sobre as irmãs que cantam, todos nós que estamos aqui, sobre o mundo inteiro, cobrindo o mundo, o universo, renovando a face da terra. Vem, Espírito Santo.

0: Graça, o Senhor é convosco. Bendita sois vós entre as mulheres. Bendito é o fruto do vosso ventre, Jesus.
1: Santa Maria, Mãe de Deus, rogai por nós, pecadores, agora e na hora de nossa morte. Amém.
0: Que bom, que providente ter vindo esse testemunho falando da maternidade. Toda mulher foi feita para ser mãe. Toda mulher. Todas nós fomos feitas para sermos mães, biológicas ou espirituais, não é? Mas em todas nós, Deus colocou uma disposição para isso. E Nossa Senhora, ela é o modelo perfeito para toda mulher, em todos os sentidos. Nossa Senhora é o modelo daquela mulher forte que combate e que vence. E Nossa Senhora, em momento algum, quando venceu em tantas situações, como vamos vendo no Evangelho, como ela vence, inclusive ainda hoje, nessa batalha contra o inimigo infernal, ela não precisou perder nenhum dos caracteres, digamos assim, da verdadeira feminilidade. Eu gosto muito de uma santa que já partilhei aqui, trago ela novamente hoje, daqui a pouquinho, em agosto, dia 9, será o dia dela, Santa Teresa Benedita da Cruz. É a famosíssima Edith Stein. E ela fala, num resumo aqui, falo para vocês isso, ela fala que toda mulher precisa fazer o caminho, saindo de Eva até Maria. Saindo de Eva até Maria. Aqui já lanço uma pergunta para ficar de tarefa de casa, inclusive durante o texto do combate de hoje. O que é que da Eva ainda existe em você que é mulher? Você que é homem que está assistindo aqui, escuta essa pregação. É muito importante que você saiba também disso. Mas você que é mulher, pensemos nós. O que é que tem de Eva em mim que eu preciso tirar, sair, deixar de ser para caminhar em direção à Nossa Senhora? Isso o demônio não quer. A mulher, ela é o coração da casa. Ela tem a missão de gerar vida. Sabe o que é que Santa Teresa Benedita da Cruz fala? É lindo. Uma palavra dela, que ela fala exatamente isso. Quando a mulher traz essa missão de gerar vida dentro de casa. E não é só gerar vida aqui no ventre, não. É dar vida para as coisas, para os momentos. Tem que ter aquele toque de mãe, tem que ter o toque. Eu lembrava, enquanto estava preparando essa pregação, eu sei que a minha própria mãe está assistindo agora, mas eu tive referenciais na minha vida também de outras pessoas, de outras mulheres que também tiveram uma marca assim, de Nossa Senhora também. E lembro de uma que amei muito, né, que é a Dona Maria do Carmo. Lembrei muito dela, ela veio no meu coração hoje, enquanto preparava a pregação. E por causa de uma determinada característica que a Santa Teresa Benedita da Cruz fala. Iniciei a minha amizade com os meus dois amigos, os dois filhos dela, a Verônica e o Tadeu, são dois irmãos gêmeos, que amo muito, trago no meu coração até hoje, lá da minha cidade, de Bezerros. E às vezes era até engraçado, porque quando eu chegava na casa deles, e eu ia muito para lá, era realmente amizade assim de irmãos, eu ia demais, demais, me sentia em casa mesmo. E aí, eles brigavam comigo, porque diziam assim, você vem para cá, e ao invés de ficar com a gente, fica aí conversando com mãe. Né? Aí eu brincava e dizia assim, ela tem conversas mais interessantes que vocês. E ela tinha mesmo. Eu lembrei dela, por quê? Porque toda mulher, e é o que Santa Teresa Benedita da Cruz fala, toda mulher tem essa maternidade para todos, não só para os filhos. Mas é um cuidado, um despertar de atenção da necessidade de qualquer pessoa que se aproximar dela. Aí talvez algumas que estejam agora escutando, diga assim, ah, mas eu não sou assim não. É porque precisa desenvolver. Todas nós temos que buscar no nosso caminho de vida em Deus, em Cristo, a semelhança com Nossa Senhora. E para isso, precisamos pedir que ela nos ensine. Precisamos pedir que ela entre na nossa vida. O modelo perfeito de toda mulher dentro da sua casa, seja casada ou não, é Nossa Senhora. Tenha filhos biológicos ou filhos espirituais, é a Virgem Maria. Todo o modelo perfeito da mulher forte, da mulher sábia, da mulher que combate, da mulher que sabe discernir também espiritualmente o que é que está trazendo morte para dentro da minha casa, ela precisa de Nossa Senhora como grande referencial. O grande referencial da vida dela, em tudo. Em termos de comportamento, de atitude e de fé. O que é que lá no Evangelho segundo São Lucas, capítulo 2, versículo 19, fala a respeito de Nossa Senhora? Maria guardava todas essas coisas, meditando-as em seu coração. Aqui eu quero chamar a atenção desta palavra, meditando. Nossa Senhora não guardava enterrando, guardando rancor, guardava para não ter que resolver problema, guardava para não ter que debater com ninguém, não. Ela guardava meditando. Meditava em todas as coisas, pensava rezando. Se nós pudéssemos hoje trazer uma forma para essa palavra, né? Meditar, irmã, no coração, guardar no coração. Pensar em oração. Nossa Senhora, ela tinha os pensamentos de Deus. Por isso que não existe uma vida feminina, uma vida de uma mulher que reza dentro da sua casa, no seu casamento, sendo mãe, sendo profissional, sendo uma jovem solteira que busca a santidade. Não existe uma vida feminina fora da união com Jesus Cristo. Não existe. Santa Teresa Benedita da Cruz fala isso. A alma feminina precisa ser alimentada da vida litúrgica e eucarística. Guardar todas as coisas no coração requer que você conheça o seu coração e requer que você tenha um coração curado. Por que que o demônio ataca tanto quando é nas famílias? Que ele ataca nas famílias, ataca também. E Prince sabe que quando ataca a mulher, tudo se desestrutura. As coisas começam a ruir. As coisas começam a dar errado. As coisas começam a se desordenar, a se desorganizar. Porque a mulher é aquela que gera vida. Se ela se desorganiza, se ela não sabe mais combater, se ela não sabe mais buscar um caminho espiritual da oração e também da ação, da objetividade ali, ele sabe que nessa situação a morte vai entrando numa família. E não é a morte física somente, mas a morte em termos espirituais mesmo. A morte do não saber mais meditar, pensar e decidir de acordo com o coração. E decidir de acordo com o coração não é seguir também as emoções desordenadas. É saber colocar o coração nas mãos de Deus. E porque ele está nas mãos de Deus, ele é governado em união com a fé e a razão. É preciso saber pensar. Então, esta pregação de hoje, quando nós rezávamos e pensávamos, temos que falar dos homens, temos que falar das mulheres, temos que falar daquilo que humanamente é onde o demônio entra. O demônio, quando ele quer entrar e destruir uma casa, ele entra na fragilidade humana da pessoa. Entra na fragilidade humana da mulher. E tem mais, se é através da mulher, o desejo, a vontade dele não é só destruir a casa, não é só destruir a harmonia, não é só destruir o casamento, ele quer desfigurar a mulher. Coloca a mão no seu coração, você que é mulher agora. Coloca a mão no coração agora e repete assim comigo, dizendo: Mãe do céu, eu te peço que toques o meu coração, que me forme por dentro e me faça perceber o presente que é ter nascido mulher. O presente que é ter nascido para parecer-me contigo. E eu te peço que neste momento desta pregação, já agora, o meu coração seja transformado, o meu coração seja tocado, a minha alma seja remodelada. Aquilo que foi desfigurado em mim, aquilo que eu escutei, aquilo que eu aprendi, seja desfeito pelo poder do nome do teu filho Jesus, seja desfeito nesta noite. Eu possa compreender o que é ser mulher a partir de ti, que é o modelo perfeito. O que é ser esposa dentro de uma casa, o que é ser mãe, como que sendo mulher eu posso ser o coração da minha casa ou de onde eu estiver. Toca na minha alma agora e me ajuda, me ensina a reformular conceitos errados que eu tenha tomado para mim. Porque eu quero me parecer contigo. Eu quero me parecer contigo, mãe. Eu quero ter a alma refeita e reconstruída a partir do modelo que é a Senhora, Rainha, Soberana, Mãe. Jesus trazia isso no meu coração porque o demônio age muito nos pensamentos também. E quando, e Santa Teresa d'Ávila dizia, né, a imaginação é a louca da casa. Uma mulher, ela precisa ser centrada. Ela, não é que não vai ter dias bons. É, sempre tem que estar perfeita, não. Mas ela precisa ter tudo na mulher, precisa ser centrada em Deus. Centrada em Nossa Senhora. Nossa Senhora, ela era toda de Deus. E ela estava toda voltada para Deus. Por isso que tudo o que acontecia com ela e ao redor dela, ela guardava no coração, meditando em tudo isso. Então, esse modelo perfeito de mulher encontra o seu pleno cumprimento em Nossa Senhora. Encontra o pleno cumprimento, o pleno modelo nela, na Virgem Maria. Todas as noites nós rezamos aqui no texto do combate a oração da Augusta Rainha. A oração da Augusta Rainha. E é pedindo exatamente que Nossa Senhora envie os santos anjos. Que Nossa Senhora autorize a ação dos santos anjos. E aqui vem a ajuda espiritual, a ajuda celeste. Por isso que estou falando para você que semana que vem será uma semana também determinante na sua vida. E ressalto também a importância de termos esse olhar humano. Eu falava que gosto muito de Santa Teresa Benedita porque ela traz essa formação humana, da alma humana. Nós precisamos olhar para a humanidade, a nossa humanidade, para consertá-la. O mundo distorce muito o que é ser o ser humano. Então, para que eu saiba discernir, presta atenção, para que eu saiba ver o invisível dentro de casa, você que é mãe e esposa, para que saiba ver o invisível, discernir o que está acontecendo para proteger sua família na oração, você precisa também se conhecer. Para descobrirmos o potencial mariano que existe em nós mulheres, nós precisamos nos conhecer. Mas não é nos conhecer a partir das nossas fragilidades. É nos conhecer a partir das potencialidades. A partir do poder criador de Deus. Existe a canção Maria de Nazaré, que se fala isso, né? A Madre Kelly também canta ela. Em cada mulher que a terra criou, um traço de Deus Maria deixou. Por isso que o demônio, quando desfigura alguém, ele despotencializa aquilo que também é força para vencê-lo em ordem espiritual. Ele ataca o humano, para desfigurar o humano. Porque você que é ser humano, eu que sou ser humano, somos pessoas. Se nos desconfiguramos e não nos conhecemos na originalidade o que Deus nos criou, ele consegue agir, ele consegue entrar. E as atitudes, as decisões, os pensamentos, os discernimentos vão surgindo a partir de uma distorção de quem sou eu. Então, primeira coisa, você que é mulher e você que é homem que está rezando aqui, vai apresentar todas as mulheres da sua família. Mãe, esposa, filha, sobrinha, prima, afilhada. E você que é mulher, vai rezar hoje no texto do combate, pedindo ao Senhor que refaça esse olhar sobre si mesma. Nos olharmos a partir de Nossa Senhora. Lembra que Santa Teresa Benedita da Cruz fala: sair de Eva e ir a Maria. Existe uma linha, um caminho. É preciso sair da Eva e ir até Maria. Então eu vou olhar assim para ver o que é que tem de Eva em mim, mas é voltada para Maria. A Eva fica para trás. Eu identifico, eu sei o que é que tem, mas eu olho para a Virgem Maria. Ela está à minha frente. Eu deixo para trás o que existe de Eva em mim. O que é que existe de desobediência, que é o que mais desfigura qualquer ser humano, mas principalmente a mulher. O que é que existe de mentira? O que é que existe de coisas que você foi aprendendo, ouvindo durante a vida e que não é verdade? O modelo é sempre a Virgem Maria. As circunstâncias do mundo, as circunstâncias do planeta, as circunstâncias da sua casa, do seu trabalho, as circunstâncias talvez dolorosas que você viu, sua mãe, avó, tia, quem quer que seja, ter passado, não são essas coisas que podem determinar qual é a sua missão dentro da sua casa. não podem determinar quem é você enquanto mulher, filha de Deus, criada por Deus para ser reflexo da Virgem Maria. As feridas causadas no meio familiar, que muitas vezes faz com que algumas mulheres se vejam a partir daquela ferida. Eu volto a dizer, não é a partir da ferida, não é a partir das circunstâncias, é a partir de Nossa Senhora. E só pode ser a partir dela se você a conhece. E Nossa Senhora, eu dizia no começo e reforço também, Nossa Senhora é a mulher forte. Ela é aquela que, trazendo a sua ternura, com a sua ternura de mãe, com o seu amor, ela traz também a força. A força para guerrear, para combater. Foi ela que esmagou a cabeça da serpente infernal. Com o pezinho delicado dela, ela humilhou. Ela que defende. Então, também para Santa Teresa Benedita da Cruz, ela fala muito da abertura à vontade de Deus. Eu sinto muito no meu coração que nesta noite muitas mulheres serão curadas não apenas de uma infertilidade, mas de um fechamento, do não querer ser mãe. Como aquele testemunho que nós escutamos agora no início. Ser mãe é uma bênção. O contrário disso é mentira de Satanás. E a mentira dele precisa ser esmagada, triturada e espalhada. Se perder. É mentira de Satanás. Toda mulher foi feita para ser mãe. Ou mãe biológica, ou espiritual, ou do coração. Eu sei que tem muitas que estão nos assistindo agora, que são mães adotivas, que são mães que acolheram uma criança, um filho como sendo seu, e passa a ser seu, porque o coração se liga, porque a alma se liga. Então existe uma necessidade natural na mulher de ser mãe. Hoje eu queria muito, tem outros pontos muito bonitos e profundos que Santa Teresa Benedita da Cruz traz, mas eu quis trazer esse do ser mãe, porque é exatamente esse onde o demônio quer atacar tanto. E é esse que faz da mulher mais parecida com Nossa Senhora. É esse, inclusive, que o demônio quer combater tanto, incutindo que não é bom ser mãe, ou então se engravidar, tira o bebê e não. Sabe? Então, ou então limitando a quantidade. São muitas investidas do demônio que é preciso um olhar espiritual e mais profundo para enxergar e saber que esta verdadeira força feminina nasce da união com Jesus. Nasce desta união para fazer a vontade de Deus como Nossa Senhora, a corajosa por excelência também, ali por volta dos seus 16 anos, em dizer faça-se em mim, segundo a tua palavra. Ali, aquele momento, o momento da encarnação, é o momento que eu convido você também a agora se colocar espiritualmente, no momento da encarnação do Verbo. Quando Nossa Senhora foi mãe, ali, quando ela disse sim, faça-se em mim, faça-se em mim, segundo a tua palavra, conforme a tua palavra, a ordem de Deus, a vontade de Deus, o desejo de Deus delineia todo o projeto de vida de qualquer mulher, como fez de Nossa Senhora. Espiritualmente, ali naquele momento da encarnação, se coloque e peça também, diga também, tenha a coragem também de dizer: Senhor, faça-se em mim, segundo a sua palavra. E aqui eu vou estender um pouquinho mais o seu pensamento, provocar um pouquinho mais. Aquelas questões interiores, isso é que vão entender. As questões interiores, os conflitos que muitas jovens trazem, que talvez você que é mãe esteja enfrentando com a sua filha, que talvez você adulta esteja enfrentando. Dizer hoje ao Senhor, diante de Jesus na Eucaristia, ali é o corpo dele, o sangue dele, Jesus, o corpo do Verbo, o Verbo de Deus se fez carne. Essa carne foi feita, foi criada a partir da carne de Maria, a partir do sangue dela. Aqui na Eucaristia, quando você olha e vê o corpo e sangue de Jesus, ali também está. Na genética de Jesus está a genética dela. Por quê? Só há a genética dela. Não houve, no caso de Nossa Senhora, a colaboração de nenhum homem. Não houve a colaboração de São José. foi a concepção por obra do Espírito Santo. Portanto, hoje é o dia de você que vive um conflito. E aqui eu falo em nome da Virgem Maria, em nome de Jesus e dela, para você, mulher ou jovem, adulta, que esteja vivendo um conflito no seu coração, em dizer para Jesus, ter coragem, faça-se em mim, segundo a tua palavra. Faça-se em mim, segundo a palavra do Pai também. Quando Deus Pai te quis, mulher, quis te criar, e Ele criou, Ele disse, faça-se, soprou, deu vida. Você vai dizer hoje de volta para Ele, faça-se em mim, segundo a tua palavra. Quando o Senhor me criou mulher para ser esposa nesta casa, quando o Senhor me criou mulher para ser mãe nesta casa, quando o Senhor me criou mulher para ir sendo filha nesta casa, foi para viver a tua palavra. Faça-se em mim. Reordene o meu coração de mulher, a minha alma feminina, porque eu quero ser vitoriosa como a tua mãe o foi, Jesus. Faça-se em mim, segundo a tua palavra. Hoje precisa ser uma noite de cura para todas as mulheres que estão rezando o texto do combate hoje. Precisa. É urgente que a cura no coração e na alma das mulheres aconteça. E da parte de Deus Ele já faz, Ele é fiel. Ele realiza o milagre dEle. É preciso que você, que é mulher, tenha a coragem de dizer, faça-se. Organize, Senhor, reordene o meu coração. Por dentro, em mim, potencialize, traga para fora, traduza. Tudo aquilo que o Senhor colocou em mim de potencial na minha alma feminina, traga, porque eu quero cumprir a minha missão, o meu papel, dentro da minha casa ou no mundo, na sociedade, conforme seguindo o modelo da Virgem Maria. Seguindo o modelo de Nossa Senhora. Eu não podia deixar de falar, Maria, seguindo o modelo de Nossa Senhora.

0: composta de pé, ao pé da cruz. Qual tem sido o seu calvário na sua casa? Jesus te quer de pé. A mulher precisa estar de pé. Irmã, não, ninguém é de ferro, eu sei. O de pé é estar segurando nas mãos da Virgem Maria. Se você vive um calvário hoje, se você está diante de uma cruz, está crucificada talvez de pé. Como ela? Como ela? Junto à cruz de Jesus estava a sua mãe. Ela permanece. Quando uma casa, uma família enfrenta dificuldades e problemas, a mãe, a esposa, é por isso que é preciso de uma vida de oração e ter sua reserva, né? A reserva de oração. Para quando chegar a cruz, a mulher também não fugir. A mulher também não ir embora. A mulher também não deixar as coisas acontecerem de acordo com o vento, como for dando. Não. É claro que todo mundo tem limites. É por isso que você precisa recorrer à oração quando o limite se esgota. Mas é preciso saber também que existe uma outra força dentro de você. E muitas vezes as cruzes, as lutas e as batalhas são permitidas por Deus para alargar essa força. Para alargar esse limite, para treinar, para dar mais força. Então, hoje, você que está vivendo um calvário de pé diante da sua cruz e dizendo ao Senhor, faça-se em mim segundo a tua palavra. Agradecer a Jesus por ter nascido mulher, por termos a missão de espalhar a presença de Nossa Senhora no mundo. Nós, mulheres, temos a missão de, para a vitória de Deus, para a glória dele e para a destruição, o esmagamento da cabeça da serpente infernal, nós temos a missão de espalhar a presença de Nossa Senhora, sendo presença dela. Mas para isso, é preciso conhecer essa que avança como a aurora. É preciso sair da Eva para a Maria, deixar o que existe de Eva para trás e abraçar o verdadeiro modelo da mulher que é Nossa Senhora. Nós vamos para o nosso momento agora de notícia, mas não esqueçam, tarefa de casa, de meditação depois, tá bom? Olhar para dentro de si e não deixar que nenhum conflito, nada do que você ouviu lá para trás, determine quem você, diga quem você é. Não, você vai olhar para Nossa Senhora e a partir dela vai refazer aquilo que ainda não está parecido com ela. E aí sim, você será aquela mulher guerreira que combate e que vence dentro da sua casa, levando o reinado de Jesus. Amém?
1: Amém, Jesus. E antes de iniciarmos o nosso texto do combate, vamos ouvir essa notícia de hoje. Enquanto eu preparava essa notícia, muito providente, me veio também muito forte a presença de Nossa Senhora. Mais pra frente nessa notícia você vai entender, você filha, filho que vai rezar conosco. Nós vamos fazer o clamor nesse poderoso texto do combate, também pedindo pelas mulheres e clamando esta armadura de Deus para que blinde a nossa vida e blinde também a nossa família. Mas o que aconteceu nessa notícia? Nós sabemos que a igreja na Nicarágua continua sofrendo um grande período de intensa provação neste país. No mês de junho, a sacristia da ermita de Nossa Senhora do Rosário, que fica na diocese de Estelí, foi novamente um alvo de ataque contra a fé. Infelizmente, as autoridades desse país não são de um partido tão agradável assim e perseguem os cristãos constantemente. Muitos cristãos, nós devemos rezar pela Nicarágua, muitos cristãos estão sofrendo muitas perseguições. E o que aconteceu nesta igreja dedicada a Nossa Senhora do Rosário? Muita atenção a isso, a este título, porque você vai entender um pouco mais. Vários criminosos arrombaram a igreja e levaram vários instrumentos musicais, móveis e diversos objetos que pertencem à paróquia. Mas algo que feriu profundamente o coração dos paroquianos vem por agora. Próximo à igreja, quando os paroquianos saíram da igreja, encontraram próximo ali à igreja uma imagem do menino Jesus completamente quebrada. E isso chocou e causou muita dor a todos os fiéis, a todos os paroquianos. E este foi o segundo ataque na mesma igreja em questão de dias, pouquíssimos dias. O primeiro ataque ocorreu no dia 13 de junho. E segundo também um levantamento de uma advogada e pesquisadora chamada Marta Patrícia Molina, mais de 500 ataques contra a Igreja Católica foram documentados na Nicarágua nos últimos 5 anos, incluindo profanações, perseguições ao clero.

0: restrições à vida pastoral e tantas outras violações à liberdade religiosa. E é algo muito forte também nós vermos que um desses ataques, como eu acabei de mencionar, a Igreja de Nossa Senhora do Rosário. E quando nós falamos de Nossa Senhora do Rosário, nós lembramos de um título muito forte ao nosso coração e que muitos têm uma devoção: Nossa Senhora do Rosário de Fátima. E um desses ataques aconteceu no dia 13 de junho. E a gente lembra que em 1917, na mesma data de 13 de junho, Nossa Senhora aparece em Fátima aos pastorinhos. Ela aparece e mostra o seu coração imaculado. A irmã Lúcia relata que esta visão, ela fala que Nossa Senhora se mostrou com o seu coração e apareceu no coração de Nossa Senhora envolto uma coroa de espinhos. E ela fala que esses espinhos estavam cravados no coração de Nossa Senhora. Estavam cravados, entrelaçados, e o coração de Nossa Senhora sangrava. E ali os pastorinhos entenderam que Nossa Senhora pedia reparação pelos pecados da humanidade, reparação por tantas profanações. Então imagina agora como deve estar o coração da própria Virgem Maria. Vocês ouviram agora esta pregação da nossa irmã, que nós devemos, as mulheres particularmente, mas todos os homens e mulheres, olhar esta figura de Nossa Senhora e buscar esta santidade. Então imagina como deve estar o coração de Maria vendo essas profanações que são feitas em um período tão curto de tempo, destruindo imagens sagradas, destruindo com tanto ódio uma imagem do menino Jesus. Nossa Senhora pede que nós rezemos pelos pobres pecadores, e atendendo a esse pedido nós vamos colocar também estas pessoas, os criminosos que invadiram a igreja, para que experimentem ali o amor de Maria nos seus corações, e assim vamos oferecer esse poderoso texto do combate em reparação por tantas imagens que foram destruídas e também por outras ofensas que são feitas ao coração de Jesus e ao coração de Nossa Senhora. Então, colocamos essa intenção do poderoso texto do combate, pedindo a reparação, porque isso não acontece só na Nicarágua, mas em tantas outras igrejas no mundo inteiro, que acontecem profanações, sacrilégios, profanações a Jesus na Eucaristia, e nós somos chamados a reparação. Vendo agora, imagina essa cena do coração da Virgem Maria entrelaçado com a coroa de espinhos, sangrando, porque Nossa Senhora sofre juntamente com a sua igreja e sofre juntamente com o seu filho Jesus. Por isso, agora vamos, nesse espírito de reparação, também rezarmos esse poderoso texto do combate. Recebe agora com fé Jesus na Eucaristia e vamos com muita fé clamar esta armadura de Deus e oferecer esta noite de reparação. Graças e louvores se deem a todo momento
1: ao Santíssimo e Diviníssimo Sacramento.

braço do Senhor te levante do chão, te fortaleça e te dê a vitória sobre todos os teus inimigos, espirituais e corporais. Deixa agora que essas mãos

0: com a bênção de Deus. E se você quer, já no início desse terço do combate, receber essa unção, essa força, essa graça, Jesus olha nos teus olhos e te diz: filho, filha, seja feito de acordo com a tua fé. Se tu creres, tu receberás. Se tu creres, tu vencerás. Então, irmão, quer dizer que se eu creio em Jesus, tudo o que eu desejo vai acontecer. Não é isso que Jesus diz. Jesus diz que se você acreditar nele, no amor dele por você, ele vai fazer o melhor. Ele vai te fazer superar esse momento difícil. Ele vai trazer o socorro oportuno, como está na carta aos Hebreus. Por isso, receba essa unção, receba essa bênção para rezar bem esse terço do combate. Eu acolho o nosso diácono João, lá da minha terra, do Rio de Janeiro, e também morador aqui do Ceará, como eu agora, que dê essa bênção de Jesus para você, essa bênção poderosa, essa unção que vem do céu para aqueles que creem. A bênção é a mesma. Imagina como uma cachoeira de infinitas águas que são derramadas, mas dependendo do tamanho do seu recipiente, é o tamanho da sua bênção. Declara que você quer crer mais, que você crê muito, mas que você deseja crer mais ainda. Estende suas mãos e recebe essa bênção para iniciar bem esse terço do combate.
1: Queridos irmãos e irmãs, você que se achega a esse combate nesse momento,

0: sobre você, sobre sua família, sobre os teus projetos, sobre os teus pensamentos, aquela bênção poderosa. O Deus Todo-Poderoso vos abençoe, em nome do Pai, do Filho, do Espírito Santo.
1: Amém, Jesus. Recebe essa unção, recebe essa força que vem do céu. E agora é hora de você compartilhar. É hora de você transbordar essa

através de você. E como é que você faz isso? Além de você compartilhar, antes de compartilhar aqui no cantinho da tela, deixa o seu like, faça o seu papel de evangelizar e logo em seguida compartilha, evangeliza, envia para essas pessoas, porque você é um anjo de Deus, você é a luz de Deus na vida dos seus irmãos. Enquanto nós declaramos que as almas que não, vamos declarar assim: não há confusão que dure para sempre. Vai passar essa tempestade na sua vida e na vida desse seu irmão que você agora vai abençoar, vai compartilhar. Não...

todo mal. Por isso, nessa noite, você vai, se você quiser, você vai ser revestido da armadura de Deus. Declara agora ao Senhor: me reveste, Senhor, da tua armadura. Pede a Ele agora que te revista dessa armadura, e o Senhor vai te atender. Em cada dezena, nós vamos clamar com essa passagem bíblica de Efésios 6, de 10 a 20. Cada item da armadura do cristão, o Senhor vai revestir você e a sua família. Entrega agora ao Senhor a sua preocupação, as suas intenções. Entrega a Ele a sua família. Estamos clamando pelas famílias. Escreve aqui o nome da sua família. E é por essa família que nós vamos rezar hoje esse poderoso terço do combate. Pegue o seu terço, pegue sua cruz, e juntos iniciamos por você, pelas suas intenções que estão sendo colocadas, pela sua família, esse poderoso terço do combate. Pelo sinal da Santa Cruz, livra-nos Deus nosso Senhor.

0: Cardoso Pacheco, família Silva Reis, família Silva, família Moura, família Rodrigues, família Silva mais uma vez, Rocha, Salles, Alves Branco, Broto Canosa, cada uma dessas famílias, Jesus está ouvindo a sua prece, Jesus está recebendo o nome da sua família e Jesus está abençoando. Vamos agora rezar, fiz só o sinal da cruz, né? Então vamos, Pai nosso que estais nos céus, santificado seja o vosso nome, venha a nós o vosso reino, seja feita a vossa vontade, assim na terra como no céu.
1: O pão nosso de cada dia nos dai hoje, perdoai-nos as nossas ofensas, assim como nós perdoamos a quem nos tem ofendido. E não nos deixeis cair em tentação, mas livrai-nos do mal.
2: Amém.
0: Ave Maria, cheia de graça, o Senhor é convosco. Bendita sois vós entre as mulheres. Bendito é o fruto do vosso ventre, Jesus.
1: Santa Maria, Mãe de Deus, rogai por nós, pecadores,

0: Igreja Católica, na comunhão dos santos, na remissão dos pecados, na ressurreição da carne, na vida eterna. Amém.
1: Milhares de pessoas agora espalhadas pelo mundo vão rezar essa oração que Nossa Senhora ensinou e prometeu enviar o socorro dos santos anjos. Eu vejo agora com olhar

0: Essas ordens, persigam e combatam os demônios por toda parte, refreando a sua audácia e precipitando-os no abismo.
1: Quem como Deus?
0: Ninguém.
1: Quem como Deus?
0: Ninguém.
1: Ó bondosa e carinhosa mãe,
0: vós sereis sempre o nosso amor e a nossa esperança. Ó divina mãe, enviai os santos anjos em nossa defesa, afastando para longe de nós o cruel inimigo.
2: E nesta primeira dezena nós queremos clamar ao Senhor já a fé, a graça da fé, assim como está na carta aos Hebreus, capítulo 11, versículo 1, a passagem que muitas vezes fundamenta a nossa oração. A fé é o fundamento da realidade de coisas que ainda não se vê, e é essa fé que nós queremos pedir agora, Senhor, diante da vossa presença. A mesma fé que acredita agora que o Senhor está no nosso meio, vivo e real na Eucaristia, seu corpo, sangue, alma e divindade. É esta fé que nós pedimos agora sobre nós. Não uma fé que vai na vossa presença somente para alcançar milagres, somente para alcançar graças, como se fosse somente extrair do vosso coração aquilo que é importante para nós, mas a fé que é capaz de fazer com que as montanhas se movam, de fazer com que os corações se convertam, de fazer com que as casas das famílias sejam abençoadas. É essa fé, Jesus, que nós queremos também proclamar, como está na primeira carta de São João, capítulo 5, versículo 4, quando ele diz: pois todo que nasceu de Deus vence o mundo. É essa vitória que nós queremos, esta vitória através da fé. E esta é a vitória que venceu o mundo, a nossa fé. Filho, eu pergunto a você, ainda concluindo esta semana rezando pelas famílias, talvez você pense: existe algo que eu ainda preciso vencer com a minha família. O que você precisa vencer hoje com a sua família? Qual a necessidade que você, embora já tenha colocado aqui no chat, apresenta o seu coração mais uma vez ao Senhor, dizendo: Senhor, eu estou a semana inteira pedindo esta graça, eu estou a semana inteira pedindo esta libertação. Quantas mulheres agora rezando conosco o poderoso texto do combate pedem isso, a graça por esta fé, de alcançar por esta fé a graça da conversão do seu esposo. Sim, Jesus, nós pedimos agora esta fé que é capaz de ver as transformações, que aos nossos olhos não parecem acontecer nada. Quantas pessoas agora o Senhor fala ao meu coração: você está rezando esta semana inteira conosco, e você estava rezando, mas muitas palavras foram proclamadas e você não tomou posse. Estava de acordo com a sua realidade. Deus falou com você várias vezes durante esta semana, mas por conta da falta de fé naquela palavra que estava sendo proclamada, a graça não foi derramada. Como nosso irmão Luiz Maria proclamava no início, aquele recipiente estava fechado. E é isso que nós queremos vos pedir agora, Senhor. Abrir o nosso coração, nós abrimos o nosso coração. Nós queremos receber agora esta efusão, esta graça, este dilúvio de fogo na nossa alma, para que esta fé seja assim agora colocada no nosso coração, seja movimentada na nossa alma. Vem, Espírito Santo de Deus, e nos concede esta graça da fé, a fé de ver os milagres acontecer, a fé de ver as famílias transformadas. Quantas pessoas agora rezando conosco que diziam isso: eu rezei a semana inteira, mas parece que Deus não escutou a minha oração. Eu estou rezando há tanto tempo por esta graça, mas parece que Deus não me ouve, parece que Deus não me escuta. Filho, eu convido você agora a se colocar de joelhos na presença do Senhor, porque Ele está no nosso meio para operar milagres, para fazer curas, mas para, sobretudo, o maior milagre que Ele quer fazer hoje é a fé no seu coração. A fé que faz com que você vença o mundo, como diz a primeira carta de São João, capítulo 5, versículo 4. Esta é a vitória sobre o mundo, a nossa fé. E é por isso, Senhor, que nós queremos vos pedir, sim, esta fé. A fé que é capaz de ver os milagres acontecer. A fé que nos leva à conversão. A fé que, mesmo não vendo resultados visíveis, nós acreditamos que o Senhor está agindo no nosso meio. Proclama isso, filho. Não há confusão que dure para sempre. Na presença do Senhor, não. Pode ser que no mundo aconteça, nas coisas ao nosso redor pareça estar sem resultado, mas diante do Senhor, na presença

está levantando os corações, porque você estava rezando, mas você estava rezando sem fé. Você estava proclamando essas palavras, você ouvia, mas a fé parecia que existia algo que impedia você acreditar nessa palavra. E o Senhor está colocando no seu coração: acredite, acredite.

Será que isso vale a pena mesmo? Você que até mesmo já está com o combo da quaresma de São Miguel e já está desanimado pensando, será que eu vou conseguir concluir a quaresma de São Miguel? Será que eu vou conseguir ler aquele livro? Será que eu vou conseguir cumprir este propósito? E o Senhor já está colocando ao seu coração esta fé, a força que vence o mundo, a nossa fé, como está na primeira carta de São João. E é isso que nós confiamos, Senhor. Confiamos que esta palavra agora nos levanta, porque não são as nossas forças, mas é a força

0: uma mulher agora que reza conosco, cantando junto. Você chegou hoje aqui no poderoso texto do combate. E o Senhor me mostra, toca no meu coração, filha, que você trazia no seu coração esse sentimento de que você não acreditava em Deus, que você não tinha fé, porque no momento de maior necessidade você pediu a Deus e Deus não te atendeu da forma que você queria. O Senhor me mostra que a sua mãe teve um grave problema de saúde e chegou infelizmente a falecer. E você pedia a Deus a graça da cura da sua mãe. E isso causou uma ferida no seu coração diretamente com Deus, mas hoje você está aqui. Hoje Deus te trouxe aqui no poderoso texto do combate para você rezar conosco. E você agora sente esse amor de Deus te envolvendo. Você sente o amor de Deus agora tocando no teu coração e dizendo: por mais que você tenha perdido a tua mãe, você não perdeu um pai que está no céu, um pai que cuida de você nas dificuldades, um pai que te liberta de tantas e tantas coisas que você pede e recorre a Ele, tantas graças que você já recorreu e pediu antes do falecimento da sua mãe, e Deus te concedeu. Deus está fazendo você se lembrar agora de tudo que Ele fez na sua caminhada, na sua história de vida. Não só esta palavra, não é só para esta mulher que reza conosco, mas para tantos homens e mulheres que agora clamam no poderoso texto do combate. Uma grande restauração, um grande fogo de fé é acendido no nosso coração, é acendido agora em tantas almas que estavam incrédulas, que não acreditavam na ação de Deus, que recorriam, que pediam a anos a graça e infelizmente não alcançaram ainda. Mas o Senhor toca no meu coração que Deus está caprichando, meu irmão, Deus está caprichando, minha irmã, nesta graça que Ele quer te conceder, porque se Ele concedesse agora como você está pedindo, você ia abandonar logo, você ia abandonar a sua caminhada. Deus está te firmando como aquela casa que é firmada sobre a rocha. Deus te firma antes para depois te conceder esta graça, este milagre, porque Deus quer a tua salvação muito mais do que esses bens materiais que você pede e devemos pedir, mas Deus quer a tua salvação, a salvação da tua alma. Por isso canta mais uma vez e deixa o teu coração crescer nesta confiança e proclama agora aqui no chat: meu Senhor e meu Deus. Foi esta a proclamação de Tomé: meu Senhor e meu Deus. A fé de Tomé ultrapassou tanta fé dos apóstolos, e agora a tua fé ultrapassa também, porque a tua fé agora está gigante, está crescendo por causa da ação deste Espírito Santo, por causa da ação do Sagrado Coração de Jesus. Meu Senhor e meu Deus. E canta junto com o ministério: as almas que confiam em Ti, Senhor.
1: As almas que confiam em Ti,
0: e a tua fé vai sendo erguida.
1: Serão recompensadas.
0: Esta incredulidade agora bate em retirada.
1: Sagrado Coração de Jesus,
0: pela fé se acende esta luz no meio da escuridão.

0: armadura do cristão. Você acabou de pedir agora o escudo da fé. Essa fé que protege você e sua família do mal. Essa fé que afasta toda a força das trevas. Eu peço ao diácono João que possa dar essa bênção, pedindo ao Senhor que revista sua casa agora desse escudo de proteção pela sua fé. Que revista os seus filhos agora desse escudo da fé. Que essa fé seja viva. E o Senhor colocava em meu coração aquele versículo bíblico: não adianta colocar vinho novo em odres velhos. E o Senhor me falava de pessoas que querem ter fé, mas não querem mudar a sua forma de viver. Querem continuar usando roupas impróprias para uma pessoa cristã. Querem dizer palavras impróprias, andar em ambientes imorais. E mesmo assim postar que você tem fé, postar que você reza. Filho, filha, que bom que você reza, mas Jesus quer algo mais. Vinho novo em odres novo. Uma fé mais madura, uma fé que mexa na sua vida, que te transforme numa pessoa que não tem vergonha de testemunhar a sua fé. Recebe agora essa bênção. O Senhor está revestindo você desse escudo da fé, dessa proteção da fé.
1: Nós te pedimos, Senhor, nesse momento, que venha revestir a cada um de nós, a cada um que participa conosco desse combate, nesse momento, a cada família, a cada casa, Senhor. Reverte, Senhor, com o escudo da fé. Abençoa, Senhor Todo-Poderoso, em nome do Pai, e do Filho, e do Espírito Santo.
0: Diga amém.
2: Amém.
0: Glórias a ti, Senhor. Próxima dezena, o Senhor quer te revestir agora do capacete da salvação, o elmo da esperança, esse capacete que vai

Já faça agora o sinal da cruz na sua testa. Já abençoe agora o nome dos seus filhos, o seu esposo, esposa, na próxima dezena, Senhor. Já te agradecemos, porque o Senhor está nos revestindo de toda essa armadura. O Senhor nos reveste da fé, do escudo da fé. E agora o Senhor vai te revestir do capacete da salvação, protegendo

0: Ó Divina Mãe, enviai os santos anjos em nossa defesa, afastando para longe de nós o cruel inimigo.
1: Senhor Jesus, e nesta dezena nós clamamos agora pedindo o capacete da salvação, o elmo da salvação. São Paulo, na carta aos Efésios 6, São Paulo, Efésios 6, 17, diz: tomai enfim o capacete da salvação, a espada do Espírito, isto é, a palavra de Deus. E nesta dezena nós clamamos o capacete da nossa salvação, este elmo de proteção. Por isso, Senhor Jesus, neste momento nós suplicamos que este capacete venha agora nas nossas mentes, nos nossos pensamentos, nos livrando de todo mau pensamento, nos devolvendo a esperança. Dai-nos a graça de vencermos todos os maus pensamentos e afasta, Senhor, todo pensamento negativo, todo pensamento de morte, todo pensamento contrário ao teu evangelho, contrário ao Espírito Santo, contrário à sã doutrina, contrário ao que é bom. Tudo que é bom, Senhor, vem de ti. Tudo que é bom vem do teu sagrado coração, vem da tua graça, vem do céu, como diz a Sagrada Escritura, vem do Pai das Luzes. Tudo que é ruim não vem de ti, Jesus. Não vem do teu sagrado coração. Por isso, nesse momento, filho, filha, convido mesmo você a ir clamando por você, pela sua mente, pelo seu pensamento, pedindo este capacete, como os motoqueiros, quem geralmente anda de moto, anda com um capacete de proteção. Se acontecer um acidente, está com a cabeça protegida com um capacete. Neste momento, Senhor, nós clamamos sobre a nossa mente, os nossos pensamentos. Queremos suplicar e pedimos neste momento também

trazendo, Senhor, a tão sonhada e esperada paz nas nossas mentes, a tranquilidade mental nos nossos pensamentos. Assim nós te pedimos, Senhor, e a nossa mente esteja protegida com este capacete, como nos diz São Paulo aqui na carta aos Efésios 6:17, nos trazendo a salvação. Que este capacete traga-nos a nossa salvação. Por isso, Senhor, clamamos ainda o teu preciosíssimo sangue. Lavai a nossa mente, lavai, Senhor, os nossos pensamentos, e que todo mau pensamento, todo pensamento negativo, obsessivo, de morte, todo pensamento compulsivo, todo pensamento, Senhor, que nos arrasta para o chão, para a vileza, que nos arrasta, Senhor,

preciosíssimo sangue. E assim, neste momento, suplicamos que o teu sangue preciosíssimo, o poder do teu sangue preciosíssimo, venha sobre nós, devolvendo-nos toda a saúde mental, toda a saúde emocional e a nossa paz.

chegaram até a fazer isto de fato, as vias de fato, como a gente diz, esta tentação de você quebrar as coisas, de você, num acesso de ira, numa revolta, quebrar as coisas, não se controlar. E alguns fizeram isso, quebrar as coisas em casa mesmo, copos, coisas dentro da sua casa, tanto que os da sua família acharam você estranho, esta atitude muito estranha, este comportamento estranho. E neste momento você pensa nisso e se humilha na presença do Senhor. E o Senhor acolhe a sua humilhação. O Senhor acolhe o seu arrependimento. Senhor Jesus, vem tocando nas nossas mentes. Vem com o teu preciosíssimo sangue curando as nossas mentes. Esses acessos de ira, de revolta, de rebeldia nas nossas mentes, que muitas vezes não controlamos. Os teus filhos não se controlam, Senhor, e acabam se excedendo. Acabam também fazendo isso na frente dos filhos, os pais ou as mães na frente dos filhos, dentro de casa. O teu sangue, Senhor, tem poder para curar e tocar as nossas mentes. Vem, Senhor, tocando-nos, curando-nos, libertando-nos e nos trazendo a tua paz. O sangue de Jesus tem poder.

esta semana. E ontem, você lembra agora na presença do Senhor, quando você vinha dirigindo, você sentiu uma forte tentação de jogar o seu carro num poste de energia na rua. E foi tão forte, mas você neste momento agradece o Senhor, porque o Espírito Santo foi mais forte. O Espírito Santo foi o mais forte em você, filha, e nesse momento você agradece o Senhor por não ter dado largas a esta tentação. E o Espírito Santo te diz: você ainda vai testemunhar este fato para você ajudar outras pessoas como vencer nestas provas. E mais ainda, a decisão final cabe a todos nós. E esta decisão final que você teve, dando ao Espírito Santo a liberdade de dizer não, minha vida pertence ao Senhor. E neste momento Jesus também olha para você, e com um olhar de bondade, de misericórdia, o Senhor também ama você e diz que tudo aquilo que você pedia, muito mais Ele vai lhe dar, muito mais do que você pedia. O sangue de Jesus tem poder.

coração. Estão pedindo também pelos seus filhos. Quantos filhos, essa é a imagem que o Senhor me dava enquanto o nosso irmão João da Cruz rezava. Quantos filhos que são atingidos pelas flechas do inimigo, em pensamentos, em decisões. Quantos pais que agora rezam pelos seus filhos, que trancaram uma faculdade, que não seguem mais um relacionamento que estava tão bem. Quantas decisões que não foram conversadas em família. Quantas pessoas agora estão rezando, pedindo a Deus este capacete da salvação. Eu vejo até pessoas que estão rezando com a mão em sua cabeça. Pessoas que estão pedindo: Senhor, reveste a minha mente dos teus pensamentos, das tuas palavras, dos teus desejos. Pessoas que têm problemas de insônia, que estão sendo agora abençoados e estão deixando. Esta noite será uma noite de sono tranquila. Pessoas que também trazem consigo enfermidades neurológicas, dores de cabeças fortíssimas. Nós pedimos, Senhor Jesus, agora que o Senhor venha tocar e colocar este capacete da salvação, agora que seja colocado em cada um de nós. A maior salvação que o Senhor opera agora no nosso meio é fazer com que a nossa mente tenha palavras, desejos, imaginações que sejam de acordo com a vontade de Deus. Por isso nós vos pedimos isso. Eu vejo uma mãe agora que reza conosco. Você, mãe, que está rezando conosco agora, você está rezando pela sua filha. E como comprovação de que a sua oração está sendo escutada pelo Senhor, a sua filha recentemente pintou o cabelo de azul. Uma parte do cabelo da sua filha é azul. E você está rezando agora com muita fé, porque você via comportamentos estranhos em casa. Os seus filhos, sobretudo essa sua filha, tendo comportamentos estranhos em casa. Nós pedimos agora, Senhor Jesus,

0: pela tua graça, seja agora alcançada pela tua bênção. Por isso eu peço agora ao diácono João, que com esta relíquia da Santa Cruz em mãos, possa traçar esta bênção sobre nós, e que esta bênção possa ser agora um verdadeiro corte na sua mente, no seu coração, mas sobretudo na mente de muitos que pensam em tirar a própria vida, que pensam em desistir das coisas, que pensam em desistir da sua casa. Que você agora receba esta bênção com toda a fé do seu coração.
1: Irmão Tarcísio, eu só quero confirmar, e o Senhor me mostra agora que vários bichos estão saindo da sua casa, especialmente dos jovens. Libertação, o Senhor mostra os demônios simbolizados em animais, aranhas, besouros, ratos, saindo agora da mente dos seus filhos. Filho, filha, se levanta agora em postura de adoração. Se você tem a cruz, pegue a sua cruz na mão agora. Enquanto o diácono abençoa, você também vai declarar que você abençoa o seu filho, sua filha, que você manda embora da vida deles esses demônios opressores, prisões emocionais, prisões psicológicas, ideologias. Todos esses demônios estão fugindo agora no símbolo, na imagem de animais, que estão saindo da vida dos seus filhos. Glórias a ti, Senhor. O Senhor está lavando agora a mente dos nossos filhos. Nós pegamos agora a nossa cruz, nos unimos ao diácono, e essa relíquia da cruz mesma de Jesus é um pedacinho da cruz de Jesus, e é a bênção da igreja através do diácono. É o próprio Cristo agora que expulsa da sua casa, expulsa da vida dos seus filhos. E você pode, enquanto o diácono estiver abençoando, dizer na minha autoridade de pai, de mãe, em nome de Jesus, eu abençoo e mando embora da vida dos meus filhos todos esses demônios opressores da mente. Batam em retirada no nome de Jesus. Recebe essa bênção e se une ao diácono, abençoando cada um dos seus filhos.
2: Pelo poder da Santa Cruz, abençoe-vos o Deus Todo-Poderoso, o Pai, Filho e Espírito.

ministra agora jovens com vontade de vomitar. Vocês estão sendo libertos agora de envolvimento com o ocultismo. Jovens que fizeram tipos de magias, envolveram-se com o inimigo maligno, estão sendo lavados no sangue de Jesus. E se você, jovem, está ouvindo, mesmo que ao longe, está com essa vontade de provocar esse vômito, é libertação. Vá lá para o local próprio e deixe agora o Senhor te libertar. O Senhor está mandando embora da sua vida. Esse demônio iria te levar a tirar a própria vida, mas o Senhor hoje está te libertando. Você é livre, você é lavado no sangue de Jesus. Pai, mãe, se não fosse a sua oração, o seu filho não seria protegido. Se não...

Você não precisa escrever isso, mas eu peço que você olhe para Jesus agora e com seus lábios você proclame que os seus filhos estão sendo libertos agora pelo sangue de Jesus, que a mente dos seus filhos estão sendo seladas agora pelo sangue de Jesus, e faça o sinal da cruz agora como se você estivesse traçando

0: demônios por toda parte, refreando a sua audácia e precipitando-os no abismo.
1: Quem como Deus?
0: Ninguém.
1: Ó bondosa e carinhosa mãe,
0: vós sereis sempre o nosso amor e a nossa esperança. Ó divina mãe, enviai os santos anjos em nossa defesa, afastando para longe de nós o cruel inimigo.
1: O Espírito Santo está te revestindo com o escudo da fé, está te revestindo com o capacete da salvação, purificando e protegendo sua mente. E agora nós vamos clamar ao Senhor com essa mesma canção do sangue de Jesus, a couraça da justiça. O que significa, irmão Luiz Maria, couraça da justiça? Significa que eu e você, por termos nascido filhos de Adão e Eva, somos pecadores. Somos inclinados para o egoísmo, para o orgulho, para a vaidade, para a sensualidade, para a mentira, para a malícia. Somos cheios de tendências para a ira e vários outros vícios. Porém, no batismo, a mancha do pecado original foi apagada, mas a inclinação, que chama-se de concupiscência, continuou. E por isso nós pecamos muitas vezes, cada dia. Mas quando você humildemente entrega a Jesus os seus pecados, pede perdão e luta para seguir o caminho do Senhor, Ele gratuitamente te lava no sangue dEle. Ele pagou o preço, a morte que eu e você, o salário do pecado é a morte. Ele morreu para que eu tivesse vida, para que você tivesse vida. Por isso a Bíblia, o Catecismo ensina que quando nós somos batizados e depois quando confessamos nossos pecados, nós somos absolvidos e justificados pelo sangue do Cordeiro. A Bíblia diz em Apocalipse 12, eles venceram a grande batalha com qual couraça? Da justificação no sangue do Cordeiro. Por isso, filho, filha, ao cantar essa canção agora, peça ao Senhor que lave os seus pecados, que te dê um arrependimento sincero. Não existe isso de reencarnação, isso não é católico. Então não precisa reencarnar para purificar. É Jesus que gratuitamente apaga os seus pecados. Quando você procura o sacerdote e ele diz, eu te absolvo, é Jesus, em nome do Pai, do Filho e do Espírito Santo. Mas já no momento que você se arrepende, que você pede o sangue de Jesus, essa purificação já inicia. O Senhor já está te revestindo com essa couraça, sim, te justificando, sim. A confissão precisa selar, mas agora, no arrependimento, é que você recebe essa proteção. Vamos cantar essa canção do início? Coloca agora espiritualmente, não só você, cada membro da sua família, seja agora

você coloque o nome da sua família aqui no chat. Somos mais de 50 mil famílias adorando o Senhor. E eu peço, se for possível, se você não tem problema de joelhos, que você se ajoelhe agora diante do Senhor. Implora o perdão do Senhor para os seus vícios em primeiro lugar.

noivo, pelo seu esposo ou esposa, pela sua filha. Clama agora pela sua família, se possível de joelhos. Se você não pode ajoelhar por algum problema, clama agora com a tua alma, como se você estivesse prostrado diante do Senhor. Se humilha diante do Senhor, dizendo: eu preciso do teu perdão, Senhor. Eu

proteção. Por isso peça agora, canta esse refrão mais uma vez agora por você, mas também pela sua família que está sendo colocada aqui diante do Senhor. Cada nome de família: família Aguiar, família Pereira, família Xavier, família Ribeiro, família Santos, família Mendes, família Santana, família Lopes, famílias com nomes alemães aqui.

0: está cada vez mais protegida, porque você está aprendendo a ser um intercessor, e não sozinho, com milhares de irmãos de fé, mas também você tem aprendido a lutar com o seu anjo da guarda. Eu quero te dizer que a sua intercessão vai cada vez mais crescer na unção. Na semana que vem, serão 5 dias com os santos anjos pedindo libertação. Você está crescendo poderosamente no espírito de intercessão. Quantos livramentos, alguns Deus te revela. Só no céu você vai saber quantos livramentos a sua família, você mesmo, seus filhos, seu esposo, sua esposa, quantos livramentos por causa da sua intercessão. Se você crê nisso, agradece aqui a Jesus. Correntes estão sendo quebradas, vícios estão sendo destruídos, destruídos e anulados. O Senhor me mostra muitos vícios que estão sendo expulsos agora. Então agradece, coloca o seu obrigado já. Já declara a vitória sobre esse vício. Enquanto você reza a dezena, dizendo: São Miguel e todos os santos anjos,
1: combatei e rogai por nós.
0: São Miguel e todos os santos anjos,
1: combatei.

comigo. A palavra de Deus vai dizer que a caridade cobre uma multidão de pecados. Antes de começarmos, clamarmos essa espada da palavra de Deus que vamos receber nesse quarto mistério, eu quero pedir, filho, filha, nós não temos o costume de fazer isso, mas pedir nesse momento a sua doação. Estamos aqui diante de Jesus e a maior alegria do nosso Instituto Hesed é nós continuarmos evangelizando. Hoje é dia 31 de julho, último dia do mês, e faltam apenas 2% para nós batermos a meta. Estamos em mais de 50 mil famílias rezando o poderoso texto do combate. 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Estamos rezando, clamando diante de Jesus. Eu tenho certeza que muitas famílias estão sendo nesta semana abençoadas pelo sangue de Jesus. Muitas famílias estão sendo restauradas. E tudo isso a gente só pode continuar fazendo por conta da sua caridade, a sua contribuição e a sua ajuda. Você se torna também um ministro de cura e libertação, você se torna também um ungido de Deus, você se torna também um evangelizador. Todos os méritos que nós ganhamos, você também recebe. Que nós ganhamos, claro, em nome de Jesus, porque tudo é graça, vai dizer São Paulo, que nós carregamos essas preciosidades em vasos de barro, tudo é obra dele. Tudo é obra de Deus, e se nós estamos aqui até hoje, é por conta da sua ajuda e porque Deus moveu o seu coração para nos ajudar. Agora, com um coração generoso, nós vamos clamar esta augusta Rainha dos Céus e Senhora dos Anjos. Eu peço que Nossa Senhora visite agora a sua casa, tocando o seu coração. Você que pode, faça a sua contribuição, faça a sua doação com generosidade e com amor, para nós continuarmos esta obra de evangelização. E nesse momento, os santos anjos abençoem a sua casa.

casa. Os santos anjos afastem toda maldição lançada na sua vida financeira. Que através da sua caridade esta maldição possa ir embora. Que através da sua contribuição, toda ação de Satanás na sua vida financeira, na sua carteira de trabalho, na sua vida profissional, vai bater em retirada, porque São Miguel vai cortar pela espada da palavra de Deus. Salve Maria, canta a Nossa Senhora o refrão.

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0: 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As notícias do governo federal que movimentaram o país no dia de hoje.
1: Olá, boa noite.
2: Boa noite para você que nos acompanha em todo o país.
1: Sexta-feira, 31 de julho de 2026.
2: Vamos ao destaque do dia.
1: Combustível renovável.
2: Gasolina com 32% de etanol começa a valer amanhã. Claudimário Carvalho.
3: De acordo com estudos técnicos, os veículos apresentam funcionamento adequado sem impactos relevantes no desempenho ou nos sistemas de combustível.
1: Educação. Professores e estudantes da rede pública de ensino podem acessar livros didáticos em formato digital.
2: São mais de 2.800 obras que podem ser acessadas pela conta gov.br. Natália Kuslick.
4: O catálogo reúne obras didáticas e literárias e abrange desde os anos iniciais do ensino fundamental até o ensino médio.
1: E hoje nós vamos falar sobre uma arte que é patrimônio cultural brasileiro.
2: Poesia pendurada no barbante, rima perfeita que conta as histórias do povo e do dia a dia do sertão. É o Cordel.
1: O projeto quer valorizar a atividade no país. Graziele Bezerra.
5: A iniciativa prevê atividades como seminários, tratamento de acervos e apresentação de cantadores, poetas e xilógrafos.
2: Hoje na apresentação da Voz do Brasil, Luciano Seixas e Mariana Jungmann.
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2: A Caixa Econômica Federal conclui hoje o pagamento do lucro do Fundo de Garantia por Tempo de Serviço, o FGTS.
1: Quem tem direito já pode consultar o valor de recebimento.
2: Nós vamos conversar agora com a repórter Luana Karen, que vai explicar pra gente como funciona essa distribuição.
1: Luana, boa noite. Fala pra gente então, desde quando é feita a repartição do lucro do FGTS?
6: Boa noite, Mariana, Luciano. Boa noite aos ouvintes da Voz do Brasil. Olha, desde 2016, o Fundo de Garantia por Tempo de Serviço, FGTS, distribui parte do lucro obtido com aplicações em áreas como habitação, saneamento, infraestrutura e títulos públicos federais. A repartição é definida pelo Conselho Curador do Fundo, que estabelece tanto o percentual do lucro a ser distribuído quanto o índice usado para calcular quanto cada trabalhador recebe.
2: E como é que ficou a distribuição neste ano, Luana?
6: Olha, Luciano, neste ano o índice definido foi de 0,01868341. Para calcular o valor que irá receber, o trabalhador deve multiplicar o saldo existente na conta do FGTS em 31 de dezembro de 2025 por esse índice. Mas eu vou dar um exemplo para ficar mais fácil. Quem tinha 10 mil reais de saldo naquela data vai receber R$ 186,83. De acordo com a resolução do Conselho Curador, 89% do lucro obtido pelo FGTS em 2020.